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4: Já é quarta-feira, bom dia, este é o Despertador M80 com a música certa para começar bem o dia. E começamos com Clammy Fisher. Cheguei a ter pósteres desta dupla no meu quarto. Vamos ouvir Love Changes Everything.

0: Uma quarta-feira com poucas nuvens no céu. Agora de manhã, mais nuvens em algumas zonas do litoral e sobretudo no litoral oeste, e também com previsão de chuva fraca até final da manhã. E temos também previsão de subida da temperatura na região sul, mais concretamente no Algarve. Uma boa quinta-feira. Vamos continuar com música e vem aí o Sr. Slow Hands, Eric Clapton com Layla.
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0: 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Já a seguir, Smash Mouth.
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8: Bom dia, bom dia. 6 da manhã, boa quarta-feira. Estamos com o Despertador M80 com a música certa para enfrentar o dia. E vem Moonlight Shadow de Michael Field com Maggie Rayleigh.

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Isto é um docinho, esta voz, esta música, esta letra. Amor, I Love You, Marisa Monte, aqui na M80. E agora vamos falar aqui desta banda. Sabe quem são, não é? Os Daft Punk, que já não sobem ao palco. Mas a música continua. E no dia 18 de julho há uma banda tributo dos Daft Punk que chega pela primeira vez ao Algarve. 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Vamos voltar à música com o Boss Bruce Springsteen.

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1: Que dupla! Ana Carolina e Paulo Gonzo, neste incrível Quem de Nós Dois. É aqui que ouve a música da sua vida. Uma boa quarta-feira para todos. E vai melhorar agora, porque vamos ouvir Os Macaquinhos no Sótão.
2: Brilha estrela.
3: Ora bem, vamos então viajar juntos até aos anos 2000. Eu andei aqui uma mistura de pesquisa com ir às hecatombes da minha própria mente.
4: Eu há bocado falei do MySpace e daquele senhor no computador olhar de lado, sim, que era nosso amigo, porque era o fundador.
3: Que era o fundador, era amigo, pronto, de toda a gente. E é um tipo que é riquíssimo e desapareceu, que é o meu sonho de vida. Não ter é uma boa ideia, ficar super rica. Depois o que é feito? Ninguém sabe.
4: E popular a casa, só com gatos.
3: Pronto. Pois é.
2: Okay.
3: Ter um apartamento só para gatos, como tinha outro senhor da FIFA. Bom, estamos a divagar. Portanto, vamos falar de coisas que são impactantes dos anos 90. Algumas delas começaram ainda no final dos 90, mas são icónicas dos anos 2000. Não vamos tanto para música, porque música estamos nós a passar hoje. Vamos para modas, outras coisas. E vocês, ótimo, vão ter que me dizer se aos olhos de 2026,
4: uhum,
3: acham que essas coisas passam nice.
4: Okay. Nice.
3: Ou são noia.
2: Nice ou noia.
3: Noia, expressão que... Ah, dizia-se noia. Eu só conheço ganda noia dito pelo personagem do Marcos Mendes no Contra Informação. Mas mesmo assim, vou usar. Porquê é que Marcos Mendes dizia ganda noia no Contra Informação? Não sei, mas vamos a isto.
4: Mas é uma coisa de remember.
3: Mas
4: portanto...
3: é uma coisa de remember, portanto vamos a isto. Calças de cintura descaída a ver-se as asas da tanga atrás.
2: Noia.
4: Era tipo Cristina Aguilera no bem, seu...
3: Não, mas o problema é que depois havia 15 Cristinas Aguileras na minha carruagem na linha de Sintra. Tipo, calma, vocês não, olha, não são...
4: Eu acho que isso há um comeback desde o ano passado. Atenção.
3: Há um bocadinho dessas calças de cintura descaída. Mas aquela...
4: Não, mesmo
3: aquela cueca.
4: A gaivota. Chamava-se a gaivota.
3: Eu lembro-me que as calças de cintura descaída, uma pessoa sentava-se e aquilo atrás dava para guardar coisas. Eu lembro-me sempre do Conan O'Brien dizer que estava para guardar o comando da televisão para não perder.
4: Mas Paulo, não sabias que se chamava a gaivota? Porque eram cuecas de fio dental,
3: sim,
4: em que ficava aquele desenho.
3: Para essas gaivotas desenhadas pelas crianças.
4: Pronto.
3: Sacar músicas do Napster e do LimeWire.
4: Nunca fiz isso.
3: Horas e horas que podiam ser um vírus ou a canção errada.
2: Noia. Isso tem que ser noia.
4: Noia. Nunca fiz, senhores agentes. Nunca.
3: E isto tinha uma venda que era quem tinha um gravador de CDs na torre do computador. E vocês experimentem perguntar a alguém na casa dos vinhos o que é uma torre de um computador, sim, que eles não sabem.
2: Eu tinha um gravador
3: de CDs. Quem tinha um gravador de CDs na torre do computador era rei. Também tinha.
4: Eu também tinha.
3: É muita coisa. Um grande beijinho. O GPS do carro era um gadget à parte,
2: check,
3: que se prendia no vidro com uma ventosa,
2: nice,
3: e por isso eu lembro-me de se falar muito disto, os assaltantes de carros às vezes procuravam os carros que tinham marca de ventosa no vidro,
4: check,
3: porque sabiam que esses carros lá dentro tinham GPS.
2: Check. Para mim continua a ser nice. Nossa. Há aqui um ouvinte que diz através do WhatsApp Imiul, que era o sítio onde sacava muitas
3: Imiul,
2: vezes
3: exatamente.
2: A música.
4: Pois é, tinha o burrito.
3: A coisa, sim, mais frustrante, ouvi dizer, era quando, pá, dias a sacar aquela música, dias, e quando sacava... Estava lá outra coisa,
2: exatamente,
3: não era aquilo.
2: Exatamente.
4: Isso do GPS, eu e Sana, nice, Pomana fomos, sim, fazer, sim, o nosso, sim, road trip pelos Estados Unidos. Ana Moreira levou o GPS de Portugal, o tom-tom, e saquei o mapa da Califórnia. Quando nós fomos a Las Vegas, escapou.
3: Pronto.
4: Ah, era outro estado.
3: E aquilo era as postas que a pessoa comprava. Screensavers que se mexiam ao ritmo da música que nós estávamos a ouvir.
4: Que maravilha.
2: Agora não, mas na altura era muito nice.
3: Não, eu ficava a olhar.
2: Exato.
3: E agora com esta? Ah,
4: até
3: agora fico
4: uma drogada.
3: Sim. Os postos de escuta de CDs nas lojas. Quando nós íamos a uma loja e querias decidir se queres comprar um CD ou não, havia postos de escuta.
2: Eu só me lembro disso na FNAC, não me lembro mais lá.
3: Não,
2: assim,
3: havia na Valentino Carvalho, okay, e havia, okay, na Virgin Megastore.
2: Também
3: lá embaixo.
2: Agora é um hotel, não é?
3: É um Eden. E é um Eden e uma mango. Um beijinho para ambos. Calças de pata de elefante, que é mais do que calça à boca de sino, exatamente, iam até ao chão, que ficavam, mas isto
2: sujas,
3: é várias...
2: Sujas e desfeitas,
3: e quando chovia, ficavam ensopadas até meio da perna, porque aquilo ia sugando a água do chão.
4: Mas reparem...
3: Até uma pessoa ter uma mancha até ao joelho.
4: Há aqui uma coisa geográfica, porque eu, rapariga do Norte, tendo vindo estudar para Lisboa, eu sei onde é que toda a gente comprava essas calças.
3: As calças do velho.
4: Era as calças da Rua Augusta.
3: Sim, chamava-se a Loja do Velho, que era onde toda a gente... Todas as calças custavam 30 euros. Não interessava que modelo é que era, todas as calças custavam 30 euros.
4: Toda a gente comprava lá.
3: As calças à,
4: na Rua Augusta.
3: À Loja do Velho. Eu não sei como é que a gentrificação deu cabo desta loja, porque esta loja tinha fila. meias com dedos, estilo luva, em que tu enfiavas os dedos, especialmente um modelo que era às riscas, às cores de arco-íris.
2: Nunca. Aquilo não é confortável.
3: Eu tive, mas eu tenho um pequeno problema, que é, eu tenho, os meus pés são de gaivota. São de águia. eu tenho encarquilhado. Os meus dedos dos pés são encarquilhados. Portanto,
4: não precisávamos.
3: Não precisavam. Outra coisa, Wi-Fi.
2: Já hoje falámos que eu acho que nunca usei plenamente.
4: Até eu acho que o meu ainda existe, que eu não fui lá acabar com a conta.
3: Aquilo tem uma... Eu tentei há relativamente pouco tempo, já há uns anos, mas já bastante mais tarde tentei reavê-lo, porque...
4: Já precisava ver horas.
3: Por causa das fotos. Porque eu sabia que havia lá uma foto vergonhosa de uma figura pública.
4: E querias...
3: De uma altura que não era figura pública.
2: Okay.
3: E queria ir à procura e não conseguia entrar. Tenho aqui mais, mas já não temos tempo.
2: Olha, mas temos tempo aqui para ouvir alguém que faz uma pergunta.
0: Ó, Suzana, e o mítico MIRC, ou IRC?
3: Isso é 90.
0: M/F. Ponto de interrogação.
2: DDTC, de onde é que tem? Com M/F, mas
4: claro que sim. Mas eu considero o MIRC no final dos 90.
3: Ainda é. Deixa-me só deixar uma que... Para o ar, para as pessoas googlarem caso não se lembre, que era uma banda, que era os Come Restos.
2: Ah, então claro que sim.
3: Não podemos passar temas.
2: Não podemos dizer.
3: Não podemos passar temas.
2: Não.
3: Come Restos é outro nível.
2: Ana, vou-te dizer o nível dos Come Restos. Quando for aquele nosso jantar de verão no Algarve, vamos ouvir Come Restos, todos juntos.
3: Come Restos, come com dois M's e é restos com um no fim.
2: Não posso.
3: Se quiserem Bless from a Past dos anos 2000, procurem. Crianças não! As crianças agora não ouviram este conselho. Come Restos.
4: Acho que a Susana devia continuar.
1: 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Eu sou a Sandra Ferreira, estou de volta amanhã para mais um Despertador M80. Daqui a pouco, depois das 7, chegam aqui ao estúdio a Ana e o Paulo para mais um Manhãs M80. Até lá, deixa eu tocar Mungo Jerry, In the Summertime, Bundles e também Jorge Palma.
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1: Hoje damos os parabéns a Trevor Horn, músico, compositor e produtor que ficou conhecido por ter fundado a dupla The Buggles, responsável pelo sucesso Video Kill the Radio Star. Trevor Horn fez ainda parte dos Yes e depois seguiu-se uma carreira brilhante como produtor que lhe valeu um Grammy pelo segundo álbum de Seal.

0: Olá, bom dia, 7 da manhã e de repente, quarta-feira, Eila com as manhãs de M80. E Eilo também, Miguel Aia, bom dia, começamos por ti, claro, com as notícias. E o que nos trazes? Falamos dos exames nacionais.
1: Bom dia, os professores têm até ao meio-dia de hoje para corrigir os exames do ensino secundário. O Ministério da Educação voltou a adiar o prazo, que terminava à meia-noite, para a correção devido às falhas na plataforma digital. Ontem até às 6:30 da tarde estavam classificadas 98% das respostas. O Governo insiste que, apesar das falhas, as notas serão publicadas na sexta-feira. O Primeiro-Ministro admite que possa ter existido falhas neste processo. Luís Montenegro afirma também que a oposição de alguns professores não tem ajudado.
2: Acho que todos nós percebemos, e acreditem que eu vou dizer isto, não é para sacudir responsabilidades, nem é para estar a acusar ninguém. É porque é assim mesmo. E aqui e ali também com algumas resistências. Basta ver que os professores não têm todos a mesma opinião sobre, nomeadamente, este processo. A grande maioria, eu não tenho dúvida, está com o passo que nós estamos a dar. Mas há alguns que não estão. E nós temos de compreender que isso perturba.
1: Palavras ontem à noite num discurso para os militantes do PSD em Palmela. A concertação social reúne-se hoje pela primeira vez depois do chumbo da lei laboral. O encontro entre governo e parceiros sociais está marcado para as 3 da tarde na sede do Conselho Económico e Social em Lisboa. A ministra do Trabalho, Maria do Rosário Palma Ramalho, vai estar presente. O presidente dos Estados Unidos diz que até haver ordem em contrário, os ataques ao Irão vão continuar. Numa declaração à Fox News, Donald Trump voltou a ameaçar com ataques a centrais elétricas iranianas, caso não seja alcançado um acordo. Pela quarta noite consecutiva, houve ataques do exército norte-americano a alvos iranianos. Teherão retaliou com ataques a bases dos Estados Unidos no Golfo Pérsico. Espanha está na final do Mundial de Futebol, agendada para o próximo domingo. Venceu França por 2-0, com golos de Oyarzabal, de penalti, e do antigo jogador do Sporting, Pedro Porro. A seleção espanhola espera agora por adversário, que vai ser do jogo de mais logo entre Argentina e Inglaterra, dois países com muita rivalidade dentro e fora de campo, Paulo Rico.
3: Mais do que um jogo, é também uma questão de orgulho histórico. A Guerra das Malvinas está ainda bem presente. Num conflito que durou 2 meses, foi ganho pelos ingleses e fez quase 1000 vítimas mortais. Com essa guerra ainda na memória, quis o destino que os dois países se defrontassem no Mundial de 86, poucos anos depois. Foi o jogo em que Diego Maradona marcou um golo com a mão, conhecido mais tarde como a mão de Deus, numa espécie de justiça divina, defendem os argentinos. Nesse jogo, a Argentina ganhou 2-1, acabou campeã do mundo. Hoje, 40 anos depois, novo capítulo de uma história que tem sido escrita dentro e fora de campo. Como curiosidade, as duas equipas vão jogar com os equipamentos em tudo semelhantes aos do Mundial 86.
1: O jogo começa às 8 da noite em Atlanta.
4: Grande jogo de Espanha e carrega a Inglaterra para cima deles. Só assim por causa das coisas.
1: Bom, eu gosto tanto da Argentina.
4: Pois gostas. Olha, sabes o que é que gostas?
1: Não deixas gostar da Argentina.
4: Sabes o que é que gostamos todos? Do AGA School Jazz. Diz quem lá esteve, que foi uma grande noite ontem.
5: Foi, tanto é que olha como eu estou.
4: Ana Moreira está num caco.
5: Sou mega fã de David Byrne e ele não desiludiu. Foi que noite, que noite, só mesmo no AGA School Jazz. Olha, aquela intimidade, aquela proximidade.
4: Tudo. Vamos ouvir como é que foi a noite de ontem.
6: Primeira vez que venho e é brutal.
5: Valeu.
6: O espaço é maravilhoso, o ambiente também é fantástico, tem imensos sítios para sentar, é super organizado.
7: O ambiente aqui nos bares, o antes do concerto, durante o concerto e o pós-concerto é tudo maravilhoso e a noite está fantástica. Eu vi este menino há uns anos atrás no Coliseu e adorei e resolvi vir aqui.
8: O menino é David Byrne?
7: Claro, este jovem maravilhoso.
8: Quem é que gosta mais dele?
7: É o cabelo branco.
9: Surpreendente, não estava à espera, não conhecia assim o cool jazz. Está lindo, está giro, está diferente.
8: Mas está a ser ótimo, nós estávamos a pedir uma fartura e ele começou a tocar a minha música favorita de sempre, que é This Must Be The Place, e nós viemos a correr para aqui e foi maravilhoso. É dos Talking Heads, nem é bem dele, mas eu vim de propósito para ouvir esta música, portanto foi muito lindo.
6: Eu era fanzoca de Talking Heads, portanto, mas está a ser fantástico o concerto.
8: A música preferida?
6: É o Psycho Killer, cresci com ele.
10: Extasiante. Para mim, é uma experiência que eu nem consigo transmitir em palavras o que está acontecendo aqui. Psycho Killer.
4: Fá, fá, fá, fá, fá, fá, fá, fá.
0: E um homem que chega de bicicleta ao próprio concerto de valor.
5: Não, e a interação com o público é um pequeno gênio. Quem não teve a oportunidade, a próxima vez não tenha dúvidas. É ir.
0: Ora, aí está. Agora, 7 horas, 5 minutos. Daqui a pouco fazemos a primeira ronda pelo tempo e pelo trânsito.
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3: Agora são 7:09, vamos lá perceber, Cláudio Capela, como é que estamos de trânsito por estas horas?
4: Olá, bom dia.
3: Como estás, Cláudia?
4: Está tudo bem comigo?
3: Está tudo bem, diz a Anitta. Pronto, vamos a isso. Está tudo bem comigo, está tudo bem.
4: Já com
5: precisávamos disto na nossa vida. Não sei.
3: Precisávamos.
5: Preciso, não sei.
3: Cuidado, questiono. Nós agora vamos calar. Quando voltarmos, cuidado, que podemos trazer a música do Está Tudo Bem, que acho que é da Anitta ou da outra qualquer.
5: Agora era da outra. Não é, Carolina, é da Anitta. Não é da Anitta? Não acredito.
3: Há de ser da outra. Pode ser muito.
4: O que importa é estar tudo bem, não é?
3: Olha, palavras-chave, o que importa é estar tudo bem.
5: Pronto, o que vale é que a Cláudia dá-te a mão, percebes?
3: A Cláudia dá-me a mão, dá-me o pé, dá-me o joelho, vai tudo.
5: Eu fico à espera do acidente, sabes, Cláudia? Sou esse tipo de amiga.
4: Isto vai ser a seguir, não é? O acidente é a seguir.
5: Ele está à procura da música, ou para ele.
3: Continua, que estou a tentar encontrar.
5: Desculpa,
3: aqui.
5: Cláudia, ter interrompido a avança então com o trânsito, as pessoas dentro do carro de Jonathan.
4: É precisamente acidente na subida de Almada para as portagens da ponte 25 de Abril. É no acesso da A2, um pesado e um ligeiro, é ainda um pouco antes do viaduto do Pragal. Tem informação de via central e via direita. O trânsito já estava com abrandamentos, com maior resistência, agora com trânsito mais acumulado. Imediações dos viadutos do Feijó, entre o segundo viaduto e o primeiro, até ao local de acesso às portagens da 25 de Abril. De resto, o trânsito no IC19 também já está a ficar lento entre Terceira e Queluz para a reta dos comandos da Amadora, com intensidade em Pinamanique. Para já, nas restantes ligações, também um aumento do movimento, principalmente na chegada ao Norte de Sacavém. A Autoestrada do Norte está, por enquanto, regular na A5, mas já com maior intensidade Cascais-Lisboa. A Norte, ligações ao Porto, na sequência de trabalhos, tem estado mais acumulado no Norte Vila Nova de Famalicão. Entrada na A3 em direção a Santo Tirso e depois na parte final da A3, resistência na VCI, também já com trânsito mais lento entre Peça Leite, Boa Vista e o acesso a Francos, no sentido da Rábida Freixo. E para mais informações, 820-20-10.
3: E já voltamos a falar, Cláudia.
5: Cláudio.
3: Ora bem, Ana, hoje está de chuva, não está?
5: Não está de chuva, mas há apenas algumas nuvens a vê-las, será até ao final da manhã, de Cascais para Norte. Estou a imaginar ali o Cabo Raso, aquela zona litoral até ao norte do país. Em princípio, de manhã, conta então com algumas nuvens. Fora isso, o céu estará pouco nublado, apenas algum vento nas terras altas. Vamos às temperaturas. Viana do Castelo e Porto, 23 graus. Ponta Delgada, 24. Aveiro e Sines, 25. Funchal e Sagres, 26. Viseu, Guarda e Leiria, 27. Braga e Vila Real, 28. Coimbra, Lisboa e Setúbal, 29. Porto Alegre, 30. Bragança e Faro, 31. Castelo Branco e Beja, 32. Santarém, 33. Évora será a cidade mais quente, com 34 graus.
3: Ora bem, agora são 7:12. Ana Moreira, quero saber a que horas é que tua cabeça encostou a almofada?
5: Uma da manhã.
3: A que horas adormeceste?
5: Esta que vos fala dormiu menos de 5 horas. Aliás, dá para notar pela voz. Eu já estava com uma infecção respiratória, a dar os primeiros sintomas, e agora está no seu pico. Seja o que Deus quiser, mas se amanhã aparecer e com voz, já são boas notícias.
3: Portanto, fisicamente estás aqui, mas mentalmente não, estás noutro sítio.
5: Mas muito. Não, por acaso não.
3: Não, estás cá.
5: Não, estou
3: nice,
5: fina.
3: Nice.
5: Mas eu achei engraçado porque eu só me percebi que estava com esta voz quando eu cheguei e te disse bom dia.
3: Verdade.
5: Porque até esse ponto eu não me cruzei com ninguém, então não me apercebi como é que estava.
3: Eu perguntei logo à cena: olá, então o que é que andaste a beber? Que voz de bagaço é essa?
5: Por acaso foi um copinho de vinho branco ali a ver um concertinho de David Byrne, plena, ok? Plena.
3: Plena e guerreira como a Ana é sempre. Bom, já a seguir vamos falar sobre sítios onde estamos, mas onde gostávamos de estar.
5: Já sei.
3: Já, pois, também eu. Já vamos explicar tudo. Para já, se isto é para começar em grande, epá, quem é que nós vamos chamar? O maior. Freddie Mercury, vamos lá.

0: 7 horas 17 minutos, bom dia com as manhãs da M80. Estamos a 15 de julho, meio do mês. Muitos dos nossos ouvintes já estão de férias. A pequenada, os nossos ouvintes mais novos estão de férias, campos de férias, com os avós, a ir com os pais para o trabalho. A pergunta que nós hoje lhe queremos fazer é muito simples. Ana, atira-te.
1: Onde está, mas na verdade, onde é que gostaria de estar?
0: Férias, no Algarve.
1: Ou seja,
0: já disse.
1: Eu estou na rádio.
0: Uhum.
1: E neste momento estou, sim, na Sardanha, deitada numa espreita. Não, tem detalhes, Paulo Fernandes. Tem detalhes.
0: Ok. Está nervosa,
1: então,
0: está nervosa hoje.
1: Estou na Sardanha, deitada numa espreguiçadeira, com Aperol Spritz numa mão,
0: uhum,
1: e com o Brad Pitt a massajar-me os pés.
0: Olha, com o Brad Pitt, tão específico.
1: O Brad Pitt. Ah! E de fundo está a dar um Italo Disco Bom.
0: Ok, muito bem. Eu sou muito mais simples.
1: E ele é ótimo a massajar a palma do pé. Okay, ai, okay. Olha. Ai,
0: okay. Posso pedir cafuné? Também? Então pronto, eu vou fazer a mesma coisa. Eu estou aqui na rádio, estamos muitíssimo bem. Atenção, não haja confusões, não haja dúvidas sobre isto. Estamos aqui na rádio, estamos muitíssimo bem.
1: Mas
0: a nossa mente eventualmente a não estar aqui. Portanto, estou na rua Sampaio Pina, número 24. O meu corpo está aqui. Onde eventualmente, se não estivesse aqui, eu gostaria de estar, seria no Algarve, já de férias, já com assim com uma temperatura de 30 graus, mar a 26, as bolas em vez de ter a 3 euros, ser a 1 euro e meio. E era assim. E maré vazia, preferencialmente, e água sem limos.
1: Sem lodo, não é?
0: Sim, sem lodo, sem limos, sim.
1: Limos? O que é que disseste?
0: Sem limos, pá.
1: Não conheço essa expressão.
0: É a mesma coisa.
1: Sargaço.
0: É isso, sem sargaço. Sargaço. Portanto, vamos lá, 910, 25, 80, 81. Responda-nos esta pergunta. Faz favor. Delfins, saber amar nas manhãs
1: da
0: Ana.
1: Se a A2 diz que está na A2, está na VCI, diz que está na VCI, mas na verdade onde é que deveria estar? E com quem?
0: Olha, a Filipa já respondeu. Já vamos ouvir a Filipa. Está num sítio onde eventualmente tu gostarias de estar agora.

0: Também em português, de longe, a música da sua vida, a tocar aqui na M80. Os Delfins com este Saber Amar, 7 horas 22 minutos. Bom dia. Aí, hoje temos aqui uma questão super fácil, de resposta super fácil para lhe fazer.
1: Queremos que sonhe, queremos que se solte, queremos que nos diga onde gostaria de estar. Mas antes tem de dizer exatamente onde está. Aí tal, estou na cama no número 2347. Não vamos chegar a tanto. Mas vá, onde é que está, não é? Ouvir-nos. Mas onde é que gostaria de estar, na verdade?
0: Eu só espero que o Luís não venha para aqui fazer inveja.
2: Ora, é só para dizer, não é para meter inveja a ninguém.
1: Oi. Já vem.
2: A partir de dia 25, vou dia 15 dias para a República Dominicana. Mas pronto.
0: É, estava a saber.
2: É onde eu vou gostar de estar daqui a poucos dias. Bom dia a todos.
0: Obrigado,
2: dia,
0: Luís. Boa viagem. Eu
1: acho que o Luís já se sente lá.
0: Sim,
1: é isso,
0: já,
1: que
0: já,
1: não
0: já,
1: é daqui a não sei quantos dias. Ele já lá está.
0: E fez questão de nos vir aqui esfregar na cara. E está tudo bem, Luís. Está tudo bem.
1: Ó, para ele com um cocoloco na mão.
0: Sim, olha, por falar em cocoloco.
3: Bom dia, Paliana. Beijinhos para todos. Estou a chegar neste momento à estação do Portugalo para apanhar o comboio para Lisboa. E a minha mente está numa espreguiçadeira. Metade do corpo dentro de água, metade a apanhar sol.
0: Percebo, consigo.
3: Em Curaçao, a beber uma caipirinha. Sim. Beijinhos.
1: Gostei.
0: Beijinhos. Boa viagem, Raquel. Boa viagem.
1: Porque
0: consigo imaginar,
1: fomos,
0: sim.
1: Não é?
0: Metade da espreguiçadeira dentro da água, água a partir da boa temperatura, sim. O corpicho, metade sol, metade água, e
1: sim,
0: depois
1: sim,
0: com uma mão a agarrar no, naquilo que a Raquel
1: então
0: queria beber. Eu percebo, Raquel, bem visto, bem visto.
1: Ou
0: bem
1: então
0: visto.
1: Aquelas espreguiçadeiras que há em Itália, que têm assim uma coisa por cima a fazer de chapéuzinho.
0: Ah, estou a ver. Sim, sim,
1: está a ver? Está a ver? Já pode estar até a ler um livro.
0: Estou a ver que já me arrependi, temos feito esta pergunta.
4: Bom dia, M80, aqui é o Gleibson do Barreiro.
1: Olá.
4: Momento, estou na N10 a conduzir para o trabalho.
1: Força!
4: E gostaria muito de estar na praia da Tailândia, com aquela vista maravilhosa.
1: Qualquer uma delas,
0: bem,
1: na verdade.
0: Muito bem, muito
1: estamos
0: bem
1: a começar a notar aqui um padrão.
0: Estamos de...
1: Quem vive neste território gosta,
0: sim,
1: de praia.
0: Sim. Nós fomos muito... Quer dizer, nós não. Eu fui muito mais modesto. Fui até ali ao Algarve, só apanhar uma banhoca swap por baixo. Esta foi
1: para... A entrar devagarinho.
0: Sim.
1: A levar o seu tempo para adaptar à temperatura.
0: Sempre meia hora para entrar dentro da água, com braços em posição T-Rex.
1: É, não é? Com os bracinhos assim no ar, a chapinhar um bocadinho só as pontinhas dos dedos na água.
0: Claro. 910, 25, 80, 81. Michael Bublé, agora nas manhãs da M80.

0: 7 horas 28 minutos. Olá, bom dia. Juntou-se agora às manhãs da 80.
1: Que bem, espetáculo.
0: Um Paulo Fernandes e o Mano Moreira. Complete-nos esta frase. Estou aqui, mas queria estar.
2: Bom dia, Paulo. Bom dia, Aninha. Eu estou na Múrcia, junto com a minha tia-avó, numa praia daquela maravilhosa, tomando um belo de um coquetel, feliz da vida.
3: Okay. Praia é praia, gente. É praia, okay, não há forma, não há forma 100%, está tudo na praia.
4: Ora, estou neste momento a fazer a distribuição do pãozinho da Tilurtes.
3: Eu não sei como é que ainda não chegou aqui.
4: Gostaria mesmo de estar em pré-estágio nos Estados Unidos para ver o jogo de hoje, Inglaterra-Argentina, que deve ser um jogo brutal. Bom dia, boa semana para vocês.
3: Boa Obrigado. Variação nas respostas, sim senhora.
0: Estou na dúvida do que é que lhe ia dizer, se é bom jogo ou se é boa distribuição. Mas
3: não, eu só ainda não percebi como é que eu não conheço o pão da Tilurtes.
0: Estamos em choque, só para que saiba.
5: Neste momento, vim buscar uma colega minha, vamos para o estúdio gravar mais um dia. Isto agora é até dezembro, vai ser assim. É o que dá ser assistente de produção. Mas onde eu gostaria de estar, possivelmente nos Açores ou na Madeira, a conhecer as maravilhas do nosso país. Era o que me apetecia.
0: Grande Bruno, bem visto, Bruno, bem visto.
3: Eu
0: bom
3: já
0: estive
3: em muitos sítios neste mundo, graças a Deus, não é verdade?
0: Sim.
3: Mas eu nos Açores fiz um várias vezes, incrível, e incluindo na Madeira.
0: É uma grande falha minha, mas este ano, no próximo, não vai falhar.
3: Tu Açores ainda não?
0: Ainda não. 7 horas 29 minutos, já vamos voltar aqui à conversa consigo, também à música, claro, mas antes atualizamos o tempo de trânsito e as notícias, por isso já cá está o Miguel aí no estúdio.
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1: E já a seguir com a grande Cláudia Capela para saber do trânsito. Para já avançamos com a edição das notícias do jornalista Miguel Ai fazer a edição das 7h30. Miguel, há um incêndio em Paredes.
2: O fogo está a destruir vários armazéns de empresas na freguesia de Sabrosa. O alerta foi dado por volta das 4h30 da manhã. O incêndio já está em fase de resolução, de acordo com a Proteção Civil do Porto. As chamas começaram no armazém e alastraram-se a outros armazéns. Não há registro de vítimas. No local estão 41 operacionais. O primeiro-ministro admite que possa ter existido falhas no processo de correção digital dos exames. Luís Montenegro afirmou também ontem à noite que a oposição de alguns professores não tem ajudado.
3: Acho que todos nós percebemos, e acreditem que eu vou dizer isto, não é para sacudir responsabilidades, nem é para estar a acusar ninguém, é porque é assim mesmo, e aqui e ali também com algumas resistências. Basta ver que os professores não têm todos a mesma opinião sobre, nomeadamente, este processo. A grande maioria, eu não tenho dúvida, está com o passo que nós estamos a dar, mas há alguns que não estão, e nós temos de compreender que isso perturba.
2: Os professores têm até ao meio-dia de hoje para corrigir os exames do ensino secundário. O Ministério da Educação voltou a adiar o prazo, que terminava à meia-noite, para a correção, devido às falhas na plataforma digital. Ontem, até às 6h30 da tarde, estavam classificadas 98% das respostas. O Governo insiste que, apesar destas falhas, as notas serão publicadas na sexta-feira. Espanha está na final do Mundial de Futebol, agendada para o próximo domingo. Venceu França por 2-0, com golos de Oyarzabal de penalti e do antigo jogador do Sporting, Pedro Porro. A seleção espanhola espera agora por adversário, que vai sair do jogo de mais logo entre Argentina e Inglaterra, partida marcada para as 8 da noite.
1: Até já, Miguel. Até já voltamos já a falar. Avançamos agora para o trânsito, que nem é muito tempo, é uma oferta continental. Cláudia Capela, passados 30 minutos, como é que tu estás e como é que está o trânsito?
4: O trânsito está a aumentar em direção à cidade do Porto e, claro, a ligações a Lisboa, na área do Porto, em Paredes, devido ao incêndio que o Miguel aqui referiu há pouco. Em Sobrosa, Paredes, a ligação da Nacional 319 entre Sobrosa e Passos de Ferreira com condicionamentos na zona do nó de ligação com a A42. Ainda abrandamentos Vila Nova de Famalicão em direção a Santo Tirso, na A3, já menos dificuldades, mas na sequência de trabalhos do trânsito nesta zona tem estado um pouco mais compacto. Também o acesso da A3, a chegada ao Porto, já com trânsito lento, compacto a partir de Águas Santas, mais difícil no nó da A4 em direção à circunvalação e via de cintura interna, também já com um trânsito compacto a partir do nó de Bonjó e a passagem pelas Antas A3 Freixo a Rábida, sentido inverso no acesso ao nó de Francos, e começa a ficar igualmente com maior abrandamento na A1 entre Coimbrões e Canidelo para a Ponta à Rábida, tal como no acesso da A28 na Ponte de Leça. Quanto a Lisboa, informação de acidente na segunda circular, logo a seguir ao acesso do aeroporto. Já está a afetar mais o trânsito, a compacto zona do nó do Prior Velho, Encarnação, isto no sentido Sacavém-Benfica, lado inverso, com a resistência habitual a partir do viaduto do Eixo Norte-Sul em direção ao Campo Grande. Há também já muita intensidade na chegada ao viaduto do Trancão, acesso ao nó de Sacavém na Autoestrada do Norte, com abrandamentos, ainda com circulação a fazer-se com alguma resistência, mas sem muita demora. Já na calçada de Carris, trânsito mais lento, Odivelas, Lumiar, e no IC19, entre Terceira e Queluz, já foi resolvida uma avaria na zona do viaduto Queluz, viatura na berma, e esta hora para a Ponte 25 de Abril, onde foi também resolvido acidente na subida para as portagens. Trânsito já está acumulado nos acessos sul, fila na A2, viadutos do Feijó. Mais informações, 820-2010.
1: E já voltamos a falar, Cláudia, até já. 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Ana, hoje, como é que vamos ter?
5: Céu pouco nublado, em todo o país, nuvens a vê-las será até ao final da manhã, assim, começa ali Cabo Raso, zona de Cascais, até ao norte, em princípio vão surgir algumas nuvens no litoral, mas que em princípio, à tarde, não existirão. A ver. No que diz respeito a temperaturas, o ponto mais frio será Viana do Castelo e Porto com 23 graus, mas o ponto mais quente será Évora com 34. Portanto, aqui o país é pequeno, mas há uma diferença grande. Vamos então retomar. Depois de Viana do Castelo e Porto, segue-se Ponta Delgada com 24, Aveiro e Sines 25, Funchal e Sagres 26, 26, Viseu, Guarda e Leiria 27, Braga e Vila Real 28, Coimbra, Lisboa e Setúbal 29, Porto Alegre 30, Bragança e Faro 31, Castelo Branco e Beja 32, Santarém 33 graus e lá está Évora com 34. No ar,
1: uma Ana Moreira e um Paulo Fernandes, hoje assim com uma espécie de completa frase. Estou aqui, mas queria estar. Por exemplo, estou aqui na Rua Sapapina, mas queria estar no Serengeti. Estou aqui na Rua Sapapina, número 24, mas queria estar na Sardenha a suar-me, diz a Moreira.
5: Ouvir Italo Disco.
1: Por
5: mas
1: exemplo,
5: com Brad Pitt a massajar-me os pés.
1: Claro, é lambona.
5: Ele tem ar de quem sabe massajar bem os pés.
1: Tem,
5: ah, olha,
1: sabe,
5: uma
1: sabe.
5: Mensagem do meu marido.
6: Também eu estou a trabalhar, Fernando de Gaia, passar exatamente em cima da Ponte da Arrábida.
5: Bem.
6: Mas eu já estou a pensar que estou a ver um morrito no Carvoeiro na próxima semana. Aquela esplanada mesmo em frente à praia.
5: Se tiver lugar.
6: É só isso que eu penso. Um grande abraço a todos.
5: Estou a brincar, vai ter uma cadeirinha.
1: Sim, sim, sim. Estamos aqui a torcer os dedos para que consiga ter essa cadeirinha que lhe sabe muito bem a bebida que quer. Ana!
7: Eu, contrariamente a toda a gente, não gosto de praia. Por isso,
5: olha,
7: eu
5: turma
7: gostava
5: do
7: caminho do trabalho, mas gostava neste momento de estar na Euro Disney, porque sou fã da Disney. Com uma bandolete da Mini e a ver as exposições.
5: Tudo! Tchau. Com direito a tudo! Bem, acho muito bem. Quem quer, consegue, que pode, vai!
1: A partir de agora, esta nossa ouvinte é a Princesa Ana.
5: É a
1: pronto,
5: Princesa
1: a agora,
5: Ana.
1: A partir de agora, por favor, Ana, quando enviar para cá mensagens, já sabe, identifique-se como Princesa Ana, que nós já sabemos perfeitamente quem é.
5: Da bandolete da Disney.
1: Exatamente. 910 25 80 81. Se quiser, nós estamos aqui à espera da sua mensagem de voz. Foreign Blondes, nas manhãs da M80, o maior clássico da carreira das Foreign Blondes. What's up? De longe, a música da sua vida. Bom dia, boa quarta-feira.

0: tão giro, continua a soar tão bem tantos anos depois. Foreign Blondes. WhatsApp nas manhãs da M80 e é precisamente até aqui através do nosso WhatsApp.
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0: Ei Lu, um completa frase. Estou aqui, mas gostava de estar. Eu acho que Diogo tem aqui umas dicas para lhe dar.
2: Neste momento eu estou a caminho do Porto, em trabalho.
0: Boa viagem.
2: Mas gostava de estar na Tanzânia, em Zanzibar, onde aí o senhor Paulo esteve.
3: É, não é?
2: Pá, pelas fotos que ele meteu, aquilo parece ser impecável.
3: Que esfregou na cara das pessoas.
2: Sim. Pronto, pode ser a viagem de uma vida, lá está, temos que trabalhar para conseguir ir.
3: Olha,
0: foi assim, a viagem da minha vida, Diogo.
3: Fizeste um destaque.
0: Fiz um destaque e está
3: então,
0: lá no meu feed.
3: É isso mesmo, é ir atrás do Instagram do Paulo Fernandes, é fácil, é Paulo_Fernandes, é lá que encontra tudo sobre Zanzibar e outras viagens.
0: Zanzibar, Serengeti, um safári absolutamente incrível. Portanto,
3: sim, sim,
0: Diogo, percebo. Eu próprio gostava de estar lá outra vez. Bom, Jorge, agarra-se aqui a nós.
4: Aqui é o Jorge Atrafaria a tentar participar pela primeira vez.
3: Ai, que lindo!
4: Vou de carro na A2 a caminho do Sul, mas vou sair em Palmela. Podia bem ir de mota, mas até ao fim da A2 a caminho da concentração de Faro, mas isto ano infelizmente não vai dar. Até sugeri as festas da M80 quando perguntaram quem gostavam de ver em Faro, e infelizmente não vou poder ir este ano.
3: Tem dedo dele.
0: Tem dedo. Obrigado, grande Jorge. Boa viagem. E já agora, aproveitando aqui a boleia do nosso ouvinte Jorge, vamos no banco de trás. Portanto, está a chegar, começa amanhã a 44ª Concentração Internacional de Motos de Faro, lá está. De amanhã 16 a 19 de julho. Há muito para fazer e ouvir, lá está. Inclusivamente, a emissão de regresso a casa.
3: É verdade. Então, de 16 a 19, pelo meio. O que é que nós temos pelo meio? 17 de julho, a emissão de regresso à casa da M80, entre as 4 e as 8 da noite, em direto da concentração de Faro, com a nossa Elsa Teixeira. Sábado, dia 18 de julho, há festa M80 com os nossos DJs incríveis, que tocam após os concertos de quem? Depois do concerto Rui Veloso e o B40. Portanto, vai ser festa all night long. Neste cartaz deste ano estão também os HMB, o HF, entre outros. Vai ser incrível, incrível.
0: Conduzir sempre com toda a precaução, obviamente, não é? Então, falasteis neles, aí estão eles. Menina, estás à janela? O HF nas manhãs da M80. Bom dia, boa quarta-feira.

0: 9 minutos agora das 8 da manhã. Bom dia. Fixa aqui este nome. Manhãs da M80. Somos nós, o Paulo Fernandes e uma Ana Moreira.
1: Bom dia, gente. Ana, já é quarta-feira.
0: Está aqui uma menina à janela. Sabes como é que se chama? Karina.
2: Bom dia, M80. Bom dia, Paulo. Bom dia, Ana.
3: É bem.
2: Daqui
3: é
2: a Karina, da Baixa da Banheira, na bela terra onde eu estou, mas gostaria mesmo era de estar, não sei, talvez em Bali, Cancún, numa ilha paradisíaca, a descansar um bocadinho, que tanto mereço. Bom dia, bom programa.
1: Okay. Porque, na verdade, nós só queremos é parte do descanso.
0: Sim.
1: E convém que a paisagem seja a condizer com o nosso estatuto, não é, gente?
0: Exatamente.
1: Poderosos, plenos e guerreiros, como o Paulo diz.
0: Ai, que ela vem largada hoje.
1: Tem que ser.
0: Ai,
1: nós,
0: que
1: nós
0: ela vem largada hoje.
1: Precisamos disto na nossa vida.
0: Olha,
1: merecemos.
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1: Paulo, Paulo, Paulo, Paulo, Paulo, Paulo, Paulo, Paulo, Paulo, Paulo, Paulo, Paulo, Paulo. Eu já tenho roupa.
0: Carolina, a nossa produtora, vai-me buscar cá dentro ao estudo. Salva-me, aquelas.
1: Ele está a pedir socorro.
0: Socorro.
1: Estou entusiasmada. Já tenho roupa, estou pronta.
0: Vai ser
1: um festão. Se já foi a festas da M80, já sabe para o que vai mais ou menos, mas esta é.
0: Esta não sabe para o que é que vai.
1: 1, 2, 3, 4, 5 degraus acima.
0: Isto vai ser tão forte, nós temos de lá chegar às 3 da tarde.
1: Exatamente. A partir das 3, eu e o Paulo entramos ao serviço e vai ser assim a rasgar. Estamos já a avisar. Temos então DJs da M80 a pôr as músicas da sua vida. Temos também. Paulo Fernandes, não matires canetas.
0: Longe.
1: Há bocado ele estava a ver se eu morria. Quase. Bom, estava eu a dizer. Temos os DJs da M80, confere. Toda a equipa da M80 também vai para fazer a festa consigo. E temos um David Fonseca.
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0: Dar um concerto. 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
0: Portanto, há tudo e mais alguma coisa. Queremos é que esteja presente nesta festa da M80, Teen Spirit Powered by Prom, líder na distribuição de eletrodomésticos para profissionais.
1: Garanta o bilhete. 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
0: 12 minutos agora das 8 da manhã, para ouvir daqui nada, Love is in the Air, a John Paul Young.
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0: 4 minutinhos agora das 8 da manhã. Bom dia com as manhãs da M80. Praticamente a chegar às 8 da manhã, então. Desafio para hoje. Estou no sítio X, mas gostava de estar no sítio Y. Por exemplo, estou aqui na rua Sampaipina, número 24. Sou a produtora das manhãs da M80, a Carolina, e gostava de estar em Quarteira. Por exemplo, pode fazer este exercício.
1: Junto dos seus amigos e de sua família.
0: Dos preferidos, muito bem. Que é o que a nossa produtora neste momento está a pensar. Eu gostava de estar ao pé dos meus preferidos. Toda a gente sabe
1: em
0: quem
1: vez
0: são
1: disso,
0: toda
1: em
0: a
1: vez
0: gente
1: disso,
0: sabe. Um dia vais ter saudades nossas.
1: Em vez disso, está a aturar os outros, aqueles dois.
0: A Carolina que esteve ontem a trabalhar no ar, já acho que já chegou 1:30 à casa, às 6 já estava aqui. Está ali fresquinha que nem uma alface.
2: Eu estou exatamente a passar na rotunda do Galo, da cidade do Galo, Barcelos. Que é Barcelos, distrito de Braga. Onde eu gostaria de estar, o meu destino de sonho, Istambul, na Turquia, era onde
3: nunca
2: eu gostaria
3: fui.
2: De estar.
3: Adorava.
2: Mas também estou onde gostaria de estar, que é trabalhar com saúde, que é o mais importante.
3: Querida,
2: bom dia, beijinhos.
0: É isso mesmo, Anabela.
1: Anabela veio e limpou.
0: Nem pronto. Mais, Anabela, já agora só um asteriscozinho, se ainda nos estiver a ouvir a esta hora, se tiver aí 4 ou 5 chamadas não atendidas,
1: são do Paulo,
0: são nossas.
4: Eu neste momento estou aqui na estrada da Fábrica da Pobre em Oeiras, mas onde eu gostava mesmo de estar era em Villefranche-sur-Mer.
1: Mas porquê?
4: Vocês conhecem uma vilazinha entre Nice e Mónaco? Estava lá também com a minha mulher e a minha filha.
1: Ah, já
4: a ouvir
1: em
4: 80.
0: Bien. Ah, pronto.
4: E a ver um jeans enquanto mergulhava. Sim. Sim. Acho que era onde eu estava mesmo bem agora.
1: Eu gostei da pausa. Obrigado. Ele imaginou-se lá.
0: Sim,
1: e depois,
0: sim.
1: Não acrescento mais,
0: isto. 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

0: Bom dia, são 8 em ponto, atualizamos as notícias. A edição é feita pelo Miguel Laia. Miguel, vai ser hoje entregue uma carta aberta.
1: Será entregue por um grupo de associações ambientais que pedem medidas urgentes para combater episódios de calor extremo. É uma iniciativa para assinalar o Dia Europeu de Vítimas da Crise Climática Mundial. Francisco Ferreira, da Associação Zero, lembra as pessoas que já morreram neste verão por causa das altas temperaturas.
2: Sabemos que, à escala europeia, se aponta para um conjunto de 1.400 mortes na sequência das últimas ondas de calor que assolaram o continente. E em Portugal também há estimativas aproximadas de mais de uma centena de mortes prematuras, e já vamos em 6 ondas de calor que sofremos, que é igual ao número do ano passado no seu todo.
1: A carta aberta entrega hoje ao Governo e a municípios às 9:30 da manhã. Um fogo está a destruir vários armazéns de empresas na freguesia de Sabrosa, Conselho de Paredes. O alerta foi dado por volta das 4:30 da manhã. O incêndio já está em fase de resolução, de acordo com a Proteção Civil do Porto. As chamas começaram no armazém e alastraram-se a outros armazéns. Não há registro de vítimas. No local estão 41 operacionais. O Primeiro-Ministro admite que possa ter existido falhas no processo de correção digital dos exames. Luís Montenegro afirmou também ontem à noite que a oposição de alguns professores não tem ajudado.
3: Acho que todos nós percebemos, e acreditem que eu vou dizer isto, não é para sacudir responsabilidades, nem é para estar a acusar ninguém. É porque é assim mesmo. E aqui e ali também com algumas resistências. Basta ver que os professores não têm todos a mesma opinião sobre, nomeadamente, este processo. A grande maioria, eu não tenho dúvida, está com o passo que nós estamos a dar. Mas há alguns que não estão. E nós temos de compreender que isso perturba.
1: Os professores têm até ao meio-dia de hoje para corrigir os exames do ensino secundário. O Ministério da Educação voltou a adiar o prazo, que terminava à meia-noite, para a correção devido às falhas na plataforma digital. Ontem, até às 6:30 da tarde, estavam classificadas 98% das respostas. As notas serão publicadas na sexta-feira. O Irão diz que 2 pessoas morreram e mais de 260 ficaram feridas nos ataques dos Estados Unidos desta noite. Os norte-americanos atacaram alvos iranianos pela 4ª noite consecutiva. Teherão retaliou com ataques a bases norte-americanas no Golfo Pérsico. Donald Trump afirmou numa declaração à Fox News que, até haver ordem contrária, os ataques ao Irão vão continuar. Argentina e Inglaterra lutam hoje pela última vaga na final do Mundial do próximo domingo. O jogo está agendado para mais logo às 8 da noite. Na final já está a Espanha, que venceu ontem França por 2-0.
0: Miguel, temos estado aqui a desafiar os nossos ouvintes a partilharem connosco. Estou aqui, mas gostava de estar. Por exemplo, estou aqui na Sampaipi, mas gostava de estar em Zanzibar. Tu, fazendo este exercício, onde é que tu vais parar? Conta-nos lá como é que fazes isso.
4: Eu sou humilde e vou dizer a minha caminha.
0: Ok.
5: Bonito.
4: Porque estou com muito sono.
0: Pronto, pode ser.
4: Pronto, não é assim tão longe daqui da Sampaio.
0: Quem diz a verdade não merece castigo.
4: Acho que a minha caminha era bom.
5: Pronto,
4: exatamente.
5: O foco.
4: Podias ter escolhido mal, vi, sei lá, tanta coisa.
5: Não, mas é a tua cama, o teu colchão é bom.
0: Nota-se que ele precisa de cama quando diz que podia ter escolhido Malvido. Mas está tudo bem,
5: Maldivas com Malvinas.
4: Eu disse Malvinas.
0: Este rapaz é tão
4: fofo. E disse Malvinas por causa da Argentina e Inglaterra,
5: claro,
4: eu lembro-me.
0: É muito forte, junta logo as duas coisas. Está forte.
5: É o contexto histórico.
4: Vocês não deixam passar nada, é impressionante.
0: Nada, Miguel.
4: Olham para tudo.
5: O teu colchão é bom, Miguel.
4: É, por acaso é. É muito rijo.
0: Eu vou interromper isto agora por questões de avançar com as ações, estes não param.
5: Não, bom, queria saber a almofada.
4: É melhor.
0: Tempo e trânsito.
5: Tempo e trânsito. Isso é média.
0: Tempo e trânsito, para ouvir daqui nada.
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0: Agora são 8 horas e 9 minutos. Cláudia Capela, estás por aí?
40: Cá estou.
0: E estás bem?
40: Sim, eu estou bem. O trânsito está condicionado na zona do incêndio desta manhã em Paredes, em Sobrosa. Atenção à circulação na Nacional 319, próximo da ligação com a A42, ligação entre Sobrosa, Paredes e Passos de Ferreira. Ligações ao Porto ainda há abrandamento na A3, Braga-Porto e também no sentido inverso, na sequência dos trabalhos que têm estado a decorrer na zona de Vila Nova de Famalicão, a Santo Tirso. Há trânsito também agora mais acumulado já em Águas Santas, na parte final da A3, saídas para o Porto, com trânsito a apresentar-se maior resistência entre o Nó de Coimbrões, principalmente Canidelo, a furada em direção à Ponta Rábida na Autoestrada do Norte e até ao Nó de Francos, na via de cintura interna, também para chegar às Antas, A3 no lado inverso, a partir da zona de Bonjoia e na Ponte de Leça, no acesso da A28. Agora em Leiria, também a notícia de acidente em Ponte da Pedra, na Nacional 109, em Regueiras de pontos. Trânsito a ficar condicionado nesta zona. Quanto a Lisboa, filas para a Ponte 25 de Abril, segundo viaduto Feijó. Trânsito também mais acumulado nos acessos ao Nó de Almada. Já está compacto a partir da área de serviço em Oeiras. Nó do estádio para Linda a Velha e na chegada à zona de Monsanto, no final da A5. Também na descida de Queluz, um pouco mais lento no IC19. Fila entre Alfragide e Pinamanique. Segunda circular com resistência na zona do aeroporto. Também relógio Campo Grande, sentido inverso, eixo norte-sul Campo Grande e no eixo norte-sul a partir da zona do Lumiar. Há a notícia de acidente em Alcochete, na municipal de ligação a Pinheiro da Cruz, chamada Estrada Real, e aí o trânsito está muito condicionado em ambos os sentidos. Mais informações, linha grátis 800 20 20 10.
0: Já falamos em meia hora, até já, Cláudia. Ora bem, Ana, para quem ainda não sabe como é que vai andar hoje São Pedro, conta-nos lá.
1: Hoje apenas algumas nuvens no litoral do Cabo Raso até Monção, por isso até Valença, apenas algumas nuvens no litoral, mas em princípio será só durante a manhã, de resto céu pouco nublado. Vamos às temperaturas. Viana do Castelo e Porto 23 graus de máxima, Ponta Delgada 24, Aveiro e Sines 25, Funchal e Sagres 26, Viseu, Guarda e Leiria 27, Braga, Vila Real 28, Coimbra, Lisboa e Setúbal 29, Porto Alegre vai chegar aos 30, Bragança e Faro 31 graus, Castelo Branco e Beja 32, Santarém 33, Évora vai chegar aos 34 graus. No ar,
0: um palio humana. Consigo, claro, mas não somos quaisquer. Um Paulo Fernandes e uma Ana Moreira. Atenção, pôr aqui os pontos nos eixos.
1: Atenção.
0: Daqui a pouco.
1: Ai, gosto.
0: Sei esta de trás para a frente, edição Kids, e a de hoje.
1: É música para a criançada acertar,
0: hoje,
1: é isso?
0: Hoje. Toca forte em meu coração, muito forte em meu coração. Não quer dizer que o meu coração fique mais bonito, vou tocar muito pouco, senão isto nem dá para jogar.
1: Kids para os miúdos ou kids para nós quando era do nosso
0: kids
1: tempo?
0: Kids para todos.
1: Ok.
0: Dirty Dancing, no ar agora, Eric Carmen. Angry Eyes nas manhãs, de 80.

0: 8:15, manhãs 10:80, bom dia, estamos quase a entrar na edição de hoje do Sei Esta de Trás para a Frente. Relembro, esta semana edição Kids, se os miúdos podem estar em casa dos avós, podem estar no Summer Camp, no Summer Festival ou não sei o quê, também pode haver uma edição Kids. E estou já a avisar, coração de pedra hoje, só passo uma vez. Ana, escusas de vir para mim com esse tom de voz, não vou passar mais de uma vez.
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3: Ele já vem com avisos. São 8:16 e ele já está a arrepiar pelo. Se isto se admite.
0: Queres?
3: Bora! Solta!
0: Pá, mais que isto é impossível.
3: Nós ontem recebemos uma visita de uma ouvinte de Faro e ela disse: Paulo, é muito pouco, é um sumítico. A palavra que ela escolheu foi sumítico. Coisa que eu assino por baixo, não é? Não dá porque tu levantas logo a trilha. O cérebro ainda está a querer ouvir qualquer coisa e tu já estás a pôr a trilha. Faça o favor de não pôr logo a trilha. Coisa.
0: Bom, vou arranjar aqui a gravata outra vez, que é para beijo.
3: Está lá. Mas eu já sei.
4: Obrigada, Paulo.
3: Já sei e mete sapos.
0: Pode ser que engolas um sapo até ao final do dia. Delfins, eu sou do engato. Qual é a música de hoje? Não sei, esta de Trás para a Frente.
3: Sapos.
0: Edição Kids.

0: 8:21, manhãs 10:80. Olá, bom dia. O que é que está a acontecer neste incrível programa de rádio? Isto aqui.
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0: Edição Kids. Vai ser assim ao longo desta semana, sendo que a música de hoje.
2: Parecem gatos a miar. Mas não são gatos, são sapos. Eu já sei qual é. Eu já sei qual é. E sinto-me bem com isso.
0: E a música é incrível. É a primeira memória da minha vida para esta música.
2: Essa é das primeiras também.
0: Vamos ouvir aqui o palpite do Paulo.
3: Bom dia, Paulo. Bom dia, Ana. Bom dia, M80. Opa, será a música de hoje aquela do Paul McCartney? We All Stand Together. Aquilo parecia uma parte ali com violino. Teria sido mais fácil se tivesse pedido bom, bom, bom, né? Bom, bom, bom. Ai, ah,
2: bom, bom, bom.
3: Acho que é, não sei. Abraço e bom dia.
0: Obrigado, Paulo, obrigado. Já agora, aos nossos queridos ouvintes que achem que é essa música, podem enviar o áudio a fazer o som dos chapos, o som da ópera dos chapos. É bem-vindo, é bem-vindo.
4: Ai, bom dia, pessoal. Devem ter sido saudades minhas.
0: Muitas.
4: Férias. Mas é só para. Eu vim aqui só para dar a razão aí.
2: E vim aqui só para te ver.
4: Realmente, essa trilha aí pelo meio é muito inovante.
2: Confere.
0: É o que há.
4: Ainda os nossos chakras estão a alinhar, é os nossos olhos a abrir.
2: Sofia, está a falar
4: tudo. E o espírito a querer entrar no corpo e já está isso tudo a bragar o nosso cérebro.
2: É isso. Vou
4: só dizer isto, que é só mais uma desculpa para eu nunca acertar. Bom dia e o resto de uma semana fantástica.
0: Beijinhos. Obrigado, querida Sofia.
2: Bem-vinda de volta, Sofia.
0: Então vá, a música é esta.
2: Como é que se chamavam aqueles discos pequeninos?
0: É pá, não te ponhas em estradas apertadas.
2: Pronto, eu tenho esse disco pequenino desde menino.
0: Tu e eu, 910, capa amarela, 910-25-80-81. Quem canta e que música é? Acho que era
2: Tom Petty
0: and the Heartbreakers. Agora, Learning to Fly, nas manhãs de M80.

0: de todas, e são muitas, é uma das minhas favoritas. Tom Petty and the Heartbreakers, Learning to Fly, nas manhãs de M80 em modo. Sei esta de trás para a frente, mas atenção, edição especial esta semana.
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0: Edição Kids. Sendo que a música de hoje é esta aqui. Ana, queres selar o teu palpite? Dizes e não mudas mais, por favor.
2: Paul McCartney. Viram? British accent. We all stand together. Dei uma melhor.
0: Perdemos a Ana. Pronto.
3: Olá, M80, bom dia. Sou a Catarina, de Lisboa. E essa é a música que eu me lembro de ouvir quando era mais pequenina, no vinil da minha mãe. Paul McCartney, Rupert, We All Stand Together.
2: Com o Rupert, muito bem.
4: Bom dia, Ana.
2: Urso.
4: Bom dia, Paulo. Bom dia a todos.
0: Ana, antes de mais, não me chamas os nomes na rádio.
2: Urso.
0: E outra vez, ela chamou-me outra vez.
4: Olá, bom dia Ana, bom dia Paulo, bom dia a todos, fala aqui Débora, por enquanto fresco.
0: Bom dia Célia.
4: Penso que é a música do Paul McCartney com os Frogs. Um beijinho para todos.
0: Obrigado Célia, vá, em menos de 40 segundos a resposta certa.

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4: Bom dia, M80.
5: Bom dia, Ana. Bom dia, Paulo.
4: É o Fred, o João e o Kong.
5: Estamos aqui na Isla Cristina.
4: Estamos a ir para Portugal. Estávamos a ouvir
5: e achamos que tem sapos, tem que ser aquela música do Paul McCartney.
4: Que eu não sei o nome.
5: Pom, pom, ai, a pom, pom, pom, ai, a pom. Bom dia a todos.
4: Bom dia a todos.
3: Boa viagem. Vamos a isto então.
6: Vocês são os maiores. Boa viagem.
3: We all stand together. Sir Paul McCartney. Boom.

0: agora todos.
1: Fala Jorge Gonçalves Matosinhos. Dificilmente alguma vez na vida se conseguirá fazer músicas tão brutais como esta. Obrigado. Um abraço para todos e o resto de uma boa semana.
0: Obrigado, grande Jorge. Amanhã, depois das 8h10, há mais.
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0: Agora é a altura de avançar para as notícias. A edição é feita pelo Miguel Aia. Miguel, já balanço do incêndio em Paredes.
3: O fogo que começou durante a madrugada destruiu cerca de 10 armazéns de várias empresas. O balanço foi feito à agência Lusa pelo comandante dos bombeiros de Paredes. O alerta foi dado por volta das 4h30 da manhã para um incêndio na freguesia de Sabrosa. O fogo entrou em fase de rescaldo há cerca de uma hora. Não há registro de vítimas. No local estão 41 operacionais. Um grupo de associações ambientais entrega esta manhã uma carta aberta a pedir medidas urgentes de combate a episódios de calor extremo. É uma iniciativa para assinalar o Dia Europeu de Vítimas da Crise Climática Mundial, que já fez centenas de mortos este verão. Francisco Ferreira, da Associação Zero, identifica medidas urgentes que podem ser tomadas a nível local.
4: Isolar melhor as casas, que já têm muitos anos e que acabam por aquecer demasiado. Também termos urgentemente mais espaços verdes abertos, zonas de sombra, de árvores, menos zonas com carros, para dar espaço também às pessoas para gozarem dessas sombras em maior permanência. E essas medidas devem fazer parte dos planos municipais de ação climática.
3: A carta aberta entrega hoje a Governo e Municípios às 9h30 da manhã. Os professores têm até ao meio-dia de hoje para corrigir os exames do ensino secundário. O Ministério da Educação voltou a adiar o prazo, que terminava à meia-noite, para a correção devido às falhas na plataforma digital. O Primeiro-Ministro admitiu ontem à noite que possam ter sido falhas neste processo. Luís Montenegro afirmou também que a oposição de alguns professores também não tem ajudado.
0: Miguel, em meia hora voltamos a falar. Até já.
3: Até já.
0: Agora para o trânsito, que nem é muito, é uma oferta continental. Cláudia Capela, como é que está por estas horas este país de trânsito?
5: Essa informação esta manhã de um acidente em Alcochete, na estrada municipal que liga a rotunda de Pinheiro da Cruz à rotunda de ligação com a Nacional 119 e 118, acesso para a ligação ao Porto Alto, Alcochete-Porto Alto, e por isso o trânsito nesta via, chamada Estrada Real, está com muitas dificuldades. Agora também ficar mais difícil na A33, neste caso tem a ver com trabalhos, estão a decorrer ao quilómetro 8 em ambos os sentidos, mas é na ligação do Montijo para Casas Velhas que está mais condicionado, ligação entre Belverde e Charneca. A fila para a ponte 25 de Abril a atingir agora Corroios na A2, também mais difícil no eixo norte-sul, já a partir do viaduto da Avenida Padre Cruz. Segunda circular preenchida na zona do aeroporto em direção ao Campo Grande e acesso ao eixo, e a partir também do viaduto EP7 em direção às Calvanas. No lado inverso, o acesso ao Norte Sacavém com abrandamento na Autoestrada do Norte e mais compacto na descida da Cril de Camarão em direção a, também às saídas para Lisboa. O acesso à zona da Pontinha com abrandamento também no sentido de Sacavém-Algés e acesso do IC16 em direção aos túneis de Benfica. No IC19 continua lento um pouco antes do viaduto da Crel, descida de Queluz e fila em Alfragide. Também o acesso ao centro de Lisboa, clássico com trânsito lento na zona de Monsanto, e atrás mais compacto, Oeiras, Estádio Nacional. Zona centro em Leiria também esta manhã, a notícia de um acidente em Ponte da Pedra na Nacional 109, que está a condicionar a circulação, principalmente no sentido norte-sul, com a fila a começar pouco depois do nó da A17. Área do Porto, a informação de viatura parada em via esquerda no final da Ponte Lessa, a dificultar o acesso da A28 em direção à rotunda AEP. Há também fila na A3 a partir de Águas Santas e ainda muito compacto entre Coimbrões e o tabuleiro da Ponta Rápida. Mais informações 820.
0: E já voltamos a falar contigo. Até já, Cláudia. 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E hoje, Ana Moreira, há chapéu de chuva ou não?
6: Não, não há chapéu de chuva, não é caso para isso. As temperaturas variam um bocadinho, ou como há pessoas que dizem, vareiam um bocadinho, já ouvi.
0: A minha vista começou a tremer.
6: Vareiam. Bom, então, variam entre os 23 graus e os 34. Viana do Castelo e o Porto são, de facto, as idades mais frias, com 23 graus. Ponta Delgada, 24. Aveiro e Sines, 25. Funchal e Sagres, 26. Viseu, Guarda e Leiria, 27. Braga e Vila Real, 28. Coimbra, Lisboa e Setúbal, 29. Porto Alegre, 30. Bragança e Faro, 31. Castelo Branco e Beja, 32. Santarém, 33. Évora, 34 graus. O céu vai estar pouco nublado em todo o território, apenas da parte da manhã, de Cabo Raso até ao norte, pelo litoral, há a possibilidade de algumas nuvens.
0: Um Paulo Fernandes e uma Ana Moreira, já, como se costuma dizer, in the building.
7: Olá, muito bom dia a todos. É só para informar que a dona Susana Romana está a caminho do edifício e ela não me ouviu porque vai com fones. Adeus, bom dia.
0: Obrigado ao nosso ouvinte Pedro, que provavelmente está a dar boleia à Susana Romana aqui a caminho da rádio. Portanto, estamos em condições de avançar.
6: Eu acho que foi um avistamento, não é boleia.
0: Achas que não?
6: Não,
0: avistamento.
6: Eu acho que é um avistamento.
0: Achas que
6: terá
0: sido um avistamento?
6: Acho,
0: okay, okay, acho. Okay, okay, ok.
6: Ela vem sempre a pé, se não está
0: é
6: a chover.
0: Sim, por acaso não estou a ver a Susana a apanhar agora aqui um transporte para chegar até aqui.
6: Foi um avistamento.
0: Vem ser para Butch.
6: Foi.
0: Portanto,
6: foi
0: daqui a pouco.
6: Foi uma aparição.
0: Sim, haverá a Susana Romana em Macaquinhos do Sótão. Para já, seguimos claro com as músicas da sua vida. Esta é incrível. Don't You Forget About Me, Simple Minds.

0: Arnaldo Antunes e a Marisa Monte, grandes tribalistas nas manhãs da M80. 14 minutos agora das 9 da manhã, também somos três, um Paulo Fernandes, uma Ana Moreira e uma Susana Romana, não tão grandes quanto os tribalistas, mas está tudo bem.
1: Não.
0: Somos felizes à mesma.
1: Somos maiores.
2: Não, ela é conhecida porque é reconhecida na rua. Anda pessoa. Anda. Ou então tens um stalker,
1: tenho
2: não sei bem.
1: Um paparazzi, um paparazzo.
0: Tens. Estou aqui à procura do nosso paparazzo, está aqui. Não estava a encontrar, já o encontrei.
3: Olá, muito bom dia a todos. É só para informar que a dona Susana Romana está a caminho do edifício e ela não me ouviu porque vai com fones. Adeus,
1: com fones.
3: Bom dia.
1: Vem sempre com fones.
2: E tu vinhas a ouvir o quê?
1: Vinha a ouvir David Byrne.
2: Okay. Pronto.
1: Porque pronto, a pessoa depois dos concertos fica com aquela sedinha de continuar a ouvir as músicas.
2: A gente viu-se, as manas encontraram-se lá.
0: Ah, sim. Então não, foi BFFs lindo. As duas nas
2: porque
0: minhas
2: o Nuno
0: costas.
2: Parou para ver, claro. E chamou-me eu. O que é que foi?
1: Sim, ela foi tão bruta.
0: Portanto, também saíste saciada de David Byrne.
1: Sim, foi um ótimo concerto. Eu já tinha visto David Byrne antes, por isso sabia o que ia. Mas ele é incrível ao vivo.
0: Já agora, este é o nosso ouvinte Pedro, que pelos vistos fez
1: Pedro.
0: Um avistamento. Grande abraço, Pedro. Obrigado.
1: Um avistamento, parece que estás a falar do Bigfoot.
0: Não, fez o avistamento da nossa estrela maior, Susana Romana.
1: Correto,
0: como é que
1: está
0: a voltar a isto?
2: Isto é, como é que é? Aulas de...
0: Sim. Hoje em macacos, o que é que fazes?
1: Hoje em macacos venho falar de como nos anos 80 embebedávamos crianças, não percam.
2: Ok.
0: Ah,
2: isso sim é um tease.
0: Já estou a ver onde é que isto está parado.
2: Sim, é um tease. Pisangambom?
0: Não, de longe disso.
1: Não, amêndoas.
0: Comidinha de conforto, quase comida, parece comida. Bom, já lá vamos.
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0: Obviamente, como sempre, será muito pedagógico.
1: Obviamente.
0: E muito virado para as crianças.
1: Eu sou conhecida, há cartilhas vão de Deus e eu em breve também escreverei uma, porque eu sou conhecida por ser uma grande pedagoga. Ora, em março de 2025, eu causei aqui polémica. Penso que ainda não estavas connosco no
2: momento. Não.
1: Não fui cancelada, porque é impossível cancelar uma pessoa que é originalmente da linha de Sintra, porque eu vivo para o confronto e para a sobrevivência, portanto eu sou incancelável.
2: A tua amígdala já está em constante funcionamento.
0: Disseste incancelável.
1: Sou incancelável.
0: Depois de pedagoga, incancelável. Pá, esquece, podes abandonar agora.
1: Aponto aqui, estão tudo coisas para escrever na minha tumba quando eu falecer. Bom, portanto, em março de 2025 houve aqui uma polémica, porque eu nessa altura decretei quais é que eram as sobremesas, os snacks e os acepipes que eram oficialmente doces de velha.
2: Ok.
1: E houve pessoas chateadas com coisas que eu proclamei que são doces de velha. Algumas delas
2: são
1: eu gosto.
2: Pedidos.
1: Pedido, não é um doce.
2: Desculpa.
1: Reboçados mentol são doce de velha. Comer um caracol no café é doce de velha. Aletria é doce de velha. Requeijão com queijo de abóbora é doce de velha.
0: Espera aí, tu estás-me a chamar
2: e
0: velha
2: queijo,
0: já.
2: E queijo de marmelada, o que é que
1: é doce de velha? Adoro! Não tem a ver com isso, mas são doces de velha.
0: Sim.
1: São doces de velha. Eu não tenho culpa se traz
2: gelado, romance, carrossel, ainda vá.
1: E havia, de facto, um gelado nessa lista, do qual vamos falar hoje, que era o gelado de rum com passas, doce de velha.
2: Favorito do meu pai. Meu pai pedia sempre.
1: Rum com passas.
2: E ele depois levava para casa a base que servia para pôr coisas.
1: A base? Da tacerâmica.
0: Sim, para lembrar.
1: Havia então um gelado de rum com passas, um ex-libre dos anos 80. Pequena à parte, o meu filho vive com o pânico de ficar bêbado sem querer. Meu filho tem preocupações muito específicas. E ele tem uma coisa que ele acha que um dia vai ficar bêbado sem querer. Portanto, se alguém pôs um copo de álcool na mesma mesa em que ele está, ele desata aos berros, porque acha que de alguma maneira aquilo passa, por osmose. Grita desesperado pela CPCJ quando vê meter vinho branco no estofado de vitela.
0: Susana,
1: rapaz, entra em pânico.
0: A minha filha mais nova, quando eu lhe digo, filha, um bocadinho de champomi, ela até os olhos brilham. Yeah!
1: Mas champomi não é álcool.
2: Mas é fingir.
0: Já estou tocado.
2: Então não podes fazer aquele frango com cerveja, senão.
1: Eu faço, mas faço às escondidas, porque o meu filho vive no pânico que um dia vai ficar.
0: Bebe 4 de champomi hoje. Isto é a minha filha mais nova, 7 anos, pá.
1: Portanto, este pânico do João ficar bêbado mostra como o meu filho está a ter uma infância tão diferente da minha. É que eu recresci, lá está, com sobremesas como o super mencionado gelado rum com passas ou a tarte de whisky dos restaurantes.
0: Continua a ser ótimo. É tão bom.
1: E antes que perguntem pessoas de outras alturas, sim, muitas vezes as crianças podiam e comiam estas sobremesas. Era, se eu quisesse comer um gelado com compassas, eu comia um gelado com compassas. Era normal, aliás, dar uma caixa de Moncherry a um fedelho no Natal. Eu recebi muitas. Recebi muitas.
2: Eu acho que
1: já tinha sorte de não vir com massa desse Juventil.
2: Então, aquelas amêndoas cheias de licor
1: sim,
2: na Páscoa.
1: Sim, também comi muita. E antes que me digam, em relação, por exemplo, ao gelado com compassas, mas esses gelados não tinham assim tanto álcool. Vamos a factos. A inspiração do gelado com

0: com passas. É o famoso doce francês Baba O'Han.
1: Aprende
2: sempre com a Susana. É uma coisa,
0: que é um bolo embebido em calda de rum com passas, que existe muito até hoje em França. Este doce tem origem no século XVIII, ligado ao rei polaco Stanislaw Stanisław Leszczyński.
1: Epa, nós avidamos.
0: Se acham que está maldito, digam vocês melhor. Desafio-vos. Que achou, deram-lhe um bolo uma vez, ele achou o bolo demasiado seco e pediu que fosse embebido, primeiro em vinho e depois em rum.
1: Queria só partilhar contigo, Susana e Ana, e a todos os nossos ouvintes que não conseguem ver as mensagens, o calibre de mensagens que é aqui ao WhatsApp. É: meu pai deixava molhar o dedo no bagaço.
0: Pois é. Epá, quem nunca?
1: Eu estou aqui com isto à minha frente.
0: Quem nunca?
1: É que engraçado, esta mesma ouvinte que diz isto na mensagem anterior diz assim: Ivy. Isto é a sequência de mensagens que nos chegam. Incrível.
0: Nós tornamos as pessoas muito confusas. Portanto, este Stanislaw Stanisław Leszczyński.
2: Adoro.
0: Pediu, então, deram-lhe um bolo, achou que o bolo estava muito seco, pediu que fosse embebido em vinho e depois em rum. Eu não quero levantar falsos testemunhos acerca de pessoas que já não estão cá para se defenderem, mas certo. Eu suspeito que o Stanislaw tinha era um problema de alcoolismo, vamos ser honestos. Esta coisa, o bolo está seco, sabem o que é que melhorava? Não é um chantilly, não é um doce de ovos, é rum. Isto soma, este peito de frango está um pouco seco, pode trazer-me uma litrosa de bagaço para empurrar?
1: Susana, tudo isso, pelos vistos, para meninos.
3: Bom dia, muito bem, também. Gelado de rum com passas era para meninos. Não se esqueçam que Olá tinha um corneto, que era o corneto de whisky.
0: De whisky? Sim, que eu comia muita vez.
1: Eu esta passei ao lado, esta
0: não comia corneto de whisky.
2: Eu só não estou a falar de uma coisa.
0: Ficava na língua.
2: Que eu tenho medo de consporcar os macaquinhos dela, mas eu. Meloa.
0: Meloa com vinho do Porto. Meloa com vinho do Porto.
2: Havia criançada gemada a comer.
0: Gemada com cerveja.
1: Eu pensava que ias falar dessa. Porque essa eu levei com muita.
0: Sim.
1: Levei com muita gemada com
0: a fundo, no fundo, ser criança nos anos 80 é ter todos os alimentos transformados numa festa de Erasmus. Apetece um bocadinho de álcool para ficar melhor.
1: Só que ia pimentar ainda um pouco mais a nossa conversa. Diz aqui o nosso ouvinte: meu filho ao meu colo molhou o dedo várias vezes num vinho de copo de gin, sem eu reparar.
0: Só quando o miúdo começou a abraçar os rapazes, eu gosto de bué de ti.
2: Foi como ao meu filho.
0: Eu gosto de bué de ti.
1: Meu filho a meter mensagens em cima, diz assim outro ouvinte: só lei, cavalo cansado. Portanto,
0: pois é.
1: Que
0: é
1: que
0: nunca desbundei.
2: Também não.
0: Nunca desbundei. Portanto, voltando ainda aos lados com passas. É um sabor muito popular ali entre os anos 60 e 80, especialmente nas gelatarias tradicionais. Hoje ainda há, mas é muito mais difícil de encontrar. E como é que se faz? As passas são hidratadas durante horas ou dias para ficarem macias e absorverem o rum. Portanto, sim, nós estávamos a deixar as crianças besanas. E as que se salvaram de ficar besanas com rum com passa não foi por uma possível preocupação com o fígado gordo. Foram salvas pela única parte saudável da receita. Foram salvas por dizer: eu não gosto de passas.
2: Bem visto! Macaquinhos no
1: sótão. Susana Romana, penso que esta mensagem é para ti. You're the best, diz a nossa ouvinte Janeca Dionísio.
2: Assim.
0: Se calhar a Janeca já teve a beber bagaço esta hora, nós não sabemos.
1: Damos um empurrão com a música You're the best, Joe Esposito.

0: You're the Best. São os nossos ouvintes. Joe Esposito, da banda sonora original do filme Karate Kid. Aquela parte em que eles estavam todos a lutar num torneio. Esta banda sonora é incrível. Bom dia, são agora 9 horas, 1 minuto. É a altura de fazer a atualização das notícias. Na edição, João Luís e Miguel Aia. E Miguel, continuam a aumentar os furtos por carteiristas.
1: Subiram quase 10% em Lisboa nos primeiros 6 meses do ano, em comparação com o mesmo período de 2025. Em média, são registadas por dia 10 furtos por carteiristas na capital portuguesa. São dados avançados pelo Comando Metropolitano de Lisboa ao Diário de Notícias. Houve, no entanto, uma diminuição do número de detidos. Nos primeiros 6 meses do ano, houve 53 detidos, menos 14 do que em igual período de 2025. Ficaram completamente destruídos os 10 armazéns que arderam esta manhã na freguesia de Sobrosa, Conselho de Paredes. José Moraes, comandante dos bombeiros de Paredes, dá conta à agência Lusa do que continham os armazéns.
2: Armazenamento de veículos para transporte de medicamentos urgentes, uma loja e armazém grande de utilidades chinesas, outro também armazém de equipamentos de som. Portanto, foram todos tomados completamente pelas chamas. Então, não existia qualquer tipo de compartimentação contra fogo e, portanto, os armazéns foram, à nossa chegada, já estavam absolutamente tomados pelas chamas.
1: O alerta foi dado por volta das 4:30 da manhã. O incêndio já está em fase de resolução. Não há registro de vítimas. A noite foi de incidentes em Paris e Lyon depois da eliminação de França no Mundial de Futebol. Mais de 150 pessoas foram detidas, na maioria por uso de artefactos pirotécnicos contra as autoridades. Espanha ganhou a França por 2-0. Espera agora por adversário, que vai sair do jogo de mais logo entre Argentina e Inglaterra, partida marcada para as 8 da noite. O Irão diz que 2 pessoas morreram e mais de 260 ficaram feridas nos ataques dos Estados Unidos desta noite. Os norte-americanos atacaram alvos iranianos pela 4ª noite consecutiva. Teherão retaliou com ataques a bases dos Estados Unidos no Golfo Pérsico. Donald Trump afirmou numa declaração à Fox News que, até ver ordem contrário, os ataques ao Irão vão continuar. Foi há 3 semanas que um duplo sismo atingiu a Venezuela. 2 abalos acima de 7 na escala de Richter provocaram danos estimados em quase 6 mil milhões de euros. O número de mortos continua a subir, Ruben Mateus.
3: Os dados mais recentes indicam que são mais de 4.700 os mortos na sequência dos 2 sismos. Entre as vítimas mortais estão 117 portugueses e lusodescendentes. Os abalos, a 24 de junho, provocaram ainda mais de 16 mil feridos. Já mais de 17 mil pessoas estão sem casa. Equipas de resgate venezuelanas e internacionais tentam, por esta altura, resgatar corpos que permanecem debaixo dos escombros dos mais de 1000 edifícios que ficaram danificados ou ruíram.
1: Desde 24 de junho já houve mais de 1.200 réplicas.
0: Meia hora e voltamos a falar. Até já, Miguel. Agora são 9 horas e 5 minutos. Daqui a pouco vamos fazer uma nova ronda pelo trânsito e também perceber como é que o tempo vai estar hoje.
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14: Agora são 9 horas e 9 minutos. Cláudia Capela, como é que estamos de trânsito, estradas a evitar, engarrafamentos, acidentes? Ajuda-me.
15: Sim, ainda com dificuldades. A caminho da ponte 25 de Abril, a fila ainda nas imediações do segundo viaduto Feijão na A2, lentidão nos acessos ao Norte de Almada em direção a Lisboa e agora no sentido inverso, atenção à circulação no início da Avenida da Ponte até ao Parque Norte em Alcântara. Trânsito está agora a ficar mais lento, começa a afetar também mais principalmente o acesso da A5 com dificuldades no Alto Monsanto, em direção ao centro de Lisboa, e atrás ainda lento entre Oeiras e o Estádio Nacional para Linda a Velha, zona do estádio também com maior resistência no sentido inverso e afetar o acesso da Crelsa em direção a Oeiras. Ainda na margem sul do Tejo, esta manhã, devido a trabalhos nos dois sentidos na A33, ao quilómetro 6, trânsito tem estado condicionado, ligação entre Belo Verde e Charneca, na zona da Amora, principalmente no sentido Montijo-Casas Velhas, trânsito aqui demorado. Há agora também a informação de trânsito mais lento na Cril, não só no acesso ao túnel do Grilo, nas ligações de Odivelas e da A8, também na descida de Camarato para Sacavém, com dificuldades entre Alfragide e Pinamanique, e na descida de Queluz no IC19, e mais lento já mais perto do Estádio da Luz, na segunda circular em direção ao Campo Grande, Benfica Aeroporto, com a notícia de acidente Marateca-Almeirim na A13, é na zona de Salvaterra de Magos, ao quilómetro 55. Também o trânsito ainda lento na zona de Ponte da Pedra, Leiria, na Nacional 109, na sequência de acidente. Na cidade do Porto, já foi resolvido acidente na A3, na zona do NOC, de ligação com a A4. O trânsito está lento em direção à Circunvalação e VCI, também até à ligação à Circunvalação a partir da Via Norte Maia-Porto e na Via de Cintura Interna, Bonjoia, Paranhos, Chamial e ainda compacto entre Coimbrões, o Tabuleiro da Arrábida e o acesso a Francos na Via de Cintura Interna. Mais informações 820 2010.
14: Até já, Cláudia. Em meia hora nós voltamos a falar.
16: Ora bem, para já, falemos do tempo hoje.
1: É verdade, vamos falar sobre o tempo hoje. Conto com céu, pouco nublado. Ah, vou ler como aquelas jornalistas que me dão nos nervos. Pode ser?
17: Faz lá em nervos.
14: Não sei como
17: faz
14: é, mas vamos ouvir, então, Ana. Estamos
1: céu,
14: altamente
1: céu, pouco nublado, nuvens. Será até ao final da manhã, no litoral de Cascais para cima. Viana do Castelo e Porto 23, Ponta Delgada 24, Aveiro e Sinos 25, Funchal e Sagres, tudo que acaba em S é um J. Sim. Sagres 26, Viseu, Guarda e Leiria 27, Braga e Vila Real 28, Coimbra, Lisboa, Setúbal 29,
17: não é Lisboa,
1: Palácio,
17: é Lisboa, Lisboa com
1: Porto Alegre 30, Bragança e Faro 31, Castelo Branco, Inveja 32, Santarém 33, Évora 34.
14: Obrigado por voltares, Ana.
1: Mas vocês sabem qual é o tique, não
14: Ora
1: sabem?
14: Bem, sabemos. Ora bem, já vamos falar com o Paulo Rico, até porque já cá no estúdio. Paulo, mas de resto podes ouvir aqui também as mensagens que nos vão chegando a propósito dos macaquinhos do sótão, que feitos há pouco pela Susana Romana.
17: Sim, que falei sobre basicamente como nos anos 80 bebedávamos crianças sem pudor, com sobremesas com álcool, entre outros acepipes.
14: As mensagens aqui pelo WhatsApp foram bastante animadas.
18: Bom dia, 80. Eu molhava o minguinho no copo do whisky do meu pai, e ele a ver. E a minha mãe toda chateada, claro, sempre. Não se esqueçam que havia um bolo, que é o babá. Sim. Hoje em dia já não é, eu já fui pasteleiro. Havia um bolo, que é o babá, que era molhado em calda de rum e depois coberto e recheado com chantilly e fruta por cima.
17: Exatamente.
18: E eu adorava aquele bolo. Hoje em dia já é proibido, já não é molhado com calda de rum, é só com calda de baunilha e açúcar. Bom dia, M80, tudo bom para
1: vós? As normas europeias vieram lixar
14: isto. Já não pode haver
17: uma criança para a sua aula de EVT com um bocadinho tocada.
14: A nossa ouvintana também quis dizer coisas.
19: O cálice de vinho do Porto no Natal era o... Era a loucura.
14: Paulo Rico, bom dia.
20: Bom
14: como
20: dia,
14: estás,
20: bom dia.
14: Colega?
20: Está tudo bem? Está tudo bem?
17: Viste o jogo de ontem?
20: Vivi o jogo, a Espanha.
14: A Espanha jogou muito.
20: Jogou muito. Estava a lembrar-me de vocês, porque nós temos aqui os três, que a França estava a jogar muito bem. Estava, mas caiu com estrondo e sem qualquer...
14: Não teve hipótese. Espanha fez para mim um jogo perfeito.
17: E no dia do feriado nacional deles, no dia da tomada da Bastilha.
1: É assim, se for, se Espanha ganhar, pronto, perdemos para o campeão.
20: Verdade.
14: Expliquei ontem isso às minhas filhas. Ao menos perdemos para o campeão.
1: Perdemos Gabriel. Segundo, acho que Portugal aguentou melhor Espanha que França.
20: Estava a pensar nisso. Portugal causou ainda assim um bocadinho mais de problemas à Espanha do que França.
14: Sim, sim,
20: incrível.
14: Sim, sim.
20: E Cabo Verde foi a única seleção a jogar e a não perder nem sofrer gols de Espanha.
17: Exatamente. Ah, pois é, verdade.
20: Pois é, grande Vozinha e companhia. Pois é.
14: 29 milhões de seguidores para Vozinha no Instagram. Já
17: é.
20: Já subiu em 28,5. A última vez que vi em 28,5.
14: Faz lá já.
1: Vou fazer o cross-check.
14: Portanto, hoje há Mundial, Paulo Rico.
20: Hoje há Mundial, vamos falar desse último jogo e de superstições que eu acho surreais dos argentinos para travar a Inglaterra.
14: A não perder, já a seguir, a linha face com o Paulo Rico e sempre, claro, disponível no Rail. Dead or Alive nas manhãs de M80, de longe a música da sua vida. Isto é perfeita, perfeita. Feito para começar o dia.

0: Dead or Alive, nas manhãs da M80. Bom dia. Ora bem, o relógio marca que são 9h17, portanto, está na hora, Paulo Rico.
1: Linha de passe.
2: Bom dia.
0: Dia.
3: Estou aqui às vossas ordens para soltar a língua, para aquilo que vocês quiserem.
2: Vou começar esta semana sempre com esta.
4: Sempre disponível. Não, e a disponibilidade dele para a jornalista que se colocou numa posição mais estratégica para
2: sim,
4: a fazer a
2: sim,
4: pergunta.
2: Sim. Falámos aqui disso na segunda-feira e colocámos
0: tudo bom.
4: Não estava cá, desculpem.
0: Mas sempre bem recuperado. Esse Jorge Jesus é sempre bem recuperado.
2: E ela com muito fair play, a jornalista assim, com muito fair play levar isso. Olha, vamos falar um bocadinho do jogo de ontem. Foi ontem tínhamos dito aqui que era. Talvez a equipa melhor do ponto de vista individual contra a melhor coletivamente. E é bom saber que o futebol ainda é um jogo coletivo. Acho que é uma boa notícia. Tínhamos falado aqui disso. A França foi tão vulgarizada, como dizia a Ana Moreira aí há pouco até, a Ana Moreira, que até Portugal criou mais problemas. Sim. Ou Portugal jogou um bocadinho menos
4: aguentou
2: mal do que
4: aguentou melhor, aguentou
2: França
4: aquela.
2: Foi vulgarizada, completamente vulgarizada.
4: Mas tu vias na cara dos jogadores, eles estavam. Faltavam ainda 20 ou 30 minutos
0: já,
4: para o fim do jogo.
0: Já estavam a saber o que
4: eles
0: vinha.
4: Sabiam
0: estavam
4: perdidos. Que sim. Aquilo já não era para ganhar.
2: Não havia. Eu acho que tivesse lá hoje ainda estava.
4: Eu recordo que o Patrício disse que os jogadores sentem quando não se não foge.
0: Quando está para o lado deles.
4: E eu acho que no caso francês eles sabiam que já não iam dar.
5: Eu não vi o jogo. O que é que a seleção francesa estava cansada, estava desorientada.
0: Taticamente, Espanha foi perfeita.
4: Sim,
0: depois fisicamente perfeito. Pá, foi um jogo
4: perfeito. O Cucurella que me dá nos nervos.
2: E
4: deu dois golos. Um dos golos foi um toquezinho na bola que desviou, se não era golo. E o segundo também, acho.
2: O jogo terminou com Alex. Espanha fez para aí o triplo dos passos. E há aquela máxima que parece básica.
5: Ou seja, a diferença podia ter sido maior do que 2-0.
2: Sim, há uma coisa que se diz que é quando tu tens a bola, não sofres golos. E foi isso que Espanha fez. Espanha asfixiou completamente a França.
4: Não,
2: teve bola, trocou.
0: Os Alex não começaram logo à meia hora.
2: Talvez.
4: Eu acho que sim. Eu ouvi mais cedo.
2: Eu não me lembro de uma oportunidade de gol de França. O guarda-redes espanhol não teve uma defesa.
4: Foi assim.
2: Outro remate, mas não.
4: Teve este que o Cucurella tocou com a notinha e que se não era golo.
2: Podia ter dado, sim. E a Espanha tem uma jogada brilhante na primeira parte.
0: Não marcaram, o gol do campeonato.
2: O
0: era lindo.
2: Era lindo, sim. Era lindo.
0: Golo.
2: A Espanha não sofre golos. Foi um golo em 7 jogos. Toda a gente fala de Espanha, mas se quisermos olhar para uma individualidade de Espanha, não há. É o coletivo.
0: Nem o Lamão.
2: Nem o Lamine. Porque o Lamine aparece, mas não está a fazer um grande mundial. Portanto, é o coletivo mesmo a funcionar. E depois a forma como reage e recupera a bola rapidamente aniquila completamente o adversário. Contra quem? Na final é a dúvida. Sabemos que o futebol é pródigo em substituições. Já havia isto aqui. E agora, os argentinos estão a fazer um pouco diferente. Não estão a pôr a cerveja no congelador, estão a pôr outra coisa no congelador. Tudo o que são recortes, cromos ou até papéis com o nome de Harry Kane, eles colocam no congelador.
4: É verdade.
5: Para frisar.
2: Para congelar o Harry Kane.
0: É tipo como se fosse uma mesinha voodoo.
4: Sim, é um voodoozinho, sim.
2: Se isto funciona, claro que funciona. Claro que vai funcionar. O objetivo é congelar o Kane, porque Harry Kane, o jogador inglês, que é o melhor marcador da equipa com Bellingham, está a ser colocado dentro do congelador dos argentinos todos, que é para... Hoje não vais fazer nada. Isto vão tentar também por colocar o guarda-redes. Isto faz tanto sentido, como, por exemplo, sei lá, sentar-se nos mesmos lugares em todos os jogos, comer as mesmas refeições.
0: Toda a gente sabe que é verdade.
2: Tudo o que é superstição, não é?
4: Resta saber o que é que os ingleses vão fazer com o Messi e afins.
2: Sim.
5: Sabes quando falaste de congelador, eu tive medo que ainda fosse a história de andar volta e meia por aí o coração do Maradona a ser roubado de um lado para o outro. E pensei, queres ver?
2: Andou
5: pôr o coração do Maradona no congelador. Pronto, são cromos, menos mal.
2: São cromos. Tudo o que é a palavra Kane está a ser colocada no
4: falar
2: congelador.
4: Falar em cromos, ainda me falta o Cristiano Ronaldo, se alguém que por caridade quiser oferecer ao meu Vicente.
2: Okay. Olha, daqui a bocado vais ter aí mensagens. O jogo é às 8 da noite. Quem ganhar vai jogar contra a Espanha no próximo domingo. Não sei se vocês têm alguma preferência, se acham quem vai ganhar.
0: Eu estava que ganhasse Espanha, agora que a Espanha, claro.
2: Não, é hoje.
5: Hoje
0: gostava
5: de ganhar
0: Inglaterra, mas há dúvidas.
5: Não só a história.
2: A Ana Moreira fala muito um bocadinho contra a Argentina, mas o teu jogador preferido é treinador adjunto da Argentina, o Aymar.
4: Não interessa, o Aymar é uma entidade à parte de tudo, ok?
2: Ok, por falar em Espanha, vamos ter de tirar aqui, talvez não hoje, mas um dia destes, uns segundos para falar do irmão de Lamine Yamal. O que é aquilo? O Kane.
0: Estou a zeros nisso.
2: 3 anos, o menino nas bancadas é.
0: Miúdo tem 3 anos,
2: é estrela.
4: Moves,
2: dança, vídeos do Lamine com o irmão de 3 anos. Epá, o miúdo é uma estrela e é muito, muito, muito fofinho. Vamos falar então da final de domingo. Já havia Madonna. Shakira, sim, BTS e Coldplay. Agora também há Justin Bieber e Burna Boy. Como fazer isto tudo em 11 minutos? Não faço ideia. Mas vai ser ao estilo da final do Super Bowl.
4: Vai ser, não é?
2: Vai ser.
4: Não podem. Mexem em tudo.
2: Quem vai estar na final para entregar o troféu? Donald Trump, que ainda não passou em nenhum jogo.
4: Não, aí é que está.
0: Olha,
4: estava
0: aí tão bem. Estava aí tão bem para não estragar.
4: Eu quero que vá à Espanha porque.
2: Porque?
4: Contra Inglaterra, porquê?
0: É tudo bom.
4: O Donald Trump ainda não foi visto em nenhum jogo. A equipa de PR de Donald Trump não quer que ele vá a nenhum jogo. Porquê? Eles estão a par dos cânticos ingleses contra Donald Trump, excepcionalmente os ingleses, porque são pródigos em cantorias durante o jogo. Então eles estão com medo. Imagina a quantidade dos estádios cheio de inglês a cantar aquelas músicas contra Donald Trump. Por isso é que ele ainda não foi a nenhum jogo. É essa a explicação, que a equipa de relações públicas
5: acha que
4: não o quer lá. Se ele vai a um jogo de basquete e acontece o que acontece, imaginem num estádio de futebol.
0: Por favor.
4: Por favor. Espanha que ele odeia, sim, e Inglaterra com os cânticos é
0: por
4: perfeito.
2: Tinha também, estive a pesquisar, porque também leio muito sobre o Mundial, até porque tenho rubricas no outro lado que não aqui, mas tenho de saber muito sobre o Mundial. E descobri no outro dia que Donald Trump é uma espécie de pé frio. Maldição. Onde, em todos os desportos onde ele vai, a equipa por quem ele torce perde.
0: Eu acho que ele é uma maldição, não só no desporto.
2: Neste Mundial já aconteceu.
0: Eu vou terminar esta.
4: Olha a embaixada, fica aqui perto.
2: Ele já mexeu este ano no Mundial ao despenalizar um jogador norte-americano e no jogo a seguir, Estados Unidos perde 4-1 com a Bélgica. E os Estados Unidos estava a fazer uma boa campanha, estava a fazer realmente um bom Mundial. Ficará para amanhã aqui uma história do Haaland, porque há desenvolvimentos sobre
4: do
2: o Guaxinim. Sobre o Guaxinim, e há músicas do Alan dele cantadas quando ele era criança que também vou recuperar.
4: Adoro.
0: Linha de passe. Até amanhã, Paulo Rico. Portanto, é para torcer por Inglaterra, é isso?
4: Bellingham.
0: Vamos lá. Oasis, Don't Look Back in Anger, nas manhãs da M80. Bom dia, boa quarta-feira.

0: 28 minutos, manhãs 10:80. Bom dia, os grandes Oasis. De longe, a música da sua vida e de longe também as festas da sua vida a acontecer, claro, com a M80. E este sábado há já uma nova festa, de sábado, 18 de julho, festa M80 no Mercado de Carcavelos. Ora bem, então o que é que acontece? Esta festa está inserida na grande festa da linha, promovida pela União das Freguesias de Carcavelos e Parede. Eu lembro-me ter ido do ano passado, há 2 anos, não me falha a memória.
1: É que a entrada é livre.
0: E foi ver o festão que isto foi. Há imagens de drones absolutamente incríveis. Olha, eu lembro-me de não ter ficado até ao fim e pensar, epá, isto está cheio. Quando eu no dia seguinte olho para aquelas imagens e vejo um mar de gente incrível a divertir-se e a cantar nas festas da M80, foi uma noite inacreditável.
1: Que eu vou ver, sim, como é que está a temperatura.
0: Boa, boa, boa. Portanto,
1: no sábado.
0: No sábado, sábado, sim, é? Carcavelos. DJs M80, claro, passar música, as músicas da sua vida, obviamente. E, portanto, para ficar a saber tudo, M80.pt, também para ficar a saber todo o alinhamento das festas da M80.
1: Máxima, 26 graus. Mínima, 18.
0: Ui!
1: Opa,
0: ui!
1: Está perfeito.
0: É o, pelo simples não, o casaco só para garantir, mas já sabe que como é que a coisa vai estar. Portanto,
1: muito bom.
0: É aparecer.
1: Sem nuvens.
0: Agora são 9:30, o tempo, o trânsito e as notícias para conferir daqui a nada.
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2: Somos nós. E agora é a vez do Miguel Aia, porque vamos fazer a atualização das notícias. Miguel, os professores têm mais tempo para corrigir os exames.
3: Tem até amanhã, quinta-feira, segundo a porta-voz da missão Escola Pública. Cristina Mota afirma que o Ministério da Educação não avançou que os professores tinham até ao meio-dia de hoje para corrigir os exames.
4: O comunicado não é explícito no que diz respeito qual o final do prazo para a classificação. É dito que os professores que ainda estão a classificar podem continuar o trabalho na quarta-feira, mas não diz que termina exatamente na quarta-feira. Informação, inclusive, que depois nos vem confirmada pelos classificadores que receberam via telefone a indicação que podem, portanto, prolongar o prazo até quinta-feira.
3: Cristina Mota diz que há professores que ainda aguardam itens para poderem classificar os exames. As notas devem ser afixadas na sexta-feira e, apesar das falhas na plataforma digital, o governo mantém a data. A SIC Notícias está a avançar que há professores a serem contactados para continuarem a corrigir provas até sexta-feira. A concertação social reúne hoje pela primeira vez depois do chumbo da lei laboral. O encontro entre governo e parceiros sociais está marcado para as 3 da tarde na sede do Conselho Económico e Social em Lisboa. A ministra do Trabalho, Maria do Rosário Palma Ramalho, vai estar presente. A noite foi de incidentes em Paris e Lyon depois da eliminação de França no Mundial de Futebol. Mais de 150 pessoas foram detidas, na maioria por uso de artefactos pirotécnicos contra as autoridades. Espanha ganhou a França por 2-0 e vai encontrar na final Argentina ou Inglaterra. As duas seleções jogam mais logo às 8 da noite.
2: Já voltamos a falar daqui a meia hora. Até já, Miguel.
3: Até já.
2: Seguimos agora para o trânsito, que na M80 é uma oferta continental. Cláudia Capela, é tu vez.
5: Sim, ainda com dificuldades, viadutos do Feijó, trânsito mais lento, margem sul do Tejo a caminho da ponte 25 de Abril, também no acesso ao norte de Almada, já melhor na passagem pela zona dos trabalhos em Belverde, Amora, na A33, tenho aí agora notícia de acidente na Charneca da Caparica. Na Nacional 377, o trânsito tem estado condicionado, há trânsito mais lento para Almada, na avenida da ponte 25 de Abril, é assim até à passagem pelo Parque Norte em Alcântara, em direção ao Tabuleiro, e a Avenida da Ponte já está preenchida com a fila a colar com a do Eixo Norte-Sul, praticamente a partir do final do viaduto de Sete Rios, acesso da Radial de Benfica, e a dificultar também principalmente o acesso da Autoestrada de Cascais, com a fila ainda no Alto Monsanto, para a Ponte e para o viaduto Duarte Pacheco, com abrandamentos em Oeiras, em direção ao Estádio e Linda a Velha. Também ainda no IC19, descida de Queluz, reta dos comandos da Amadora, igualmente entre Alfragide e Pinamar. E aqui na segunda circular, ainda compacto em ambos os sentidos para o Campo Grande, também no Eixo Norte-Sul em Telheiras e na descida de Camarate para Sacavém, no acesso sul da Cril. Recebemos há pouco a informação de acidente no túnel da Praça José Queiroz, a afetar no local a ligação do IC2 para a Avenida Infante do Henrique. Também ainda a nota para acidente na A13, é na zona de Salvaterra de Magos, no sentido Marateca Almeirim, ao quilómetro 55. Há pouco também recebemos informação de acidente em Ribamar Lourinhã, na Nacional 247. A área do Porto tem estado lento na Nacional 14 Via Norte, a zona de ligação entre a A4 e a Fábrica da Cerveja. Há trânsito também ainda acumulado no percurso final da A3 entre a A4 e a entrada na Via de Cintura Interna, com maiores dificuldades entre Bonjoia e a A3 e ainda em Gaia, Coimbrões, a Rábida, também na A28, na Ponte Lessa e Avenida IAPI. Para mais informações, 820-2020.
2: E em meia hora voltamos a chamar-te, Cláudia.
5: Até já.
2: Até já. 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Ana, o que nos vai oferecer São Pedro hoje?
6: Hoje pode ir de bicicleta para onde quiser, porque não imitar David Byrne, que ontem chegou ao recinto do AGA School Jazz de bicicleta, a imagem captada pelo nosso Francisco Gil.
2: Exatamente. Está no nosso Instagram. Bem catita,
7: já mandei
2: David Byrne.
7: Aquele vídeo a imensa gente, porque a paz daquele homem
6: a ir assim, e a rapidez do Francisco a ver lá ao fundo. Que era uma cabeleira assim farta, que era David Byrne, de facto, a aproximar-se. Que maravilha. Vai então ao nosso Instagram, M80 Rádio, vê esse vídeo, vê os outros e começa a seguir-nos, porque nós temos paparazzis em todo lado. Há sempre coisas a acontecer no nosso Instagram. Dito isto, pode sim andar de bicicleta, porque o céu vai estar pouco nublado, nuvens a vê-las será até ao final da manhã, no litoral Cascais até ao norte, mas repito, só durante a manhã. Viana do Castelo e Porto, 23 de máxima, Ponta Delgada 24, Aveiro e Sines 25, Funchal e Sagres vão chegar aos 26 graus, Viseu, Guarda e Leiria 27, Braga e Vila Real 28, Coimbra, Lisboa e Setúbal 29, Porto Alegre vai chegar aos 30, Bragança e Faro 31, Castelo Branco e Beja 32, continua a subir, Santarém 33, a fechar Évora com 34 graus de máxima.
2: Ainda bem, Ana Moreira, que tocasteis em assunto David Byrne. Ainda bem que tocasteis em noite de AGAs
6: com
2: jazz.
6: Que noite, que concertasse. Eu sim, e Susana Romana estamos em condições de garantir que foi mesmo uma noite inesquecível.
2: Penso que a nossa repórter Ana Lucas também estará em condições de garantir que a noite ontem foi incrível.
7: Primeira vez que venho e é brutal.
6: Ale.
7: O espaço é maravilhoso, o ambiente também é fantástico, tem imensos sítios para sentar, é super organizado.
8: O ambiente aqui nos bares, o antes do concerto, durante o concerto e o pós-concerto é tudo maravilhoso e a noite está fantástica. Eu vi este menino há uns anos atrás no Coliseu e adorei, e resolvi viver aqui.
9: O menino é David Byrne?
8: Claro, este jovem maravilhoso.
9: Quem é que gosta mais dele?
8: É o cabelo branco.
2: Todo de azul.
10: Surpreendente.
6: Toda a equipa.
10: Não estava à espera, não conhecia assim o Cool Jazz. Está lindo, está giro, está diferente.
9: Mas está a ser ótimo. Nós estávamos a pedir uma fartura e ele começou a tocar a minha música favorita de sempre, que é This Must Be The Place, e nós viemos a correr para aqui e foi maravilhoso. É dos Talking Heads, nem é bem dele, mas eu vim de propósito para ouvir esta música, portanto foi muito lindo.
7: Eu era fanzoca de Talking Heads, portanto, mas está a ser fantástico o concerto.
9: A música preferida?
7: É o Psycho Killer, cresci com ele.
11: Estasiante. Para mim, é uma experiência que eu nem consigo transmitir em palavras o que está acontecendo aqui. Psycho Killer,
6: cascacê. Importa dizer que não havia pessoas ou músicos parados em palco.
8: Não,
6: são
8: não.
6: Músicos a carregar os instrumentos e vestidos de azul.
2: Espetáculo.
6: E andam e dançam.
8: Sim.
6: E há coreografias, tudo.
8: E há projeções que fazem sentido.
6: Ele para contar histórias que encaixam nas músicas. Epá,
2: giro. Portanto, não seguir incrível. Pelas nossas redes sociais, tudo e mais alguma coisa para ficar sobre a noite de ontem. Hoje há mais com Lyle Carner, também Ana Lua Caiane e Marta
6: incrível,
2: Rodrigues. Portanto, os bilhetes à venda e para ficar a saber tudo é 80.pt. Vamos a isto, agora tínhamos de

0: de ontem de David Byrne nas manhãs de M80 a tocar aqui ainda com os Talking Cats. 18 minutos agora das 10, quarta-feira, dia em que sai um novo episódio do meu podcast, do Andar à Trela. E para esta semana, qual é que vocês acham que será o erro número 1 dos tutores de cães?
1: Tutores, portanto, maior erro é sair à rua sem trela.
2: Eu ia dizer isso, andar na rua sem trela.
0: Isso irrita-me somente, até porque é pôr em perigo os outros, os cães e toda a gente. Mas não é tudo. Esse.
2: Erro número 1 é dar beijo de língua no seu cão.
1: Ai, sim.
0: Também não.
1: Deixar-se lamber.
0: Isolem esta frase.
2: Deixar-se lamber nunca é um erro.
0: Não é esse. Também podia dizer, mas não é. Depende.
2: O erro número 1 é dar-lhe as coisas que eles não podem comer.
1: Olha, ah, dá chocolate.
0: Esse é muito bom, mas eventualmente não será esse.
1: Já sei. Deixar dormir na cama.
0: Também esse é discutível. Depende de casa para casa. Também não seria esse, eventualmente.
2: Erro número 1 é tratá-los como se eles fossem uma pessoa.
0: Esse é muito bom. Poderia ser também. Todos os vossos poderiam ser o erro número 1.
2: Porque nós prestamos atenção ao que tu dizes. Nós aprendemos coisas sobre cães.
1: Como já andei a ler o livro dele.
2: O livro do Paulo, que já agora vi ontem, em grande destaque.
0: A sério?
2: Aqui na FNAC das Amoreiras, logo de entrada. Na entrada está logo lá o livro do Paulo.
1: Eu vi
2: o desenho do Paulo assim a rir-se para mim e pensei: ah, e depois, ah, é o livro do Paulo, que bom.
0: Este gajo é de manhã e à tarde.
2: Deixa-me em paz. Eu hoje vejo na FNAC.
0: Não sabia.
1: Olha, nas Amoreiras, muito bem.
2: E está em destaque noutras FNACs também.
0: Muito bem, então, pronto. Olha, comprar o livro e eu me meto a tu
2: na mesa. Olha, isto é tudo. Mas qual é o erro?
0: Não disseste. Não vou dizer agora, não é? Vou dizer no podcast, no episódio do livro. Uma pistinha. Sem spoiler, é muito fácil resolver.
2: Ok.
0: É muito fácil. E olha, até vou ajudar mais. Não passa pelo cão, passa por nós.
2: Ok.
0: Aliás, neste caso, até quase só passa por nós, pelos pessoas, só passa pelos humanos. Pronto, para ficar a saber, é passar.
2: Eu vou perguntar assim que eu posso desligar o microfone.
1: Sim.
0: E eu vou responder assim que desligar o microfone. Para ouvir, sempre disponível nos locais de escuta habitual de podcast, claro, no Rail também, e M80.pt, Andar à Trela com um novo episódio. Lado Lunar, Rui Veloso, nas manhãs da M80, de longe, a música da sua vida.

0: Um dos maiores, Rui Veloso, nas manhãs da M80, 11 minutos das 10 da manhã. Daqui a pouco vai-se juntar a nós a Wanda Miranda, em modo best-of. Sim, estamos em modo best-of, o melhor de playlist da Wanda. E é para ouvir daqui a pouco, e claro, sempre no Rayo.
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9: E para terminar a semana trago uma grande música. Não só é grande porque é efetivamente boa, mas como é grande também em duração. Estou a falar de More, dos Sisters of Mercy, uma banda inglesa de rock gótico formada em Leeds em 1980. A banda partilha o seu nome com uma ordem de freiras católicas, sim, as Sisters of Mercy existem mesmo, mas contam que, na verdade, inspiraram-se numa canção de Leonard Cohen chamada, precisamente, Sisters of Mercy. More é uma música do álbum Vision Thing e também está na lista das 100 músicas de maior sucesso na história da Billboard. Para mim, lá está, é uma canção grandiosa e um bom hino para quando sentimos que queremos mais.

0: somos nós e agora são 10 horas 1 minuto. Olhamos novamente para aquilo que se passa no nosso mundo. Fazemos a atualização das notícias. Miguel Aia, o Ministro da Educação, desmente a missão Escola Pública.
1: Não há nenhuma orientação do Educa ou do Júri Nacional de Exames para que os professores tenham de classificar os exames até amanhã. É a resposta do Ministério da Educação RTP depois da missão Escola Pública ter avançado que os professores tinham até amanhã para corrigir os exames. Informações iniciais apontadas ao Ministério da Educação avançavam que os professores tinham até ao meio-dia de hoje para corrigir os exames, algo que Cristina Mota, porta-voz da missão Escola Pública, diz que o governo nunca avançou.
2: O comunicado não é explícito no que diz respeito qual o final do prazo para a classificação. É dito que os professores que ainda estão a classificar podem continuar o trabalho na quarta-feira, mas não diz que termina exatamente na quarta-feira. Informação, inclusive, que depois nos vem confirmada pelos classificadores que receberam via telefone a indicação que podem, portanto, prolongar o prazo até quinta-feira.
1: Cristina Mota diz que há professores que ainda aguardam itens para poderem classificar os exames. As notas devem ser afixadas na sexta-feira e, apesar das falhas na plataforma digital, o governo mantém a data. A SIC Notícias está a avançar que há professores a serem contactados para continuarem a corrigir provas até sexta-feira. O Ministro da Educação acaba de revelar que 99% das respostas dos exames já foram corrigidas. Fernando Alexandre garante que as notas serão publicadas na sexta-feira. Os furtos por carteiristas subiram quase 10% em Lisboa nos primeiros 6 meses do ano. Em comparação com o mesmo período de 2025, em média são registados por dia 10 furtos por carteiristas na capital portuguesa. São dados avançados pelo Comando Metropolitano de Lisboa ao Diário de Notícias. Houve, no entanto, uma diminuição do número de detidos. Nos primeiros 6 meses do ano, houve 53 detidos, menos 14 do que em igual período de 2025. Foi há 3 semanas que um duplo sismo atingiu a Venezuela. 2 abalos acima de 7 na escala de Richter provocaram danos estimados em quase 6 mil milhões de euros. O número de mortos continua a subir, Ruben Mateus.
3: Os dados mais recentes indicam que são mais de 4.700 os mortos na sequência dos 2 sismos. Entre as vítimas mortais estão 117 portugueses e lusodescendentes. Os abalos a 24 de junho provocaram ainda mais de 16 mil feridos. Já mais de 17 mil pessoas estão sem casa. Equipas de resgate venezuelanas e internacionais tentam por esta altura resgatar corpos que permanecem debaixo dos escombros dos mais de 1.000 edifícios que ficaram danificados ou ruíram.
1: Desde 24 de junho a que já houve mais de 1.200 réplicas.
4: Miguel, amanhã às 7 estamos cá de novo.
1: Combinadíssimo.
4: Até amanhã.
1: Até amanhã, um abraço.
4: 10 horas 4 minutos, tempo e trânsito para conferir depois, daqui a pouco, aliás, e logo depois, sim, Mark Anthony a arrancar a nossa hora dos anos 90.
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6: São 10:08. Cláudia Capela, é a tua vez. Trânsito, como é que isto está?
7: Há notícia de um acidente no Algarve, na saída da A22, via do Infante. É a primeira saída na zona do Mar Shopping para Faro. É um acidente com um veículo pesado que está imobilizado no local. Não afeta a circulação, mas há abrandamento, há alguma curiosidade na zona onde se encontra este veículo pesado. É mesmo no ramo de saída, como disse, isto na A22 no sentido Albufeira-Faro, na zona de Loulé, na primeira saída deste nó em direção à cidade de Faro. Quanto a Lisboa, ainda há alguma resistência para chegar à ponte 25 de Abril na subida de Almada, acesso da A2 para a Praça das Portagens da 25 de Abril. No sentido inverso, ainda permanece lento ao longo da Avenida da Ponte. É assim até à passagem pelo Parque Norte em Alcântara. Está a afetar o trânsito a partir da ligação do Eixo Norte-Sul. Há resistência na saída para a Avenida de Ceuta e logo a seguir, ainda um pouco antes do viaduto Duarte Pacheco, encontra então o trânsito mais lento até perto do início do tabuleiro da 25 de Abril e afetar sobretudo o acesso da autoestrada de Cascais, ainda com o trânsito acumulado em Monsanto, também em direção ao viaduto Duarte Pacheco e a Moreiras. E agora, atenção ao acesso norte, há um com um acidente na zona do quilómetro 4 a seguir ao nó de São João da Talha, em via esquerda, antes do início da descida para o Trancão, a zona de Sacavém, e por isso o trânsito está acumulado antes do acesso de São João da Talha. Circulo com precaução após Santeria. O IC2 é uma boa alternativa. Há trânsito ainda acumulado no final do IC19, acesso ao nó de Piramanique, estado maior da Força Aérea, e entre o eixo Norte-Sul e o Campo Grande, no eixo, na segunda circular, aliás, Benfica Aeroporto. Também ainda via direita cortada ao quilómetro 55 da A13, sentido Marateca Almeirim, é na zona de Salvaterra de Magos, aí acidente a ser resolvido. E mais informações, 820-2010.
6: E cerca das 10:30 já voltamos a falar. Até já, Cláudia. Ora bem, Ana, para quem ainda não sabe, partilha connosco.
8: Não há chuviscos, não senhora, não há nada disso. Há possibilidade de algum vento nas zonas, nas terras altas, mas muito mais do que isso, não. Vamos às temperaturas. Évora, 34 graus, Santarém, 33, Castelo Branco e Beja, 32. A minha voz está a piorar. Bragança e Faro, 31 graus, Porto Alegre, 30, Coimbra, Lisboa e Setúbal, 29, Braga e Vila Real, 28, Viseu, Guarda e Leiria, 27, Funchal e Sagres, 26, Aveiro e Sines, 25, Ponta Delgada vai chegar aos 24, Viana do Castelo e Porto aos 23 graus, conta então com céu pouco nublado, nuvens,
9: está a cheirar e...
8: Tá, e está tipo mesmo em crescendo.
10: Ana Moreira está a plantar o poder amanhã, dizer não posso ir trabalhar, estou doente, que é o truque que se faz, é tu no dia antes, começas...
8: Espera aí que já bebi água.
6: Olha, então, tá até a dizer. Assim,
11: Ana. Não estavas capaz, nuvinhas.
10: Pois é.
8: Céu pouco nublado, nuvens a vê-las será ao final da manhã.
6: Não venhas com histórias que amanhã não vens.
8: Repara, está a piorar ao longo da manhã. Eu pensava que ia ser o efeito contrário, mas não. Não falo mais. Vou preservar a minha voz.
6: Não vais ter que falar baixo. Ah, não vais. Quer dizer, vais.
8: Tem do lado B.
6: É isso,
8: eu tenho coisas para contar.
6: Há um lado B e a sexta-feira aproxima-se, mas já lá vais. Ora bem, então, daqui a pouco temos de falar consigo sobre sexta-feira à tarde, mas já lá vamos. Para já...
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6: Oh, yeah! Hoje arranca com Mark Anthony, I Need You.

0: Hoje foi Mark Anthony que arrancou aqui a nossa hora pelos anos 90. Bom dia, são 10 horas e 15 minutos. Começou desde as 7, ali com uma impressãozinha na garganta. Há pouco estava-se a queixar. Ai, dá-me muita garganta, beca. Está-se a preparar para não vir trabalhar. O que vale é que já topam.
1: Bom dia, meninos. Bom dia, Fátima Nobre Tavira, Ana Moreira. Por favor, você faça uma coisa. Receita aqui do Algarve.
2: Então,
1: aqueça um cálice de medronho, misture com mel e beba tipo shot. Fica logo boa da voz.
2: Mas e a nossa
1: um
2: Carolina,
1: e bom resto de semana.
2: Nossa, obrigado, Carolina, obrigado, da Corteira, está a cenar. É uma cena algarvia. Obrigado. Mas por favor, faz isso às 7 da manhã, imediatamente antes de vir trabalhar.
3: Sim,
2: e depois vamos ver como corre a emissão.
3: Como é que é cálice?
2: Medronho aquecido com mel.
0: Com mel.
4: Eu, quando dos meus tempos de RTP, trouxe medronho do Algarve, justamente, que é fortíssimo aquilo. É
0: a nadarmos bons dias às 7 da manhã.
2: Amanhã vai ser incrível.
0: Com bafo quente. Mesmo até lhe cresce o pelo ali no peito.
2: Então e o tempo, Ana? Eu quero é que o tempo se...
4: Mas
0: está bom.
4: Eu não vou falar.
0: Bom, gente, vais falar daqui a pouco, vais sobre o dia de amanhã. De sexta para
4: aliás. Valores mais altos se levantam.
0: Valores.
4: Exato.
0: Já lá vamos então. Entre aspas, escritora da noite nas manhãs, DM80.

0: São agora 10h20, manhãs 10h80, bom dia, umas boas férias se for o seu caso, ou então, claro, bom trabalho. Imagine-se, um caso, imagine-se de óculos escuros, um blusão de cabedão.
1: Um blusão?
0: Cheio da pinta. Imagino que é uma sexta-feira à tarde, ali por volta das 2 da tarde. Às 2, a partir das 2.
1: É a partir das 2.
0: Imagine-se, está ali com o seu melhor. Está com o seu melhor. Imagino que de repente o seu celular toca.
1: E se tocar, atenção que nós só deixamos tocar 5 vezes. Portanto, é bom que esteja com o som e atento a esse telefone.
2: Se tiver andado de moto vai ser difícil, mas vai ter que se orientar.
1: 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Ainda há isso?
0: Não faço a mínima ideia.
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0: É capaz.
1: 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Quer usar uma antena?
0: É para utilizar.
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0: Quer usar uma parabólica na terra? Pode usar. Vale.
1: Quer
0: tudo.
1: Quer usar aquela coisinha de que nós falamos de auriculares? Use. Eu tenho um. Não uso há algum tempo, mas tenho.
2: Mas se pudesses concorrer ao Show Me the Money, usavas.
0: Estás a brincar. Não morremos hoje, não casamos amanhã. Vamos lá, é participar. 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Tomar atenção a esse telefone. Os 90 seguem em frente nas manhãs da M80. Losing My Religion, agora os R.E.M. De longe, a música da sua vida. Bom dia. Ia dizer boa tarde. Bom dia.

0: impossível ouvir isto e não irmos até ao filme Robin dos Bosques. Kevin Costner, Morgan Freeman, Alan Rickman e tantos outros.
1: Filmaço.
0: Mesmo, mesmo, mesmo. Ora bem, Bryan Adams nas manhãs da M80. Agora são 10h30 em segundos. Vamos conferir tempo e trânsito.
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0: Susana Romana.
1: E também a Cláudia Capela para sabermos do trânsito. Cláudia, o trânsito que nem é uma oferta continental. A estas horas ainda há situações complicadas?
2: Ainda há trânsito acumulado na A3. Nos últimos minutos ocorreu acidente já em fase final de resolução, ou seja, a ser resolvido, mas já na berma. Logo a seguir ao acesso da A4 e ainda antes da saída para a circunvalação no troço final de A3 em direção à cidade do Porto, e por isso a partir da ligação com a A4 ainda há trânsito acumulado, também com resistência na chegada à via de cintura interna, com o trânsito ainda compacto na passagem pela zona de Francos, a partir da ligação entre o Campo Alegre e Bessa Leite, e também no sentido inverso, a seguir ao Nó de Bonjóia, um pouco antes do Estádio do Dragão, em direção às Antas, com trânsito acumulado para Sidónio Paes, Rua 5 de Outubro, e ainda a afetar a Avenida AEP, no percurso entre a Ponte Lessa e o acesso à via de cintura interna e à Avenida Sidónio Paes. O acesso à Rua do Campo Alegre também se faz com resistência. Quanto a Lisboa, também já na berma, as viaturas que se envolveram no acidente, mas seguiram ao acesso de São João da Talha e ainda um pouco antes da descida para o do viaduto Trancão, acesso a Sacavém, isto no final da autoestrada do Norte em direção a Lisboa, sentido Alverca Sacavém. Há ainda abrandamento à passagem pela zona do quilómetro 4, mas já com tendência a normalizar, ainda assim circulo com precaução. Também ainda trânsito compacto no final da A5, não só no acesso às Amoreiras, mas tem estado igualmente mais lento na ligação à ponte 25 de Abril, com o trânsito compacto ao longo da Avenida da Ponte até à passagem pelo Parque Norte em Alcântara, de Lisboa para Almada, a partir da ligação entre o viaduto Eduardo Pacheco e o acesso da autoestrada de Cascais. Sentido inverso, já só mesmo na chegada às portagens, encontra resistência. Mantém-se ainda abrandamentos na segunda circular, eixo norte-sul Campo Grande, e atrás em Piramanique no final do IC19. Ao longo do dia, disponível 820-2010. Até amanhã.
1: Até amanhã, Cláudia. 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Ana, avança.
3: Vou dar o meu melhor. Hoje, céu pouco nublado, nuvens a vê-las será até ao final da manhã, ou seja, só nestas primeiras horas, pelo litoral, ou seja, do Cabo Raso, e vai por aí acima, mas repito, apenas durante a manhã. Vamos às temperaturas. Viana do Castelo e Porto, 23 graus, Ponta Delgada, 24, Aveiro e Sines, 25, Funchal e Sagres, 26, Viseu, Guarda e Leiria, 27, Braga, Vila Real, 28 graus, Coimbra, Lisboa e Setúbal, 29, Porto Alegre 30, Bragança e Faro 31, Castelo Branco e Beja 32, Santarém vai chegar aos 33 graus, Évora será o ponto mais quente amanhã não, hoje, com 34 graus de máxima. No ar,
1: Ana Moreira, aguentas-te para um lado B das manhãs da M80?
3: Vou aguentar porque eu quero falar de alguém que eu acho que queimou o pistão.
4: Ai, com cosquiça a voz dela vai ficar límpida, acho que vais ver.
1: Tão conhecida é essa pessoa?
3: É um ator, James Franco.
4: Ok.
3: Acho que está louco. E já vos vou contar tudinho no lado B. Fui reunir informações.
1: Ui, se vai para o lado B, quer dizer que é ao nível do macabro?
3: Nem por isso, eu acho que ele só está maluco. Okay. Mas é interessante ver o chain of events. Portanto, é muito, muito. Preparem-se para saber. James Franco, que aliás é bisneto de portugueses. Portanto, nós próprios estamos perto dele.
4: Nós temos. Nós próprios estamos perto de fritar. E eu ia tender a concordar.
3: Não. Em Portugal, quem não? Dado não é? O Estado.
1: Portanto. Mas... promete hoje o lado, também hoje, o lado B das manhãs da M80. Sim, sim, gente queima.
3: Bom, agora amanhã, não sei se bem. Agora...
1: amanhã vais curar essa garganta, vais ficar caladinho o dia inteiro e está tudo bem. Nós amanhã de volta às 7, cá estaremos. A nossa viagem pelos anos 90 é inevitável. Segue com os Enigma. Até amanhã.

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3: E agora as notícias às 11 da manhã. Ruben Mateus, bom dia. Começamos com os exames nacionais.
4: Bom dia. O Ministério da Educação garante que as notas dos exames nacionais vão ser conhecidas na sexta-feira, daqui a dois dias. Compromisso de novo assumido por Fernando Alexandre, o Ministro da Educação, que apontou o dedo aos professores pela necessidade de alargamento do prazo de correção dos exames.
5: Garantimos que na próxima sexta-feira teremos a publicação de todas as avaliações com rigor. Professores ontem que foram contactados para estar a corrigir exames ainda hoje de manhã, pela razão que eu lhe disse, o prazo era até ontem, e houve professores por razões de saúde, meteram atestado médico e esses exames têm que ser corrigidos, não podem ficar por corrigir.
4: Do lado do movimento Escola Pública, entendimento diferente e dúvidas sobre a data para se conhecerem as notas, como nos explica do movimento Escola Pública, Cristina Mota.
6: Neste momento tenho muitas reservas que tenhamos pautas no dia 17. Isto porquê? Porque o processo de classificação não se limita apenas à classificação dos itens que têm vindo a público nos últimos dias. Portanto, existe ainda um outro processo, que é a classificação automática das questões de escolha múltipla e de resposta de associação, que também nos deu alarmes no dia de anteontem, quando foi pedido às escolas para indicarem a versão do exame de alguns alunos, que não estava, portanto, associada ao caderno, e, portanto, além dos itens que ainda estão a ser enviados aos classificadores, temos este processo que depois é necessário juntar com essa parte da classificação que é feita pelos professores para originar uma nota.
4: O capítulo Exames Nacionais longe de ter um fim. No Mundial de Futebol, o capítulo final está quase a chegar. Depois da Espanha conseguir lugar na partida decisiva, falta saber a seleção adversária. Frente a frente, Argentina e Inglaterra, dois países com muita rivalidade dentro e fora de campo, como nos explica o Paulo Rico.
7: Mais do que um jogo, é também uma questão de orgulho histórico. A Guerra das Malvinas está ainda bem presente. Num conflito que durou dois meses, foi ganho pelos ingleses e fez quase 1000 vítimas mortais. Com essa guerra ainda na memória, quis o destino que os dois países se defrontassem no Mundial de 86, poucos anos depois. Foi o jogo em que Diego Maradona marcou um golo com a mão, conhecido mais tarde como a mão de Deus, numa espécie de justiça divina, defendem os argentinos. Nesse jogo, a Argentina ganhou 2-1, acabou campeã do mundo. Hoje, 40 anos depois, novo capítulo de uma história que tem sido escrita dentro e fora de campo. Como curiosidade, as duas equipas vão jogar com os equipamentos em tudo semelhantes aos do Mundial 86.
4: O jogo começa às 8 da noite em Atlanta. O vencedor joga a final do domingo contra a seleção espanhola. Ser-se contratado graças às redes sociais. Já chegou esta tendência ao futebol. Nos Países Baixos, a equipa feminina do Excelsior contratou uma guarda-redes e avaliou-a através da rede social. O clube, que está na segunda Liga Feminina, confirma a contratação nestes moldes, com o treinador a ter ficado impressionado com os vídeos que o Flor Jansen publicava. Nesses vídeos, a guarda-redes mostra-se a jogar numa equipa amadora contra rapazes. Na rede social tem 76 mil seguidores e assina agora por um clube que lhe abre as portas do futebol profissional. A guarda-redes tem 25 anos, vai à baliza desde os 18, altura em que deixou de ser avançada para defender os remates dos avançados. Nunca é tarde para mudar de vida.
3: É verdade, é verdade. Espero que os likes se transformem em gols, então.
4: Neste caso, defesas.
3: Neste caso, defesas. Neste caso, defesas. Exatamente. Ruben, até já.
4: Até já.
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8: Bom dia, boa quarta-feira. Vamos lá dar música a este dia. Daqui a pouco já lhe trago também a previsão do estado do tempo para hoje e as temperaturas máximas previstas. E mais à frente vamos falar de mais um dia em cheio no Cool Jazz. Mas para já, Fisher's Ed com So Long.

0: depois dos Rádio Macau. Vamos lá olhar aqui para a previsão do estado do tempo para hoje. Então, céu com poucas nuvens, mais carregado ainda durante esta manhã, em especial no litoral a norte do Cabo Raso. Mais, vamos ter o vento a superar, geralmente fraco. Um bocadinho mais forte durante a tarde, em especial no oeste. Temos também as temperaturas máximas a subir ligeiramente no sul, especialmente no Algarve. A máxima hoje para Faro é de 27 graus. Para o Porto, 25, e para Lisboa, máxima de 27 também. Boa quarta-feira, não perca as próximas 6 músicas seguidas aqui na M80, que vão ter Starship, Turanja, Bee Gees, Adriana Calcanhoto, Bengals e Silence 4.
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0: Os Silence 4 na M80. Ouvi dizer que o David Fonseca é fã de Talking Heads. Ouvi dizer. David Fonseca, se estiveres a ouvir a emissão, podes confirmar ou desmentir. Bom, ontem foi noite de Talking Heads no AGA School Jazz e o festival arrancou com um momento apanhado pela M80 que já pode ver nas nossas redes sociais. David Byrne a chegar ao recinto de bicicleta. Tão bom. Em relação ao festival e ao concerto, as opiniões são unânimes.
1: A primeira vez que venho e é brutal. O espaço é maravilhoso, o ambiente também é fantástico, tem imensos sítios para sentar, é super organizado.
2: O ambiente aqui nos bares, o antes do concerto, durante o concerto e o pós-concerto, é tudo maravilhoso. E a noite está fantástica. Eu vi este menino há uns anos atrás no Coliseu e adorei, e resolvi vir aqui.
3: O menino é David Byrne?
2: Claro, este jovem maravilhoso.
3: Quem gosta mais dele?
2: É o cabelo branco.
4: Surpreendente, não estava à espera, não conhecia assim o Cool Jazz. Está lindo, está giro, está diferente.
3: Mas está a ser ótimo, nós estávamos a pedir uma fartura e ele começou a tocar a minha música favorita de sempre, que é This Must Be The Place, e nós viemos a correr para aqui e foi maravilhoso. É dos Talking Heads, né? É bem dele, mas eu vim de propósito para ouvir esta música, portanto foi muito lindo.
1: Eu era fanzoca de Talking Heads, portanto, mas está a ser fantástico o concerto.
3: A música preferida?
1: É o Cycle Killer, cresci com ele.
5: Extasiante. Para mim, é uma experiência que eu nem consigo transmitir em palavras o que está acontecendo aqui. Cycle Killer.
0: Muito bom. Hoje o cartaz do AGA School Jazz traz Loyal Carner como cabeça de cartaz, o músico britânico conhecido assim por uma fusão de rap e jazz. Sobe ao palco às 22h30. Antes disso, há a atuação de Ana Lua Caiano e Marta Rodrigues. O festival acontece no Hipódromo Manuel Pessoa, em Cascais. Ainda há bilhetes disponíveis no local e a M80, claro, que está por lá. Hoje contamos com a emissão em direto a partir das 20 com o Francisco Gil e a Sandra Ferreira. Por aqui, não tarda nada. Vamos à la playa.
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4: Dia Wanda, fala então de Queias. E ontem tive o privilégio de estar no concerto de David Byrne.
5: Que bom!
4: E se o homem chegou de bicicleta, partiu do fogotão. Porque o concerto foi avassalador. Eu já vi imensos concertos, felizmente, que é uma coisa que eu adoro fazer. Uhum. Música ao vivo é algo sublime.
5: É cá dos meus.
4: E o concerto foi incrível. Aquilo não foi música, foi teatro, foi dança, foi tudo. David Byrne, em grande forma, arrasou, acompanhado de músicos talentosos. Eu ainda me dei as pernas tanto dançar. Simplesmente fantástico.
5: Oh, António, obrigada pelo feedback. Agora fiquei com inveja, que ontem não consegui ir.
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2: E já é meio-dia, vamos às notícias. Ruben Mateus, vais falar de comboios.
3: É que pelo segundo dia consecutivo está condicionada a circulação de comboios na linha do Norte. Desta vez, devido ao atropelamento de um jovem entre os 20 e os 25 anos, junto à passagem de nível de Ribeira de Santarém. O jovem acabou por morrer. De acordo com a CP, a circulação está a ser feita de forma alternada numa só via entre as zonas de Santarém e Santana Cartaz. Ontem, a linha do Norte esteve também com a circulação interrompida e depois condicionada entre Riachos e Mato Miranda, devido ao atropelamento de dois cavalos. A garantia é do Ministro da Educação. As notas dos exames nacionais serão conhecidas na próxima sexta-feira. Fernando Alexandre diz que o adiamento do prazo para a correção das provas se deveu aos professores.
4: Garantimos que na próxima sexta-feira teremos a publicação de todas as avaliações com rigor. Professores ontem que foram contactados para estar a corrigir exames ainda hoje de manhã, pela razão que eu lhe disse, o prazo era até ontem, e houve professores por razões de saúde, meteram atestado médico e esses exames têm que ser corrigidos, não podem ficar por corrigir.
3: Em sentido contrário, o movimento Escola Pública não acredita que as notas dos exames sejam conhecidas na próxima sexta-feira. É o que nos diz Cristina Mota.
5: Neste momento tenho muitas reservas que tenhamos pautas no dia 17. Isto porquê? Porque o processo de classificação não se limita apenas à classificação dos itens que têm vindo a público nos últimos dias. Portanto, existe ainda um outro processo, que é a classificação automática das questões de escolha múltipla e de resposta de associação, que também nos deu alarmes no dia de anteontem, quando foi pedido às escolas para indicarem a versão do exame de alguns alunos, que não estava, portanto, associada ao caderno, e, portanto, além dos itens que ainda estão a ser enviados aos classificadores, temos este processo que depois é necessário juntar com essa parte da classificação que é feita pelos professores para originar uma nota.
3: A correção dos exames que ainda não terminou. O ator Harry Shearer, que dá voz a várias personagens da série Simpsons, como Mr. Burns, Ned Flanders ou Skinner, diz que não vê os Simpsons. A revelação foi feita em resposta a um jornalista que tinha dito que os episódios dos anos 90 tinham envelhecido bem. Harry respondeu que não sabia porque não via, de acordo com o jornal. E, aliás, o ator deu a entender que não liga muito aos Simpsons, ao revelar também que vai sabendo que a série se mantém no ar. Simpsons está então no ar desde 1989, encontra-se na temporada 37 e já teve direito também à exibição no cinema.
2: Que longe,
3: o senhor trabalha e depois não quer saber do trabalho em casa.
2: Ora bem.
3: Naturalmente.
2: Eu também não ouço o meu programa, tu ouves as tuas notícias,
3: eu também, não? Eu também não ouço.
2: Pois,
3: não,
2: é isso.
3: Vou ouvindo dizer
2: estamos
3: que estou por cá.
2: Aqui só.
3: É isso.
2: Olha, e vamos voltar a estar juntos daqui a uma hora,
3: sim,
2: combinado?
3: Até já.
2: Até já.
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9: Vamos lá, que já passam 7 minutos do meio-dia. Daqui a pouco, coisas que não nos ensinaram na escola, acho eu, e que todos tivemos que aprender sozinhos. Por exemplo, hoje a matéria é sobre talentos inúteis, porque toda a gente tem um talentozinho inútil, não é? Já falamos sobre isso. Para já... Genesis com Invisible Touch.

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2: Então, hoje lembrei-me de uma coisa, é que todos temos um talento, nem sempre útil, se calhar, não é? Mas um talento. Há quem acorde um minuto antes do despertador tocar. Eu acordo muitas vezes antes do despertador tocar, por acaso. Há quem reconheça pessoas pela forma de andar. Há quem saiba letras de músicas que garante que não gosta. Também me acontece. E há os especialistas em escolher sempre a fila mais lenta do supermercado. É um talento inútil ou não é? São aqueles superpoderes que não vêm no currículo e dificilmente ajudam a pagar contas, não é? Mas pronto, estão lá. Por exemplo, mais exemplos. Há pessoas que conseguem encontrar o comando da televisão no escuro. Há quem consiga identificar um familiar só pelo barulho das chaves a entrar na porta. É incrível. E depois há os que têm assim um sexto sentido para estacionar precisamente debaixo do único local onde uma gaivota decidiu fazer pontaria. Nos carros ao lado, nada. Naquele carro, cocó de gaivota.
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0: é para amanhã, António Variações na M80. Para hoje, lanço esta pergunta: qual é o seu talento mais inútil? Aquela capacidade extraordinária que não lhe serve rigorosamente para nada, mas que faz de si uma pessoa única. WhatsApp da M80 910 25 80 81. A nossa ouvinte, Carla Pereira. Olá, Carla. Diz que consegue, como é que é? Consegue adivinhar o tempo que falta para o micro-ondas tocar sem olhar para o relógio. Sim, senhor. É um talento, Carla. Muitos parabéns. Já o António não quer falar sobre talentos. O António quer falar sobre concertos, acho eu.
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0: Um concerto que viu faz hoje uma semana, é isso, António?
2: Bom dia, Wanda.
0: Olá,
2: bom dia. Bom dia, ouvintes da M80, daqui é António Costa, do Porto. Wanda, eu ontem realmente não tive a oportunidade de ver o concerto do David Bowie, mas posso-te fazer uma confissão.
0: Sim.
2: Faz hoje uma semana, hoje é quarta-feira, faz hoje uma semana que estava em casa, eu sou do Porto. Que estava em casa ligado às máquinas a recuperar de um dos maiores concertos que vi na minha vida.
0: Ai,
2: apesar de já os ter visto muitas vezes.
0: Sim.
2: Foi o melhor e maior concerto que vi na minha vida, de Iron Maiden.
0: Foi muito bom, sim.
2: Banda, foi épico, foi fabuloso. Consegui levar a minha mulher a primeira vez a ver um concerto de Iron Maiden, que é um estilo que ela nem gosta. Mas foi épico ver estes dois cinquentões, verem tantos cinquentões e sessentões naquele maravilhoso Estado da Luz.
0: Verdade,
2: e alguma gente nova também, ver o melhor concerto que vi até hoje da Iron Maiden. Portanto, faz hoje uma semana, estava em casa ligado àquela máquina que faz pip, pip, pip, porque estava mesmo, mesmo todo roto, todo estourado, tinha mesmo que recuperar. Um abraço para ti, eu também sei que gostas de metal.
0: É
2: um abraço para todos os amigos da M80 e bem-aja a todos.
0: Obrigada pela mensagem, António. É verdade, foi mesmo épico, porque eu também estive lá e pude assistir a isso. Bom, já sabe, falamos de talentos inúteis. Não era o caso do António, que tem um talento para ir a concertos. Isso é um talento muito útil. Eu também o tenho, é muito bom. 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

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Já pensou que no que dava para fazer este verão com 20 mil euros? Dava para alugar uma casa com piscina e fingir durante 2 semanas que é uma influencer de viagens. Dava para ir ao Algarve, olhe, sem passar o tempo todo a fazer contas ao preço das bolas de Berlim. Ou então podia finalmente realizar aquele sonho de comprar um insuflável gigante em forma de flamingo. Se calhar é um sonho só meu. Bom, com 20 mil euros, há quem queira dar a volta ao mundo, há quem queira simplesmente dar a volta às contas do mês, não é? 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
1: E voltamos aos talentos inúteis. Olá, Nuno.
2: Olá, M80. Eu sou o Nuno e sou de Oeiras. O meu talento, sim, é fazer sons com a boca. Não serve mesmo para nada, a não ser chatear o meu pai. Beijinhos.
1: Muito bom. Beijinhos, Nuno. Obrigada. 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
1: Hoje damos os parabéns a Trevor Horn, músico, compositor e produtor que ficou conhecido por ter fundado a dupla The Buggles, responsável pelo sucesso Video Kill the Radio Star. Trevor Horn fez ainda parte dos Yes e depois seguiu-se uma carreira brilhante como produtor que lhe valeu um Grammy pelo segundo álbum de Seal.

0: 3.
1: Un pasito para adelante, María.
0: 1, 2, 3. Un pasito para atrás.

0: da 1 da tarde, voltamos às notícias com o Ruben Mateus e voltamos a falar de comboios, Ruben.
1: É que já foi retomada nas duas vias a circulação de comboios entre Santarém e Santana Cartaxo, isto depois de um atropelamento de um jovem na casa dos 20 anos, na Ribeira de Santarém. O jovem acabou por morrer. Este é o segundo dia consecutivo de problemas na linha do Norte, depois de ontem a circulação ter estado interrompida e condicionada entre Riachos e Mato Miranda, devido ao atropelamento de 2 cavalos. A correção dos exames nacionais acontece normalmente, apesar das falhas. É o que garante o Ministro da Educação, Fernando Alexandre.
2: 99% das respostas corrigidas, o processo está a decorrer com normalidade. Obviamente, quando chegamos à fase final, é preciso identificar as provas que não estão a ser corrigidas, porque há professores que podem, por exemplo, ter metido um atestado médico. Esse processo, obviamente, exige que essas provas sejam entregues a outro professor, mas eu penso que durante a manhã de hoje as provas estão quase todas fechadas, quase todas. Estamos a falar, eu estou a dizer, para todas 99. A prova que sofreu mais, tem tido mais dificuldades, foi a de português, porque é a prova mais difícil de corrigir.
1: O ministro diz que foi necessário prolongar o prazo para os exames serem corrigidos, garante que haverá notas na sexta-feira, daqui a 2 dias.
2: Garantimos que na próxima sexta-feira teremos a publicação de todas as avaliações com rigor. Professores ontem que foram contactados para estar a corrigir exames ainda hoje de manhã, pela razão que eu lhe disse, o prazo era até ontem, e houve professores por razões de saúde, meteram atestado médico e esses exames têm que ser corrigidos, não podem ficar por corrigir.
1: O Ministério da Educação adiou a primeira data de fixação das notas dos exames nacionais para o dia 17 de julho, como disse, sexta-feira, daqui a 2 dias. Inglaterra ou Argentina? Numa destas seleções será a segunda finalista do Mundial de Futebol, um jogo com muita história dentro e fora do campo. Paulo Rico.
3: Mais do que um jogo, é também uma questão de orgulho histórico. A Guerra das Malvinas está ainda bem presente, num conflito que durou 2 meses, foi ganho pelos ingleses e fez quase 1000 vítimas mortais. Com essa guerra ainda na memória, quis o destino que os dois países se defrontassem no Mundial de 86, poucos anos depois. Foi o jogo em que Diego Maradona marcou um golo com a mão, conhecido mais tarde como a mão de Deus, numa espécie de justiça divina, defendem os argentinos. Nesse jogo, a Argentina ganhou 2-1, acabou campeã do mundo. Hoje, 40 anos depois, novo capítulo de uma história que tem sido escrita dentro e fora de campo. Como curiosidade, as duas equipas vão jogar com os equipamentos em tudo semelhantes aos do Mundial 86.
1: Rola a bola a partir das 8 da noite, a primeira seleção finalista é a Espanha, que ontem derrotou a França. Redes sociais proibidas durante a madrugada. O governo britânico anunciou que as redes sociais serão vedadas aos jovens de 16 e 17 anos entre a meia-noite e as 6 da manhã. Esta é a nova regra depois da proibição de uso das redes sociais a menores de 16 anos, que entra em vigor em janeiro do próximo ano, 2027. A Austrália tornou-se, em dezembro do ano passado, 2025, o primeiro país a interditar o acesso às redes sociais aos menores de 16 anos.
0: Já não sou jovem, também já não usava de madrugada, portanto, estou fora deste... Não é?
1: É algo que eu tenho que mudar em mim, que é quando me levanto...
0: A primeira coisa que fazes é tocar no telemóvel.
1: Não, a primeira coisa é desligar o despertador. Mas direciono-me para uma determinada zona da casa, onde me sento, reflito sobre o facto de ser muito cedo.
0: Sim.
1: E vou às redes sociais.
0: Não, temos que falar sobre isto.
1: Só depois do pequeno almoço.
0: É preciso fazer uma intervenção, não é, Ruben?
1: É, eu faço muito isso, bem. Depois limpo a louça da máquina e faço o pequeno almoço.
0: Ok. Já te dou uma consulta. Até já.
1: Muito obrigado. Até já.
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3: Olá, boa quarta-feira. Vamos lá, já passam 10 minutos da 1 da tarde. Bom almoço. Olhe, por falar nisso, já lhe vou contar qual é a cidade considerada uma das capitais mundiais da gastronomia. Não fique perto, mas já lhe conto tudo. Para já, temos Katrina and the Waves com Walking on Sunshine e logo a seguir, My Wonder Moon dos Hands on a Bridge.

Tuba, Luz, Hands on Approach, né? M80 com o My Wonder Moon. 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Agora, por aqui, vamos dar música, vamos continuar a dar música a esta hora de almoço de quarta-feira. Temos Bryan Adams com Run To You, temos Rita Lee com Flagra, temos Earth, Wind and Fire com Let's Groove e muito mais. Boa quarta-feira ao som da Rádio dos Clássicos. Obrigada por estar desse lado.

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0: assim devagarinho, ao som dos Santos Evocadores. Terminam as 6 músicas seguidas desta hora aqui na M80. Agora, não falamos de amor, mas falamos de amor, olha, pela comida, sim. Se gosta de viajar, também para provar boa comida, tome nota, Melbourne, sim, na Austrália, foi recentemente apontada como um dos grandes destinos gastronómicos do mundo e chegou mesmo a liderar um ranking internacional de cidades para amantes de comida já o ano passado. Então, a notícia este ano é que Melbourne volta a estar ali no topo, não é? O segredo diz que é a diversidade. Esta cidade australiana, ou nesta cidade australiana, é possível encontrar mais de 100 tipos de cozinha diferentes, desde italiana à grega, à vietnamita, chinesa, etíope ou japonesa. Basicamente, pode dar a volta ao mundo sem sair da mesma cidade. Melbourne é também conhecida pela sua cultura de cafés, mercados e restaurantes premiados, misturando grandes chefes com pequenos espaços familiares que são autênticas instituições locais. Ora, problema para nós. Fica a mais de 17 mil quilómetros de Portugal, portanto, não é dar lá um saltinho, não é? Mas pronto, olha, pelo menos partilhei a notícia consigo. Eu tive a sorte de já ter estado não em Melbourne, mas em Sydney, já estive na Austrália. E é mesmo um país muito bonito para se visitar. Bom, por aqui vamos continuar é a viajar pela música e já a seguir no M80 Splash, músicas de verão, recordamos uma dos Pet Shop Boys. Fico por aí para ouvir e para ver se se lembra.
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Blue Note, mas foi a versão do Simply Red que levou ao primeiro lugar do Top Americano. Foi escolhida como uma das músicas do século. Há mais música na M80 com Simply Red.

0: ao longo do dia. É para ouvir mais daqui a pouco, mas para já vamos ouvir as notícias. Ruben Mateus, os exames nacionais continuam a dar que falar.
1: E vão continuar a dar que falar. É que a correção dos exames nacionais vai a debate no Parlamento na sexta-feira, dia em que o Ministério da Educação garante que serão conhecidas as notas da primeira fase. O Ministro da Educação, Fernando Alexandre, voltou a assumir esse compromisso.
2: Garantimos que na próxima sexta-feira teremos a publicação de todas as avaliações com rigor. Professores ontem que foram contactados para estar a corrigir exames ainda hoje de manhã, pela razão que eu lhe disse, o prazo era até ontem, e houve professores por razões de saúde, meteram atestado médico e esses exames têm que ser corrigidos, não podem ficar por corrigir.
1: Com a opinião oposta, Cristina Mota, do Movimento Escola Pública, não acredita que as notas sejam conhecidas daqui a dois dias.
3: Neste momento tenho muitas reservas que tenhamos pautas no dia 17. Isto porquê? Porque o processo de classificação não se limita apenas à classificação dos itens que têm vindo a público nos últimos dias. Portanto, existe ainda um outro processo, que é a classificação automática das questões de escolha múltipla e de resposta de associação, que também nos deu alarmes no dia de anteontem, quando foi pedido às escolas para indicarem a versão do exame de alguns alunos, que não estava, portanto, associada ao caderno, e portanto, além dos itens que ainda estão a ser enviados aos classificadores, temos este processo que depois é necessário juntar com essa parte da classificação que é feita pelos professores para originar uma nota.
1: A correção dos exames da primeira fase de exames já levou ao adiamento do início da segunda fase. As empresas portuguesas são das que mais se atrasam no pagamento aos fornecedores, o que coloca o nosso país no penúltimo lugar de um ranking de 37 países, o ranking elaborado pela consultora Informa DNB. Mais de 60% das empresas nacionais atrasam-se nos pagamentos até 30 dias. Este estudo, este ranking, revela ainda que as grandes empresas são as que menos cumprem os prazos. A perda de horas de sono devido às temperaturas elevadas duplicou nos últimos 50 anos nas principais cidades do mundo, e aqui inclui-se Lisboa. É a conclusão de um estudo da Climate Central, uma organização que divulga informações sobre ciência climática. Diz o estudo que nos últimos 5 anos no mundo, cada pessoa perdeu quase 56 horas de sono por ano em média devido às altas temperaturas. As noites quentes degradam a qualidade e duração do sono, com impactos negativos na saúde física e mental, no funcionamento cognitivo, no desenvolvimento das crianças e reduz também a esperança de vida. Os impactos destas noites mais quentes, noites quentes que sentimos já durante este mês de julho, são maiores nos idosos, crianças e mulheres grávidas.
4: Está tudo muito explicado, então, em relação a mim. Muita coisa
1: quando
4: explicada.
1: Quando está mesmo muito calor,
4: não, é muito difícil. É verdade, é muito difícil mesmo
1: ali
4: conciliar o sono com o calor.
1: Com o calor.
4: Olha, vais dormir a sesta, Rubinho?
1: Não, porque eu sou incapaz de dormir a sesta. Rejeito a sesta, sou um negacionista da sesta.
4: Eu não sou uma fã da sesta. Olha, tínhamos que descobrir uma coisa que não tivéssemos em comum, não é? Isto também não pode ser tudo bom. Olha, agora.
1: De vez em quando, o meu corpo, sem o meu consentimento, adormece.
4: Ah.
1: Sendo que eu não gosto de sesta.
4: Acordas aborrecido e chateado contigo.
1: Chateado comigo, é uma coisa horrível.
4: E dás-te logo um sermão.
1: É.
4: O que é isto, a dormir, Ruben?
1: Tu, como tens aquela estratégia para as redes sociais, de Wanda, não vais por aí. Eu tenho a estratégia para mim de Ruben, não adormeças. Esquece a sesta. Sai da frente, sesta.
4: Muito bem. Olha, não te esqueças de voltar amanhã.
1: Não,
4: tá
1: amanhã
4: bem?
1: Não me esqueças. Amanhã estou amanhã. Cá. Até amanhã.
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5: Olá, boa quarta-feira, 10 minutos agora depois das 2 da tarde. Já a seguir, conto-lhe tudo o que pode ver na concentração de motos de Faro e trago-lhe também mais um episódio da minha playlist que durante o verão está em modo best of. Mas para já, a Journey com Don't Stop Believin'.

0: depois do GNR, vão chegar, não tarda nada, 6 músicas para ouvirmos seguidas aqui na M80, entre elas, mais uma música da minha playlist que está em modo best-of. É verdade, durante o verão estamos ouvindo os episódios mais ouvidos online, portanto terão sido as músicas favoritas, não é? Aqueles clássicos, todos os dias às 9h45, 14h25, 18h45 e 21h25. Não perca. Qual será hoje? M80. Chega, não tarda nada.
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0: 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E para terminar a semana, trago uma grande música. Não só é grande porque é efetivamente boa, mas como é grande também em duração. Estou a falar de More, dos Sisters of Mercy, uma banda inglesa de rock gótico formada em Leeds em 1980. A banda partilha o seu nome com uma ordem de freiras católicas. Sim, as Sisters of Mercy existem mesmo, mas contam que, na verdade, inspiraram-se numa canção de Leonard Cohen chamada, precisamente, Sisters of Mercy. More é uma música do álbum Vision Thing e também está na lista das 100 músicas de maior sucesso na história da Billboard. Para mim, lá está, é uma canção grandiosa e um bom hino para quando sentimos que queremos mais.

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0: Pedro Brinhosa na M80. 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
0: São 3 da tarde, vamos às notícias. Rui Tomás, boa tarde.
3: Boa tarde, está agendado para sexta-feira um debate de urgência para discutir o caos na correção digital dos exames nacionais, decisão tomada na conferência de líderes do Parlamento. Não há, no entanto, garantia da presença do

0: Ministro da Educação na Assembleia da República. Este debate tinha sido pedido com urgência pelo PCP na passada segunda-feira. A líder parlamentar dos comunistas, Paulo Santos, diz que este debate de urgência não foi consensual.
1: Presidente da Assembleia da República, o PSD e o CDS tinham um entendimento diferente, aliás, na sua opinião, considerariam que este debate não se devia realizar e queriam impedir o escrutínio por parte da Assembleia da República.
0: O regimento parlamentar define que é obrigatória a presença de um membro do governo, mas não indica que tem que ser um ministro setorial. Ora, o ministro da Educação garante que o processo da correção digital está a decorrer com toda a normalidade. Fernando Alexandre diz que 99% dos exames já estão corrigidos e que deu mais um dia para terminar as classificações.
2: 99% das respostas corrigidas, o processo está a decorrer com normalidade. O prazo era até ontem e houve professores, por razões de saúde, meteram atestado médico e esses exames têm que ser corrigidos, não podem ficar por corrigir.
0: O ministro garante que as notas dos 300 mil exames nacionais do 11º e 12º ano vão ser publicados na próxima sexta-feira. 21 estradas continuam encerradas desde o comboio de tempestades do início do ano, que eu disse ao ministro da Economia, que adianta que foram desobstruídos quase 20 mil quilómetros de estradas e caminhos florestais nas zonas afetadas pelas tempestades. Manuel Castro Almeida diz que a limpeza tem sido uma prioridade.
3: Houve uma grande prioridade à limpeza de caminhos florestais, de estradas e caminhos florestais. O número de há dois dias apontava para quase 20 mil quilómetros de estradas e caminhos que estavam limpos. Eram 19.800 quilómetros de estradas e caminhos limpos. O país não tem condições, não há pessoas, não há equipamentos para levantar tanta árvore que está caída.
0: Manuel Castro Almeida, ouvido hoje na Assembleia da República. Só para 119, o número de portugueses e lusodescendentes que morreram no duplo sismo do passado dia 24 de junho na Venezuela. Destes, 23 eram crianças, são dados do Ministério dos Negócios Estrangeiros, outros 50 continuam desaparecidos. De acordo com as autoridades venezuelanas, nos terremotos morreram 4.374 pessoas, mais de 16 mil ficaram feridas.
4: E há mais notícias daqui a uma hora.
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13: Olá, espero que esta quarta-feira esteja a correr bem. É a minha última hora de hoje por aqui, mas porque é quarta-feira, é dia de M80 Lifestyle. Um bocadinho antes das quatro, alguém vai juntar-se a mim aqui no estúdio e trazer-lhe uma sugestão. Mas para já, a música de Iggy Pop, Real Wild Child. Wild.

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0: Jorge Palma a dar música também esta quarta-feira na M80. Ora, à quarta-feira temos sempre M80 Lifestyle. O que é que isto quer dizer? Temos sugestões para si, pode ser um livro, pode ser uma caminhada num sítio especial, pode ser uma peça de teatro, pode ser uma ida ao cinema. Enfim, já vamos saber qual é a sugestão que a Ana Bernardino traz daqui a pouco no M80 Lifestyle. Mas para já, e por falar em sugestões, tenho aqui outra para si. 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

0: M80 Lifestyle. Ana Bernardino, bem-vinda.
1: Olá. Olá, olá.
0: Então, que sugestão é que nos trazes hoje?
1: Olha, hoje vou falar de um clássico, porque há clássicos que

0: é um livro, simultaneamente, um dos romances mais importantes da literatura portuguesa e uma das maiores dores de cabeça das gerações de estudantes. É assim, não é?
1: É verdade. Posso só acrescentar aqui uma nota pessoal. Eu adorei. Eu acho que li com muita vontade todos os livros de leitura obrigatória na escola, não é? Mas sim, não é fácil. Não foi fácil, por exemplo, convencer o meu filho. Olha, é uma história bonita, tens de ler. Não é fácil, mas é um grande livro, eu continuo a achar.
0: É um grande livro. E agora, entre o Ramalhete, o Hotel Central, os Govarinhos, pronto, muitos leitores acabavam sempre precisando de um tradutor para o Essa de Queiroz. E por isso é que surge agora uma nova edição e é esta a minha sugestão, até porque aproxima-se um novo ano letivo e há que pensar nos maias como leitura obrigatória novamente, e a minha sugestão passa pela nova edição da Quetzal, que chega precisamente para resolver este problema das dúvidas sobre Essa de Queiroz, e falo de uma forma inesperada, inesperadamente simples, porque não mexe uma única linha do texto, naturalmente,
1: do original.
0: Em vez de adaptar o Essa ao século XXI, adapta o século XXI ao Essa.
1: Ai, estou curiosa.
0: Olha, esta nova edição foi apresentada esta semana num espaço lindíssimo, e esta edição incorpora centenas de códigos QR que permitem ao leitor mergulhar nas referências históricas, nas referências culturais, musicais. Quer saber quem era o Gambetta? Onde ficava o Jockey Club? O que era um fumoir? Ouvir a música mencionada pelos personagens? Basta apontar o telemóvel.
1: Ou seja, para percebermos todos melhor coisas que, entretanto, ou já entraram em desuso, não é? Ou que já não fazem parte do nosso dia-a-dia, podemos conseguir compreendê-las melhor. É por aí?
0: Exatamente.
1: Muito bem.
0: Por exemplo, a música que eles falam, nós apontamos o telemóvel e vai para a página do YouTube, onde podemos
1: podes mesmo ouvir. Incrível, muito bom.
0: Ideia
1: muito boa.
0: E mostra os locais que eles falam, onde é que estavam, onde é que eram e como é que eram. E é uma ideia que poderia eventualmente parecer um sacrilégio tecnológico perante este monumento que é da literatura portuguesa, que são os maias, mas acontece precisamente ao contrário, ou seja, os QR codes não interrompem a leitura, funcionam como aqueles amigos muito cultos que nós temos às vezes, que estão ao nosso lado no sofá e dizem,
1: e acrescentam ali qualquer coisa,
0: e respondem,
1: não é?
0: Às nossas dúvidas.

0: e aqui está esta oportunidade. Porque, vamos lá ver, os Maias não são só a tragédia de Carlos da Maia e Maria de Barda. Para quem não leu, eu vou, não vou falar do
1: não
0: final.
1: Não vamos fazer spoiler. Não, não.
0: Mas é mesmo muito bonito, mas é uma sátira da época e é muito interessante. E convenhamos, se João da Ega tivesse um smartphone, seria certamente o primeiro a apontar a câmera.
1: Exatamente, eu usá-lo.
0: Curiosamente, esta edição dos Maias surge também numa altura em que a cultura parece procurar novas formas de diálogo com os públicos, tal como o AGAs

0: duas sugestões, não uma.
1: Duas, muito bom.
0: Duas
1: muito
0: numa.
1: Bom. Olha, gostei muito de ambas. Muito obrigada, Ana Bernardino. E até ao próximo Lifestyle.
0: Até ao próximo.
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1: Hoje damos os parabéns a Trevor Horn, músico, compositor e produtor que ficou conhecido por ter fundado a dupla The Buggles, responsável pelo sucesso Video Killed the Radio Star. Trevor Horn fez ainda parte dos Yes e depois seguiu-se uma carreira brilhante como produtor que lhe valeu um Grammy pelo segundo álbum de Seal.

0: E chegámos às 4 da tarde. Bom regresso a casa. Eu sou a Elsa Teixeira. Já falta pouco para ouvir Sinead O'Connor, Nothing Compares to You. E agora, nova atualização das notícias com o Rui Tomás. As escolas reagem às declarações do Primeiro-Ministro. Boa tarde, Rui.
1: Boa tarde. Os diretores escolares criticam as declarações do Primeiro-Ministro, que acusa os professores de responsabilidade no caos da correção digital dos exames nacionais. Luís Montenegro diz que os docentes estão a ser resistentes à modernização. Ora, o presidente da Associação Nacional de Diretores de Agrupamentos e Escolas Públicas, Filinto Lima, fala de um verdadeiro murro no estômago.
2: Foram declarações imprudentes, foram declarações infelizes, foram declarações altamente injustas e, quero dizer, foi um verdadeiro murro no estômago que ele deu aos nossos professores, às nossas comunidades educativas. Não estavam à espera disto, estavam à espera de uma palavra de carinho, de reconhecimento, de motivação, e foram palavras que não resolveram nenhum problema. Eu pergunto, com essas declarações, o Primeiro-Ministro resolveu o atual problema? Não resolveu nada. Pelo contrário, incendiou, injustiçou também as comunidades educativas e os seus professores.
1: O Ministro da Educação garantiu hoje que 99% dos exames nacionais já estão corrigidos. O prazo voltou a ser estendido ontem por mais um dia, mas Fernando Alexandre voltou a garantir que as notas dos 300

0: 200 mil exames nacionais serão fixados esta sexta-feira. E está agendado para dia 17 um debate de urgência para discutir o caos na correção digital dos exames nacionais, decisão tomada na Conferência de Líderes do Parlamento. Não há, no entanto, garantias da presença do Ministro da Educação. O debate foi pedido pelo PCP na passada segunda-feira. A líder parlamentar dos comunistas, Paulo Santos, diz que este debate de urgência nem foi consensual.
1: Presidente da Assembleia da República, o PSD e o CDS tinham um entendimento diferente, aliás, na sua opinião, considerariam que este debate não se devia realizar e queriam impedir o escrutínio por parte da Assembleia da República.
0: O regimento parlamentar define que é obrigatória a presença de um membro do governo, mas não indica que tem de ser um ministro setorial. Só para 119 o número de portugueses e lusodescendentes que morreram no duplo sismo de dia 24 de junho na Venezuela. Destes, 23 eram crianças. São dados atualizados do Ministério dos Negócios Estrangeiros. Outros 50 continuam desaparecidos. De acordo com as autoridades venezuelanas, nos terremotos morreram 4.374 pessoas. Mais de 16 mil ficaram feridas. O ministro das Finanças garante que o Estado não está a fazer dinheiro com o conflito no Estreito de Hormuz. Em audição parlamentar, Miranda Sarmento garante que as receitas do imposto sobre os combustíveis até estão a descer.
2: Até maio, a receita de ISP estava a crescer 2%, cerca de 2%. E os dados da receita fiscal de junho, que ainda não são públicos, mas o Ministério das Finanças já os conhece, a receita de ISP está a cair. E, portanto, o Estado não está a arrecadar mais receita de ISP com esta crise.
0: O Ministro das Finanças reafirma os objetivos do Governo de um crescimento do PIB de 2% para este ano.
3: Obrigada, Rui Tomás. Às 5 voltamos a atualizar a informação. 4 e 3, mais uns minutinhos e nothing compares to you.
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1: E cá estamos por mais um Regresso a Casa. Conte comigo deste lado até às 7. Entretanto, ainda estou aqui a recuperar da emissão de ontem à noite no AGI School Jazz, grande concerto de David Byrne. Queres saber como é que foi? Há uma notícia no nosso site, m80.pt, e também há vídeos que pode ver nas nossas redes sociais para sentir o mood. Ontem foi muito giro, mas hoje também vai ser emissão em direto a partir das 8 da noite com a Sandra Ferreira e o Francisco Gil. E atenção, que eu tenho aqui convites duplos para lhe oferecer, para que vá também hoje aproveitar mais uma edição do AGA School Jazz, neste caso mais uma noite. Primeiro a música com a Sinéad O'Connor. E que música! Chama-se Nothing Compares to You e é de longe a música da sua vida. Boa tarde, bom regresso a casa.

0: Esta é daquelas músicas que não dá para sair do carro, não é? Tem que esperar que chegue até ao fim para poder sair. Boa tarde e bom regresso a casa com a M80. Eu sou a Elsa Teixeira, são 4h13. Hoje, mais uma noite de AGA School Jazz no Hipódromo Manuel Pessoa em Cascais, com emissão em direto a partir das 8 da noite, uma emissão que pode acompanhar no Rail, por exemplo, no Rail. Hoje é dia de Loyal Carner e também a Ana Lua Caiano. Tenho convites duplos para esta noite. Quer ir? Vai ser uma bela experiência. Para ir, para ganhar estes convites duplos, só tem que ser rápido a ligar a partir de agora o 808-22-80-80. 808-22-80-80. Vai ser bom fazer assim uma pausa nesta semana de trabalho. Entretanto, se não viu ainda a animação que foi ontem, eu convido a passar pelas nossas redes sociais e também há uma reportagem maravilhosa no site m80.pt. Entretanto, vou deixar-lhe aqui um cheirinho de como foi ontem.
1: Primeira vez que venho e é brutal.
2: Ali.
1: O espaço é maravilhoso, o ambiente também é fantástico, tem imensos sítios para sentar, é super organizado.
2: O ambiente aqui, nos bares, o antes do concerto, durante o concerto e o pós-concerto é tudo maravilhoso. E a noite está fantástica. Eu vi este menino há uns anos atrás no Coliseu e adorei, e resolvi vir aqui.
3: O menino é David Byrne?
2: Claro, este jovem maravilhoso.
3: Quem é que gosta mais dele?
2: É o cabelo branco.
4: Surpreendente, não estava à espera, não conhecia assim o Cool Jazz. Está lindo, está giro, está diferente.
3: Mas está a ser ótimo, nós estávamos a pedir uma fartura e ele começou a tocar a minha música favorita de sempre, que é This Must Be The Place, e nós viemos a correr para aqui e foi maravilhoso. É dos Talking Heads, nem é bem dele, mas eu vim de propósito para ouvir esta música, portanto foi muito lindo.
1: Eu era fanzoca de Talking Heads, portanto, mas está a ser fantástico o concerto.
3: A música preferida?
1: É o Psycho Killer, cresci com ele.
5: Extasiante. Para mim, é uma experiência que eu nem consigo transmitir em palavras o que está acontecendo aqui. Psycho Killer.
0: E por causa disto eu fiquei com o fa-fa-fa-fa na cabeça a noite toda. Ana Lucas foi a nossa repórter de serviço ontem. Hoje há mais, a partir das 8 da noite. Acompanhe a emissão em direto da Sandra Ferreira e também do Francisco Gil em m80.pt e também no Rail. Agora, dá-me um abraço. É assim que canta o Miguel Gameiro. Agora na M80, boa tarde.
6: Dá-me um abraço.

Entretanto, não vale a pena continuar a ligar aqui para a M80. Já demos todos os convites que tínhamos para a noite de hoje do AGA's Cool Jazz. Mais uma grande noite no Hipódromo Manuel Pessoa em Cascais com a M80. E pode sempre ouvir a emissão e espreitando as nossas redes sociais. A emissão começa às 8 da noite. Eu sei que ainda não recuperou da música de há pouco com a Shannon O'Connor, mas aqui tem mais uma Take My Breath Away. Hoje Berlin no regresso a casa da M80. Boa tarde.

0: 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Já estamos a meio da semana, quase de fim de semana e talvez quase de férias, não é? No meu caso será com certeza férias, mas no seu caso não sei, espero que sim. 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

0: Hoje Gift também aqui a fazer parte da banda sonora da sua vida, né? Muito tenta. Boa tarde e bom regresso a casa, 4h29. Estar aquela hora de espreitar o trânsito nesta tarde, aqui esta hora nem muito, então é uma oferta continental. Alô, Cláudia Macedo, boa tarde.
1: Alô, Elsa, muito boa tarde. Já temos o trânsito com maiores abrandamentos Lisboa-Almada na 25 de Abril, a partir do aqueduto das Águas Livres e no acesso da A5 na Cruz das Oliveiras. Alguma intensidade em Pinamanique, início do IC19 e depois na reta dos comandos da Amadora. Está mais demorado na segunda circular entre o Relógio e o Campo Grande e do eixo norte-sul para as Calvanas. Intensidade no final do eixo para entrar na Cril e a Cril entre Camarate e o Túnel do Grilo. Nos acessos para a cidade do Porto, a Avenida EP já com filas nos dois sentidos. Intensidade nos acessos ao Nó de Coimbrões, na Autoestrada do Norte, na zona da Furada, em direção a Canidelo e também na ligação inversa na chegada à Rábida. Está mais compacto Bessa Leite Francos e no sentido inverso da VCI, entre o Mercado Abastecedor e o Nó da A3.
0: Obrigada, Cláudia. Já voltamos a falar. 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Quanto ao tempo para amanhã, temos de manhã o céu mais nublado no litoral oeste e na região sul. À tarde pode chuviscar no litoral norte e centro. A temperatura máxima sobe um bocadinho na costa sul do Algarve e temos as máximas a começar nos 23 graus. Esta é a máxima prevista para Viana do Castelo e também para o Porto. Ponta Delgada com 24, Sines 25, Aveiro, Guarda, Sagres e Funchal 26, Viseu e Leiria 27, Braga, Vila Real e Coimbra com 28, Lisboa e Setúbal 30, Bragança, Santarém e Porto Alegre 31, Castelo Branco, Évora, Beja e Faro com a máxima mais alta. Amanhã chegam aos 33 graus. Eu sou a Elsa Teixeira, faço-lhe companhia até às 7 da tarde. Temos as músicas da sua vida, pois claro que temos. E hoje, porque é quarta-feira, depois das 6, também vamos ter a Disque Trend para saber o que é que se passa nas redes sociais, mesmo que não ligue muito, pelo menos vai ficar a saber o que é que se passa. A seguir chega a Sandra Braga Fernandes com mais uma expressão para aprender, como se costuma dizer. Para já, Angels, o Robbie Williams na M80. Boa tarde.

0: uma nova edição de Como Se Costuma Dizer, com a Sandra Braga Fernandes. Confesso que não conhecia esta expressão.
1: Como se costuma dizer?
2: A burra vai e deita-se. É uma expressão antiga da oralidade portuguesa, usada para dizer que a situação se complica sem aviso ou que algo termina de forma brusca e inconveniente. A imagem vem da burra, nome popular dado a um apoio ou carro de transporte, mas também em registros lexicais a um animal de carga. Quando vai e deita-se, deixa de servir o propósito e tudo se atrasa ou se estraga. A frase ganhou um tom de aviso e resignação. Quando a burra se deita, o trabalho para, a viagem complica-se e o plano falha. É por isso que a expressão aparece em contextos de contratempo, teimosia ou inércia, funcionando como comentário popular sobre aquilo que, de tão obstinado ou mal encaminhado, acaba por sentar-se no meio do caminho.
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0: Isso também, tal como eu não conhecia esta expressão, pronto, agora já conheço. Amanhã, de volta a esta hora, nova edição de Como se Costuma Dizer, com a Sandra Braga Fernandes, e obviamente que está disponível em podcast no Rail, onde estão todas as edições do Como se Costuma Dizer, e é um dos muitos podcasts que pode ouvir também no Rail. Não sei quanto a si, mas eu adoro esta música dos Simply Red, If You Don't Know Me By Now. Aliás, já aqui trouxe, está na minha lista de baladas preferidas. Eu sou a Elsa Teixeira, boa tarde e bom regresso a casa com a M80.

0: É maravilhosa, não é? O Simply Red no Regresso a Casa da M80. Faltam 20 minutos para as 5 da tarde. Eu sou a Elsa Teixeira. Hoje estou por aqui, mas na próxima sexta-feira estarei em Faro para mais uma edição da Concentração Internacional de Motos de Faro, este ano com a M80. Para muitos é uma tradição, para mim vai ser uma grande estreia. Vou lá estar então a fazer o Regresso a Casa a partir das 4 da tarde e depois no sábado à noite há a festa M80. Portanto, muitas coisas para fazer, muitos concertos para ver, UB40, Rui Veloso, Chutes e Pontapés, HMB, UHF. Vá, mas não se esqueça de ser responsável na estrada. É importante ir à concentração, claro que sim, divertir-se, mas também é muito importante depois chegar bem a casa. E se for à concentração de Faro, já sabe, vá lá ter comigo ao estúdio da M80, pode ser. O Chris Rea está quase a chegar. On the Beach é mais uma música de verão aqui na M80.
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1: Neste dia, em 1989, os Simply Red chegavam ao número 1 nos Estados Unidos com If You Don't Know Me By Now. Foi gravado originalmente pelos Harold Melvin and the Blue Notes, mas foi a versão dos Simply Red que levou ao primeiro lugar do top americano. Foi escolhida como uma das músicas do século. Há mais música na M80 com Simply Red.

0: 5 e 1, boa tarde e bom regresso a casa. A próxima é dos AHA. E agora, nova atualização das notícias com o Rui Tomás. Se o Ministro da Educação vai mesmo ao Parlamento. Boa tarde, Rui.
1: Boa tarde, está confirmado. O Ministro da Educação vai mesmo estar no debate de urgência marcado para esta sexta-feira para discutir o caos na correção digital dos exames nacionais. Fernando Alexandre vai estar acompanhado do Secretário de Estado Adjunto da Educação, Alexandre Homem Cristo. Confirmação feita em 80 pelo Ministério da Educação. O debate foi feito a pedido do PCP na passada segunda-feira. A líder parlamentar dos comunistas, Paula Santos, revela que este debate não foi apoiado por todos os partidos.
2: Presidente da Assembleia da República, o PSD e o CDS tinham um entendimento diferente, aliás, na sua opinião, considerariam que este debate não se devia realizar e queriam impedir o escrutínio por parte da Assembleia da República.
1: Os diretores escolares criticam as declarações de hoje do Primeiro-Ministro, que acusa os professores de responsabilidade no caos da correção digital dos exames nacionais. Luís Montenegro diz que os docentes são resistentes à modernização. Ora, o presidente da Associação Nacional de Diretores de Agrupamentos

0: escolas públicas. Filinto Lima diz em 80 que este é um verdadeiro murro no estômago.
1: Foram declarações imprudentes, foram declarações infelizes, foram declarações altamente injustas e, quero dizer, foi um verdadeiro murro no estômago que ele deu aos nossos professores, às nossas comunidades educativas. Não estavam à espera disto, estavam à espera de uma palavra de carinho, de reconhecimento, de motivação, e foram palavras que não resolveram nenhum problema. Eu pergunto, com essas declarações, o primeiro-ministro resolveu o atual problema? Não resolveu nada. Pelo contrário, incendiou, injustiçou também as comunidades educativas e os seus professores.
0: O Ministro da Educação garantiu hoje que 99% dos exames já estão corrigidos. O prazo voltou a ser estendido ontem por mais um dia, mas Fernando Alexandre adianta que as notas dos 300 mil exames nacionais serão fixadas esta sexta-feira. O Ministro das Finanças adianta que o Estado não está a fazer dinheiro com o conflito no Estreito de Hormuz. Em audição parlamentar, Miranda Sarmento garante mesmo que as receitas do imposto sobre os combustíveis estão a descer.
2: Até maio, a receita de ISP estava a crescer 2%, cerca de 2%. E os dados da Receita Fiscal de junho, que ainda não são públicos, mas o Ministério das Finanças já os conhece, a receita de ISP está a cair. E, portanto, o Estado não está a arrecadar mais receita de ISP com esta crise.
0: O Ministro das Finanças reafirma os objetivos do Governo de um crescimento do PIB de 2% para este ano. A terminar, digo-lhe que o Infarmed mandou retirar do mercado o protetor solar Perfect Skin FPS 50, isto após terem sido detectadas discrepâncias entre o fator de proteção indicado e o valor apurado em laboratório. O Infarmed diz ainda que foi constatado que a alegação de que atua 100% contra raios solares não é verdadeira. Pede por isso aos comerciantes para retirarem este Perfect Skin FPS 50 do mercado.
3: Muito importantíssimo. Obrigada, Rui Tomás. São 5:04 mais os minutos e vamos espreitar o trânsito mais uma vez com a Cláudia Macedo.
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12: Olá, boa tarde, são 5h08, está a caminho de casa, então informação útil agora com a Cláudia Macedo. Alô Cláudia, boa tarde.
13: Olá Elsa, mais uma vez, boa tarde. Mantém-se a fila Lisboa-Almada na 25 de Abril, a partir do aqueduto em direção à Avenida da Ponte, o acesso da A5 já com maior resistência na Cruz das Oliveiras, Almada-Lisboa, abrandamento na chegada à Praça da Portagem. Paragens no IC19 junto ao nó de Pinamanique, saídas para Acril, depois da Amadora até à curva do Palácio de Queluz. Mantém-se a segunda circular, eixo norte-sul Calvanas e do relógio para o Campo Grande. E também intensidade no final do eixo, saída para Acril, onde o abrandamento continua a partir de Camarate em direção ao túnel do Grilo. Nos acessos à cidade do Porto está agora mais demorada a VCI, entre o Mercado Abastecedor e o Noda A3, sentido Freixo a Rábida, mais à frente entre a Boa Vista e a Rábida, no sentido inverso há trânsito lento a partir da Rábida até à Boa Vista, da Via Norte em direção às Andas e também a parte final da A3 para a VCI com resistência e os dois sentidos da Avenida EP também continuam preenchidos.
12: Obrigada, Cláudia. Até já. 5h09, tempo para amanhã. Temos de manhã o céu mais nublado no litoral oeste e também na região sul. À tarde, a previsão de chuviscos no litoral norte e centro. Quanto à temperatura, pelo menos a máxima sobe um bocadinho na costa sul do Algarve. Amanhã vamos dos 23 aos 33 graus. 33 a máxima mais alta está prevista para Castelo Branco, para Évora, Beja e também para Faro. Bragança, Santarém e Porto Alegre com 31. Lisboa e Setúbal 30. Braga, Vila Real e Coimbra 28. Viseu e Leiria com 27. Aveiro, Guarda, Sagres e Funchal 26, Sines 25, Ponta Delgada 24 e a máxima mais baixa está prevista para Viana do Castelo e também para o Porto é de 23 graus. Olá, mais uma vez, boa tarde, são 5h10, boa quarta-feira, a esta hora o que é que acontece? Várias coisas, trago-lhe uma das minhas baladas, se bem que a de hoje não é uma balada de amor, mas tem aquele ritmo de balada, eu adoro, acho que vai adorar também. Para além disso, vamos jogar ao Que Música É Esta, depois das 5h20, aquele jogo de música que lhe dá a volta à cabeça, eu dou-lhe um segundo de música e depois quero que me diga que música é que é, quem é que canta, essas coisas todas. E também tenho um recado para si, um podcast que eu acho que vale a pena ouvir. Para já os Ahá, mais uma das músicas da sua vida, chama-se Stay on This Road. Boa tarde e bom regresso a casa com a M80.

0: nossos sonhos, aliás, não é? Voar, o Tino regressa a casa da M80. São 5h20, boa tarde. Já vou trazer mais uma das minhas baladas. 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
0: Imagino. E este é só um bocadinho desta bela conversa. 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
0: E agora, às 5h21...
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0: Hoje trago-lhe uma balada diferente. O ritmo está lá, é suave, é melancólica, mas não fala de amor romântico nem nada parecido. Aliás, eu ouvi esta música e sentia-me cool, sentia-me com pinta. Que algumas músicas têm essa capacidade, não é? De nos fazer sentir cool, fazer-nos sentir coisas. Mas depois eu comecei a reparar com mais atenção na letra e percebi que é sobre alguém tão desesperado por fama e atenção que acaba por mudar completamente. Recuamos até 1995 para ouvir High and Dry dos Radiohead.

0: Radiohead, uma balada diferente, mas ainda assim uma boa balada aqui nas baladas da Elsa. Não estou a falar de mim na terceira pessoa, é assim que se chama este momento. Pode procurá-lo se quiser ouvir em podcast e seguir este podcast, porque não, espero que esteja já entre os seus preferidos. Não, é bom que esteja. Pode procurar no Radio, nos podcasts, por As Baladas da Elsa. E a seguir, vamos jogar ao Que Música É Esta?
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0: Teixeira, até às 7 da tarde.
1: 5h27, hoje um bocadinho mais tarde, mas vamos a isso.
0: Que música é esta?
1: É simples, simples. As regras são: eu toco um segundo de uma música, mais do que isso as pessoas fazem batota e vão à procura no Shazam. Eu passo um segundo, aquele início da música, e depois conto com os seus palpites por mensagem. O número do WhatsApp da M80 é o 910-25-80-81. Vamos a isso? A de hoje começa assim. Simples, a mim parece, mas... pode ser muita coisa, não é? Ai, eu adoro este jogo. 910-25-80-81. Agora Kiss ou Prince na M80. Boa tarde.

0: Kiss.
1: Adoro esta música do Prince. Boa tarde e bom regresso a casa com a M80. Eu sou a Elsa Teixeira, passo o minuto das 5:30. Vou só mostrar mais uma vez a música de hoje. Começa assim, palpites para o WhatsApp da M80 910 25 80 81. Queres saber que música é esta? Para já. Voltamos a espreitar o trânsito nesta tarde com a Cláudia Macedo, que esta hora na M80 é uma oferta continental. Alô, Cláudia.
2: Alô, Elsa. E já com o trânsito mais demorado na segunda circular, relógio Campo Grande, a partir do viaduto Fonte Nova em direção ao nó de Pinamanique, depois de Alfragide para Queluz e também entre o nó da Crel e a Amadora em sentido inverso, a Nacional 117, a meio da reta do hipermercado, também já preenchida. Há paragens na Cril, a partir da pontinha para o Senhor Roubado, na ligação Lisboa Almada, ponto 25 de Abril, a partir do aqueduto e no acesso da A5 em Monsanto e para Cascais, entre Caselas e o Estádio Nacional, também com abrandamentos. Nos acessos à cidade do Porto, está lento entre a ponte de Leça e o início da Avenida AEP, depois, somente na parte final, na chegada ao nó de Ramalte para o Porto, está mais compacto e no sentido inverso entre Francos e as saídas para a zona comercial de Matosinhos. Com filas na VCI entre Bom Joia e o nó da A3 e a partir da Perlada em direção ao tabuleiro da ponte da Rábida, no sentido inverso, a fila já está mais demorada no acesso da A1 em Canidelo até à Boa Vista e depois volta a ficar compacto a partir da Via Norte e até à passagem pelas Antas. Na A3, a fila aproxima-se da ligação com a A4 em direção à cidade do Porto.
1: Obrigada, Cláudia. Queres tentar adivinhar que música é esta de hoje?
2: Mete lá. Ontem acertei.
1: Ontem acertaste. Será que hoje acertas? Começa assim.
2: Não, faça mais. Isso mete praia. Isso mete praia, mar,
1: mete isso tudo.
2: Já deu uma ajuda, acho eu.
1: Eu acho que deste. Pronto, agora é com os nossos ouvintes. Tu vais acertar de certeza, não é?
2: Não me parece. Vou pensar.
1: Obrigada, até Cláudia, já. Até já. 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E amanhã temos céu mais nublado de manhã no litoral oeste e também na região sul e a previsão de chuviscos no litoral norte e centro mais à tarde. Quanto à temperatura, a máxima pelo menos sobe um bocadinho na costa sul do Algarve. Amanhã começamos nos 23 graus, a máxima mais baixa está prevista para Viana do Castelo e também para o Porto. Ponta Delgada 24, Sines 25, Aveiro, Guarda, Sagres e Funchal 26, Viseu e Leiria 27, Braga, Vila Real e Coimbra com 28, Lisboa Boa e Setúbal 30, Bragança, Santarém e Porto Alegre 31 e depois Castelo Branco, Évora, Beja e Faro com a máxima mais alta amanhã 33 graus.
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1: Estamos a jogar.
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1: A de hoje começa assim. Temos aqui já os primeiros palpites. O Renato acha que é o Lenny Kravitz com It Ain't Over Till It's Over. Será?
4: Oh, Elsa. É assim, eu não sei que música é.
1: Mas
4: quero dar os parabéns a quem vai acertar, porque realmente de fácil e de simples não tem nada. Ah, já agora. Este fim de semana vou-te dar um beijinho ali a Faro. Até
1: muito
4: logo.
1: Está combinado. Aliás, sexta-feira vou lá estar, depois no fim de semana já estou aqui. Bom, Alfredo.
5: Boa tarde, M80.
1: Olá.
5: Então, eu acho que o meu palpite vai para Should I Stay or Should I Go? De Clash. Vamos ver. Um beijinho e bom trabalho.
1: Obrigada, beijinho. Será? 910 25 80 81. A Cláudia já deu ali uma pista. Começa com mar, ou rio, ou água. No fundo é água, é assim que começamos. Para já, a Tina Turner, Two People. Lemos só o número do WhatsApp da M80. É para participar por mensagem. 910 25 80 81. Já vamos perceber, afinal, que música era aquela.

0: músicas que parece que encaixam mesmo bem com o Regresso a Casa. E acho que esta é uma delas, a Tina Turner com Two People. Esta já sabe qual é que é, não é? Então e esta? Que música é esta? André? Ah, então o André apagou a mensagem quando eu ia passar a mensagem. Ele acha que é Imagine Dragons. Lionel.
1: Olá, é minha atenta. Boa tarde.
0: Olá.
1: Eu penso que seja Johnny Nash, I Can See Clear Now, The Rain Is Gone. Abraço e beijinhos.
0: Beijinho.
1: Fala, Lionel Pires.
0: E a Bárbara?
2: Olá, eu sou a Bárbara.
0: Olá, Bárbara.
2: Poderá ser The Boys of Summer?
0: Poderá ser. Não sei, será que o Nelson consegue responder?
3: Olá, Elsa. Olá, é muito atenta. Pois,
0: olá.
3: Eu sou o Nelson de Faro. Olha, se vais estar na sexta-feira na concentração, nós logo lá passamos no stand da M80 para vos dizer um olá.
0: Muito bem.
3: E relativo à música, eu acho que é Moby. Não me lembro da música, do nome da música, mas eu acho que é Moby.
0: Já o Hugo acha que é... não sei bem o que isto é, não consigo perceber, Hugo. Mas temos aqui o palpite da Paula Pérez de Sintra, que diz que é All Saints. Então, e agora? 910-25-80-81, queres saber que música é esta? Esta é a do João Pedro Paes. Chama-se Nada de Nada e é de longe a música da sua vida. Faltam 20 minutos para as 6 da tarde. Boa tarde e bom regresso a casa com a M80.

0: sou eu que estou a dizer, é o João Pedro Paes, não sabe nada de nada. É assim que começa a música de hoje, vou passar outra vez. E eu quero saber que música é esta.
1: Olá Elsa, boa tarde, é Alexandra.
0: Olá.
1: Essa música hoje, com esse marulhar, parece-me Despacito, que eu vou para casa muito despacito, porque aqui está muito calorzito.
0: Ah, pois.
1: E eu estou quase a derreter. Beijinho enorme e uma boa quarta-feira.
0: Obrigada, Alexandra, e grande versão do Despacito.
2: Boa tarde.
0: Olá.
2: Meu nome é Nídia, estou a ligar de Sesimbra. Ligar não, mandar mensagem.
0: Muito bem corrigido.
2: Esta tenho praticamente a certeza que é Sitting on a Dock of the Bay, de Otis Redding. É a primeira vez que estou a participar e espero acertar. Boa tarde.
0: Obrigada e bem-vinda, Ana.
3: Oh, Elsa, será que eu estou errada? A mim parece uma Live and Kicking dos Simple Minds.
0: Não lhe posso dizer já se está certa ou errada, daqui a uns minutos saberá.
4: Olá, Elsa.
0: Olá.
4: Sei perfeitamente qual é que é a música de hoje. É Sitting on the Dock of the Bay, do Otis Redding. Eu sou novinho, mas conheço perfeitamente como a música favorita da mãe do Pete Mitchell, ou seja, Maverick, no primeiro Top Gun. Adeus, beijinhos.
0: Beijinhos. É assim, eu relembro que este jogo engana, que às vezes parece uma coisa e depois afinal é outra. A música de hoje começa assim. Há aqui alguém a dizer que isto faz lembrar a Dido. Será? Daqui a 4 minutinhos saberemos a resposta a esta pergunta. Que música é esta? Mas entretanto pode continuar a enviar os seus palpites por mensagem para o WhatsApp de 80 910 25 80 81.
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2: Faltam 10 minutos para as 6 da tarde, quase a responder a esta pergunta.
1: Que música é esta?
2: Começa assim. Vários palpites, várias direções. Qual será a certa, Sónia?
3: Olá, Elsa. Olá, Sónia, do Porto. A minha aposta para a música 2 é Should I Stay or Should I Go, dos The Clash. Beijinhos.
2: Beijinhos, gosto muito dessa música.
4: Olá, Elsa, daqui é Maria João, de Vila Nova de Mil Fontes.
2: Olá.
4: Aqui não é Thriller, de Michael Jackson, parece muito. Mas se não for, olha, se for é a primeira vez que acerto. Tchau, boa tarde.
2: Beijinho, vamos ver se a Teresa sabe.
5: Olá, o M80, boa tarde. Fala, Teresa. Eu tenho quase a certeza, quase, que é Otis Redding com Dock of the Bay, que é uma música que eu adoro. Obrigada pela companhia que me fazem, muito obrigada. E resto do trabalho.
2: Obrigada, Teresa, um beijinho. Portanto, a Teresa tem quase a certeza. Então e a Sara?
6: Sitting on the morning sun. E esta é, de certeza, outra música do meu coração. Sitting on the dock of the bay, do Otis Redding. Um beijinho da Sara Nascimento. Acho que é outro palpite certeiro.
2: É mesmo, e foi o primeiro a chegar. Aqui está o som do mar. O Otis Redding hoje no Que Música É Esta. Amanhã voltamos a jogar. Boa tarde e bom regresso a casa com a M80.

0: ligar o rádio e ouvir Otis Redding com uma das músicas da minha vida é qualquer coisa de fenomenal. Muito obrigado, M80. Muito obrigado, Elsa.
1: Obrigada eu por ter dito. Fiquei muito feliz. Bom, e agora? Agora ouvi dizer que estava aí muito calor, então vamos refrescar.
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1: Seis e três, boa tarde, já voltamos à música. Para já, a nova atualização das notícias com o Rui Tomás e foram reveladas as faturas do Ministro da Administração Interna. Boa tarde, Rui.
2: Boa tarde, o Ministro da Administração Interna entregou uma lista detalhada com 108 faturas relacionadas com as obras que está a realizar numa casa no Alentejo. Foi ao jornal Observador. A empresa Alcampos da Mulher de Luís Neves recebeu faturas emitidas por 13 empresas diferentes, que ascendem um total de 23 mil euros. A empresa que cobra o valor mais alto é que já tinha feito trabalhos para a Polícia Judiciária, quando agora Ministro era o Diretor Nacional, um total de 5 mil euros. Estas faturas foram passadas entre 7 de fevereiro e 26 de junho deste ano. Para estas obras não terão sido pedidas autorizações ou licenciamentos à Câmara de Odmira. Está confirmado, o Ministro da Educação vai mesmo estar no debate de urgência marcado para esta sexta-feira para discutir o caos na correção digital dos exames nacionais. Fernando Alexandre vai estar acompanhado do Secretário de Estado Adjunto da Educação, Alexandre Homem Cristo. Entretanto, os diretores escolares criticaram as declarações de hoje do Primeiro-Ministro, que acusou os professores de serem responsáveis pelo caos nesta correção dos exames. Luís Montenegro diz que os docentes são resistentes à modernização. Ora, o presidente da Associação Nacional de Diretores de Agrupamentos e Escolas Públicas, Filipe Lima, fala de um verdadeiro murro no estômago.
3: Foram declarações imprudentes, foram declarações infelizes, foram declarações altamente injustas e, quero dizer, foi um verdadeiro murro no estômago que ele deu aos nossos professores, às nossas comunidades educativas. Não estavam à espera disto, estavam à espera de uma palavra de carinho, de reconhecimento, de motivação, e foram palavras que não resolveram nenhum problema. Eu pergunto, com essas declarações, o Primeiro-Ministro resolveu o atual problema? Não resolveu nada. Pelo contrário, incendiou, injustiçou também as comunidades educativas e os seus professores.
2: O Ministro da Educação garantiu hoje que 99% dos exames já estão corrigidos. O prazo voltou a ser estendido ontem por mais um dia, mas Fernando Alexandre garante que as notas dos 300 mil exames nacionais serão afixadas esta sexta-feira. E dentro de duas horas começa o jogo de sido o último finalista do Campeonato do Mundo de Futebol. Será um duelo clássico dos mundiais entre a Argentina e a Inglaterra, dois países com muita rivalidade dentro e fora de campo, Paulo Rico.
4: Mais do que um jogo, é também uma questão de orgulho histórico. A Guerra das Malvinas está ainda bem presente, num conflito que durou dois meses, foi ganho pelos ingleses e fez quase 1000 vítimas mortais. Com essa guerra ainda na memória, quis o destino que os dois países se defrontassem no Mundial de 86, poucos anos depois. Foi o jogo em que Diego Maradona marcou um golo com a mão, conhecido mais tarde como a mão de Deus, numa espécie de justiça divina, defendem os argentinos. Nesse jogo, a Argentina ganhou 2-1, acabou campeã do mundo. Hoje, 40 anos depois, novo capítulo de uma história que tem sido escrita dentro e fora de campo. Como curiosidade, as duas equipas vão jogar com os equipamentos em tudo semelhantes aos do Mundial 86.
2: Um jogo que começa às 8 da noite em Atlanta.
1: Obrigada, Rui Tomás. E daqui a pouco voltamos à música com o Bryan Adams, chama-se Heaven, e é um baladão daqueles. Antes disso, vamos saber do trânsito com a Cláudia Macedo.
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11: E às 6h11, como é que estará o trânsito? Cláudio Macedo, boa tarde.
12: Olá, boa tarde. E nesta altura está com abrandamento na ligação Lisboa-Almada, perto de Campo Lido, em direção à Avenida da Ponte 25 de Abril e no acesso da A5 a partir da Cruz das Oliveiras. O trânsito lento também nas ligações entre Amadora e Queluz no IC19 em direção a Sintra. Na segunda circular há abrandamentos entre o Relógio e o Campo Grande e das Torres de Lisboa em direção às Calvanas, com abrandamentos também na Cril nos dois sentidos nas ligações ao Olival Basto e também no percurso entre Camarate e o acesso ao túnel do Grilo, que acaba por afetar também a parte final do eixo Norte-Sul. Quanto ao Porto, fila na ligação de Vintes em direção à Ponte do Freixo, a partir de Bonjoia para as Antas. Há acidente na chegada às Antas e o trânsito está mais compacto até esse local. Anda-se melhor até à Perlada e a partir daí há fila para a Rábida, no sentido inverso entre Coimbrões e Canidelo em direção à Boa Vista, da Via Norte para as Antas, e filas nos dois sentidos da Avenida AEP e também na parte final da A3, entre a circunvalação e a via de cintura interna.
11: Obrigada, Cláudia. Até já.
12: Até já.
11: Tempo para amanhã. Temos de tudo, temos calor em alguns pontos do país, mas atenção que também de manhã há céu mais nublado no litoral oeste e também na região sul, e à tarde chuviscos previstos para o litoral norte e centro. A temperatura máxima sobe um bocadinho na costa sul do Algarve e amanhã vamos até aos 33 graus, é a máxima mais alta prevista para Castelo Branco, Évora, Beja e também para Faro. Bragança, Santarém e Porto Alegre chegam aos 31, Lisboa e Setúbal com 30, Braga, Vila Real e Coimbra 28, Viseu e Leiria com 27, Aveiro, Guarda, Sagres e Funchal 26, Sines 25, Ponta Delgada com 24 e Viana do Castelo e Porto com a máxima mais baixa amanhã a chegar aos 23 graus. São 6h13, boa tarde, hoje é quarta-feira e por isso aqui no Regresso a Casa há aquele momento que se chama Diz que é Trend, o momento em que lhe digo o que é que se passa nas redes sociais. Muitas vezes convido as meninas mais novas aqui da equipa para dizer, porque elas estão muito mais atentas aos TikToks desta vida, não é? E por isso já vai perceber mais daqui a pouco. Antes disso, boas notícias para quem quer muito ver Jamiroquai no AGAs Cool Jazz. E agora, aquela baladona que já estava prometida, do Bryan Adams, chama-se Heaven, e tenho a certeza que é de longe a música da sua vida. Boa tarde e bom regresso a casa com a M80.

0: mais uma daquelas que tem um cantinho especial no seu coração, não é? O Bryan Adams com Heaven no regresso a casa da M80. Boa tarde, são 6h17. Hoje à noite temos mais um dia de AGA School Jazz. Há emissão em direto aqui na M80 a partir das 8 da noite com a Sandra Ferrari e com o Francisco Gil. Uma emissão que pode acompanhar, por exemplo, no Rail. E também pode ir acompanhando nas nossas redes sociais. Entretanto, sábado é dia de Jamiroquai. Foi logo o primeiro dia a esgotar, mas ainda há esperança para conseguir ir. Se quiser, amanhã pode ganhar convites duplos nas manhãs da M80. É ficar muito atento a partir das 7 da manhã. Ontem foi assim. How did I get here?
1: Primeira vez que venho e é brutal. O espaço é maravilhoso, o ambiente também é fantástico, tem imensos sítios para sentar, é super organizado.
2: O ambiente aqui nos bares, o antes do concerto, durante o concerto e o pós-concerto é tudo maravilhoso. E a noite está fantástica. Eu vi este menino há uns anos atrás no Coliseu e adorei e resolvi vir aqui.
3: O menino é David Byrne?
2: Claro, este jovem maravilhoso.
3: Quem é que gosta mais dele?
2: É o cabelo branco.
4: Surpreendente, não estava à espera, não conhecia assim o Cool Jazz. Está lindo, está giro, está diferente.
3: Mas está a ser ótimo, nós estávamos a pedir uma fartura e ele começou a tocar a minha música favorita de sempre, que é This Must Be The Place, e nós viemos a correr para aqui e foi maravilhoso. É dos Talking Heads, nem é bem dele, mas eu vim de propósito para ouvir esta música, portanto foi muito lindo.
1: Eu era fanzoca de Talking Heads, portanto, mas está a ser fantástico o concerto.
3: A música preferida?
1: É o Psycho Killer, cresci com ele.
5: Extasiante. Para mim, é uma experiência que eu nem consigo transmitir em palavras o que está acontecendo aqui. Psycho Killer.
0: Eu adorei a expressão fanzoca. Vou começar a usar. Ontem foi assim, hoje é noite de Lyle Carner e também Ana Lua Caiano. Acompanha a emissão, já lhe disse, nas nossas redes sociais e também a partir das 8 da noite com Sandra Ferreira e Francisco Gil em direto, por exemplo, no Rail. Aliás, daqui a pouco já vou falar com eles para saber o que é que se passa por lá a esta hora. Os Azeitonas agora, Tonto por Ti, e depois vamos então ao Diz que é Trend, aquele momento em que lhe digo o que é que se passa nas redes sociais. Boa tarde, bom regresso a casa com a M80.

0: Elsa Teixeira no regresso a casa da M80. Até às 5 da tarde.
1: São 6h23, boa tarde.
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1: Quarta-feira, o que é que acontece a esta hora aqui no Regresso a Casa da M80? Diz que é trend. É aquele momento em que, mesmo que não ligue muito às redes sociais, pelo menos fica a saber o que é que se passa por lá. Para isso, conto com a colaboração da Ana Carolina Ferreira. Palmas para ela.
3: Hello! Adorei as palmas. Obrigada.
1: Isto é um show. Então, e qual é que é a trend desta semana?
3: Então, esta semana a trend é... Para fazer é muito simples, é só sentar-se numa cadeira, olhar para o telefone e depois escrever na legenda do vídeo a dizer eu a preparar-me para um documentário da Netflix sobre... E depois, o que vem a seguir é algo que te descreve, mais ou menos. Ou seja, por exemplo, para ti, eu a preparar-me para um documentário da Netflix sobre como é lanchar todos os dias uma banana trazida no meu porta-bananas. Percebes? Ou seja, uma coisa específica sobre ti.
1: Eu vi esse documentário.
3: Pronto, agora é só esperar que a Netflix venha a fazer este documentário.
1: Por amor de Deus, contratem.
3: Pronto, e há muitos artistas que estão a fazer esta trend.
1: Artistas e não só, não é?
3: Não, sim, as pessoas também já alinharam. Mas por causa de, pronto, dos vários documentários que a Netflix faz, uhum, sobre bandas, na ciência sobre bandas. Eu até acho que o primeiro que eu vi sobre isto teve a ver com o Mundial.
1: Ok.
3: E toda aquela investigação por causa da Argentina e serem favorecidos, pronto. Uhum. Eu acho que, não sei se foi daí que começou, nem quero estar a induzir em erro, mas o primeiro que eu vi foi assim sobre isto.
1: Ok.
3: E depois, pronto, começou e já está por todo o lado. Pronto.
1: Antes de estar de férias, tem tempo livre, também pode entrar nesta trend. Ou então pode só ver e divertir-se.
3: Exato, sim. Porque é incrível. De certeza que vai haver umas que dá para nos identificarmos, porque são coisas assim em gerais. Eu a preparar-me para um documentário da Netflix sobre como é ter uma crise existencial ou ter que lidar com a ansiedade e correr para resolver os meus problemas, por exemplo. De certeza que há uns que nos vamos identificar.
1: Sim, com certeza. E pronto, foi o último Diz que é trend antes das férias.
3: Pronto.
1: Obrigada, Carolina.
3: E vai ser ótimo, porque as férias de certeza que vão surgir imensas trends,
1: sim,
3: e depois
1: sim.
3: Voltamos em grande.
1: Voltamos em grande.
3: Pronto.
1: Obrigada.
3: Boas férias.
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1: E agora os No Doubt, chama-se Just a Girl e é de longe a música da sua vida. Boa tarde, bom regresso a casa, está a ouvir M80. Obrigada por isso.

0: Boa tarde e bom regresso a casa, 6h29. Daqui a pouco já vamos espreitar o trânsito. Primeiro, vamos acalmar um bocadinho com a Susana Félix.
1: A Elsa Teixeira garante a música certa no seu regresso a casa.
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0: acha que estava a precisar assim de uma música mais relaxante? E acho que a Susana Félix cumpre isto, afinal de contas, deve estar no trânsito esta hora, não é? E vamos saber como é que está o trânsito esta hora na M80, é uma oferta continental. Cláudia Macedo, muito complicado?
1: Sim, com algumas filas ainda pela frente, é o caso da 25 de Abril, a partir de Campo Lido e no acesso da A5, a partir de Monsanto, de Lisboa para Cascais, também a partir da Rotunda do Marquês em direção à Pimenteira, o trânsito está lento e depois mais à frente com abrandamentos de Caselas para o estádio. Filas na ligação ao nó de Pinamanique pelo final da segunda circular e radial de Benfica, no IC19 mais compacto, Alfragide, que é a Luz, Acril, a partir dos túneis Pontinha em direção ao Senhor Roubado e também do lado norte, entre Camarate e o túnel do Grilo, a afetar o acesso do eixo norte-sul, com a fila na segunda circular do relógio para o Campo Grande e da zona comercial de Benfica em direção às Calvanas. Nos acessos à cidade do Porto, pela A44, há fila no acesso à Ponte do Freixo e também do lado oposto para chegar ao nó de Coimbrões, paragens na ligação entre a Vintes e a ligação à Ponte do Freixo até à passagem pela A3 e mais à frente novamente entre Francos e o tabuleiro da Ponte da Rábida. No sentido inverso está compacto entre Coimbrões na A1 até à passagem pela Boa Vista e a fila volta outra vez entre a Via Norte e as Antas, dois sentidos da Avenida EP com paragens, Via Norte e A3 com filas para o Porto, está mais demorado na A3 a partir da ligação com a A4.
0: Obrigada, Cláudia, até já.
1: Até já.
0: 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E o que é que temos para amanhã? Temos céu mais nublado de manhã no litoral oeste e também na região sul e depois à tarde a previsão de chuviscos no litoral norte e centro. A temperatura máxima sobe um bocadinho na costa sul do Algarve, a mínima também sobe e amanhã temos a máxima mais baixa prevista para Viana do Castelo e também para o Porto, é de 23 graus. Ponta Delgada a chegar aos 24, Sines 25, Aveiro, Guarda, Sagres e Funchal com 26, Viseu e Leiria 27, Braga, Vila Real e Coimbra 28, Lisboa e Setúbal com 30, Bragança, Santarém e Porto Alegre 31 e Castelo Branco, Évora, Beja e também Faro a chegar aos 33 graus. Eu sou a Elsa Teixeira, tenho planos para si. Sim, que já faço planos para si. Não, na verdade é só uma sugestão. Espero que esteja pelo Algarve no sábado e já vai perceber porquê. Primeiro, Sweet 16 ou Billy Idol no Regresso a Casa da M80.

Boa quarta-feira, está a ouvir o regresso a casa da M80. Espero que esteja a gostar da banda sonora e espero também que já esteja quase de férias ou já de férias. De qualquer forma, fica aqui um recado. 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É uma experiência à beira-mar, uma festa com os Daft Punk Live. É um projeto de tributo aos Daft Punk, portanto chamam-se Daft Funk Live. 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Aqui está uma bela sugestão para o seu sábado à noite. E agora, outra sugestão para o seu regresso a casa: pôr o volume mais alto e cantar com os Queen. I Want to Break Free. Boa tarde, bom regresso a casa com a M80.

0: das minhas baladas preferidas, uma das músicas da minha vida. Faltam 15 minutos, agora quase 14, para as 7 da tarde. Bom regresso a casa, boa viagem para si que vai a caminho do AGA School Jazz. Hoje há Lyle Carner e também Ana Lua Caiano, que vai passar pelo estúdio da M80. As portas abrem às 7. O melhor é ir cedo para desfrutar com calma, para poder jantar e depois aproveitar bem a noite. E se puderes, se quiseres, passe pelo estúdio da M80. Estão lá a Sandra Ferreira e o Francisco Gil. A emissão na M80 começa em direto a partir das 8 da noite. Pode acompanhar tudo, por exemplo, no Rail. Daqui a pouco, a playlist da Wanda, uma das edições mais ouvidas. Atenção que tem Sisters of Mercy.
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0: E para terminar a semana trago uma grande música. Não só é grande porque é efetivamente boa, mas como é grande também em duração. Estou a falar de More, dos Sisters of Mercy, uma banda inglesa de rock gótico formada em Leeds em 1980. A banda partilha o seu nome com uma ordem de freiras católicas. Sim, as Sisters of Mercy existem mesmo, mas contam que na verdade inspiraram-se numa canção de Leonard Cohen chamada precisamente Sisters of Mercy. More é uma música do álbum Vision Thing e também está na lista das 100 músicas de maior sucesso na história da Billboard. Para mim, lá está, é uma canção grandiosa e um bom hino para quando sentimos que queremos mais.

playlist da banda em modo Best Of, com as edições mais ouvidas. Aqui está mais uma com Sisters of Mercy. Amanhã há mais à mesma hora e sempre disponível, obviamente, em podcast no Rail. 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
6: 7:02, boa tarde, bom regresso a casa. Atenção que vem o Chris de Burke com The Lady in Red, mas é já daqui a pouco. Primeiro as notícias com o Rui Tomás e não há processos judiciais contra o Ministro da Administração Interna. Boa tarde, Rui.
7: Boa tarde. Em revelação de Rita Judice, a Ministra da Justiça não tem conhecimento de qualquer processo judicial envolvendo o Ministro da Administração Interna em causa polémica com as obras de Luís Neves na Casa de Odmira. Rita Judice, em defesa do colega de governo, diz que há limites que têm de ser respeitados.
8: Como é que alguém pode reagir ou como é que pode aceitar sem indignação que a sua vida, a sua casa, sem qualquer autorização, seja invadida, seja por quem for? O direito à informação é importante, o trabalho jornalístico é importante, mas há limites que têm que ser respeitados.
9: Não tenho conhecimento de nenhuma investigação neste momento a decorrer relativamente a este caso do Ministro da Administração Interna.
8: Não tenho qualquer informação sobre esse aspecto.
7: Entretanto, o Ministro da Administração Interna divulgou ao Observador uma lista detalhada de 108 faturas envolvendo 13 empresas nas obras nesta habitação no Alentejo. O valor faturado à empresa em nome da mulher de Luís Neves ascendeu a mais de 23 mil euros. Os diretores escolares criticam as declarações do Primeiro-Ministro que acusou os professores da responsabilidade no caos da correção digital dos exames nacionais.

0: Luís Montenegro diz que os docentes são resistentes à modernização. Ora, o presidente da Associação Nacional de Diretores de Agrupamentos e Escolas Públicas, Filinto Lima, fala de um verdadeiro murro no estômago.
1: Foram declarações imprudentes, foram declarações infelizes, foram declarações altamente injustas e, quero dizer, foi um verdadeiro murro no estômago que ele deu aos nossos professores, às nossas comunidades educativas. Não estavam à espera disto, estavam à espera de uma palavra de carinho, de reconhecimento, de motivação, e foram palavras que não resolveram nenhum problema. Eu pergunto, com essas declarações, o Primeiro-Ministro resolveu o atual problema? Não resolveu nada. Pelo contrário, incendiou, injustiçou também as comunidades educativas e os seus professores.
0: O Ministro da Educação garantiu hoje que 99% dos exames já estão corrigidos. Isto quando o prazo voltou a ser estendido por mais um dia, ontem. Fernando Alexandre garante, no entanto, que as notas dos 300 mil exames nacionais serão fixadas esta sexta-feira. E dentro de uma hora começa a partida que decide o último finalista do campeonato do mundo de futebol. Será um duelo clássico mundial entre a Argentina e a Inglaterra, dois países com muita rivalidade dentro e fora de campo, Paulo Rico.
2: Mais do que um jogo, é também uma questão de orgulho histórico. A Guerra das Malvinas está ainda bem presente, num conflito que durou dois meses, foi ganho pelos ingleses e fez quase 1000 vítimas mortais. Com essa guerra ainda na memória, quis o destino que os dois países se defrontassem no Mundial de 86, poucos anos depois. Foi o jogo em que Diego Maradona marcou um golo com a mão, conhecido mais tarde como a mão de Deus, numa espécie de justiça divina. Defende os argentinos. Nesse jogo, a Argentina ganhou 2-1, acabou campeã do mundo. Hoje, 40 anos depois, novo capítulo de uma história que tem sido escrita dentro e fora de campo. Como curiosidade, as duas equipas vão jogar com os equipamentos em tudo semelhantes aos do Mundial 86.
0: Partida que começa dentro de uma hora em Atlanta.
3: Obrigada, Rui Tomás. São 7:06. Antes do Chris de Burgh e de Lady in Red, vamos falar com a Cláudia Macedo daqui a uns minutinhos para saber como é que está o trânsito a esta hora.
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11: E às 7h09, como é que estará o trânsito? Uma pergunta para a Cláudia Macedo. Olá, Cláudia.
12: Olá, Elsa. Nesta altura ainda está lento no Porto, na via de cintura interna, entre o Freixo e o Mercado Abastecedor, abrandamentos até à saída para a A3 e depois a partir de Francos para o tabuleiro da Ponte da Rábida, no sentido inverso entre Coimbrões e Canidelo para chegar à Boa Vista. Mantém-se o abrandamento a partir de Paranhos em direção à Zona das Antas. Os dois sentidos da Avenida EP com filas e também a parte final da A3 na chegada à via de cintura interna. Em Lisboa, trânsito lento Lisboa-Almada na 25 de Abril, Sete Rios, Campo Lide, também ainda no acesso da A5 a partir de Monsanto. Há abrandamento Lisboa-Cascais entre a rotunda do Marquês e a Pimenteira, já com situação de acidente resolvida. Mais à frente, trânsito intenso entre Caselas e o Estádio Nacional. Paragens na chegada ao Nó de Pinamanique, final da segunda circular e radial de Benfica, é até à saída para Acril. Depois, o trânsito segue lento até à reta dos comandos da Amadora a partir de Alfragide. Antes disso, na segunda circular, abrandamentos Relógio Campo Grande e das Torres para as Calvanas, abrandamento na Cril em ambos os sentidos para o Senhor Roubado e também do lado norte a partir de Camarate em direção ao Túnel do Grilo, com abrandamento agora no início do tabuleiro da Ponte Vasco da Gama, Sacavém-Montijo, é mesmo no início, antes de entrar no tabuleiro principal, ainda sem confirmação de acidente ou de avaria.
11: Obrigada, Cláudia, até amanhã.
12: Até amanhã.
11: São 7h10, boa tarde. Amanhã temos sol, também temos calor, mas para além disso, atenção que de manhã o céu vai estar um bocadinho mais nublado no litoral oeste e também na região sul, e há a previsão de chuviscos no litoral norte e centro. A temperatura máxima sobe um bocadinho na costa sul do Algarve. Amanhã vamos dos 23 aos 33 graus. 23 é a máxima prevista para Viana do Castelo e também para o Porto. Ponta Delgada 24, Sines 25, Aveiro, Guarda, Sagres e Funchal 26, Viseu e Leiria com 27, Braga, Vila Real e Coimbra 28, Lisboa e Setúbal com 30, Bragança, Santarém e Porto Alegre 31, Castelo Branco, Évora, Beja e Faro com a máxima mais alta, amanhã chegar aos 33 graus. Eu sou a Elsa Teixeira, obrigada por estar por aí a ouvir a M80, a partir das 8, já sabe, emissão em direto do AGA School Jazz com a Sandra Ferrari e também com o Francisco Gil, pode acompanhar tudo no Rail. A partir de agora, uma hora de música sem pausas e a começar já com o Chris de Burgh. 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

0: Às notícias com o Rui Tomás, o governo vai voltar à carga com o pacote laboral.
1: Boa noite, é a garantia da Ministra do Trabalho. O governo vai voltar a propor um pacote laboral, apesar do chumbo no Parlamento. Maria do Rosário, Palma Ramalho, diz que se trata de uma inevitabilidade.
2: A reforma laboral é inevitável para Portugal, porque temos uma legislação que é bastante atrasada e pouco preparada para enfrentar os desafios dos novos modelos de trabalho. E de eventuais situações económicas até menos favoráveis, como já existem neste momento noutros países da Europa. Portanto, é uma questão de inevitabilidade na opinião do Governo. Isso significa que o tema estará em cima da mesa, veremos em que moldes e veremos quando.
1: Declarações no final da reunião de hoje da Concertação Social. 7 localidades de Almada vão ter água cortada esta noite. Pragal, Cacilhas, Cova da Piedade, Almada, Centro-Sul e bairro da Cova da Piedade vão deixar de ter fornecimento a partir das 10 da noite. As torneiras só voltam a funcionar às 6 da manhã. A Ministra da Justiça não tem conhecimento de processos judiciais envolvendo o Ministro da Administração Interna. Em causa está a polémica com as obras de Luís Neves numa casa em Odemira. Rita Judice, sem defesa do colega de governo, e diz que há limites que têm que ser respeitados.
3: Como é que alguém pode reagir ou como é que pode aceitar sem indignação que a sua vida, a sua casa, sem qualquer autorização, seja invadida, seja por quem for? O direito à informação é importante, o trabalho jornalístico é importante, mas há limites que têm que ser respeitados.
4: Não tenho conhecimento de nenhuma investigação neste momento a decorrer relativamente a este caso do Ministro da Administração Interna.
3: Não tenho qualquer informação sobre esse aspecto.
1: Entretanto, o Ministro da Administração Interna divulgou ao Observador uma lista detalhada de 108 faturas de 13 empresas envolvidas nas obras no Alentejo. O valor total faturado ascende a mais de 23 mil euros. Nota final para o jogo em Atlanta, que decide quem defronta a Espanha na final do Mundial. Já se joga este duelo de rivais de longa data. A Argentina defronta a Inglaterra.
0: Muito bem, e é tudo para já. Olha, fica à tua espera para vires aqui ter ao recinto.
1: Exatamente.
0: Já,
1: até
0: ser.
1: Já.
0: Até porque está perto da tua casa.
1: Sabes. Até já então.
0: Beijinhos e até já.
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4: Ora então, muito boa tarde, boa noite, é como preferir. Eu gosto de dizer boa tarde porque ainda vejo aqui muitos raios de sol à minha frente. Estamos em direto do AGA School de Jazz e vamos estar por aqui até às 11. Eu sou a Sandra Ferreira, não estou sozinha, tenho aqui uma grande equipa comigo. Já para começar, do meu lado direito,
5: tenho o Francisco Gil,
4: meu braço direito, exato. Depois tenho também Mariana Serrano, né? Para lá, Mariana, aqui
6: um bocadinho mais longe, mas ainda à direita.
4: Sempre à direita, sim.
5: É uma estreia.
4: Os colegas da direita, vai estar na reportagem.
5: Não, é uma estreia comigo.
6: Exatamente.
5: Portanto, a partir de hoje vai ser tudo diferente da tua vida.
6: Vai mudar
4: a
6: vida.
4: Na produção temos a Camila Bairrada. Podes falar,
5: Camila.
4: Dizer olá, olá, calma.
6: Olá, olá.
4: Ah, olá, olá, porque sim, tínhamos que ouvir esse fuzeirão. E no digital temos a Índia Ferro. Olá!
5: Não te filmas a ti própria?
4: Não te filmas a ti própria,
5: Índia. Eu filmo, dá cá, eu filmo-te.
4: Mais um dia no festival AGAs, cool Jazz. É sempre um prazer enorme estar aqui. E esta noite, o que é que nós vamos ver? Temos a Marta Rodrigues no Parque Marechal Carmona. Temos também a Ana Lua Caiano aqui no palco, que está à nossa frente, que é aqui no Hipódromo Manuel Pessoa, e depois temos o cabeça de cartaz, que é a Loyal Carner, que traz assim um hip-hop muito sofisticado, junta jazz, soul, muito giro, porque este festival também tem esta coisa de nos mostrar muitos nomes que nós se calhar não conhecemos assim tão bem.
5: Sim, mas já ouvi dizer que tu és uma especialista, daqui a pouco vou-te fazer algumas perguntas.
4: Mais ou menos, estudei a minha lição, não é? Estudei a minha lição e olha, e descobri um artista muito giro, muito interessante, muito generoso, muito empático, gostei muito e gostei muito de conhecer alguns pormenores.
5: Eu vou-te só fazer a primeira pergunta
4: dele,
5: que estou muito ansioso que digas no ar. Ele não tem este nome, ele tem outro nome.
4: Não, ele tem outro nome, que é, portanto, ele faz um trocadilho, em vez de ele, portanto, o nome artístico é Loyal Carner, mas ele é
6: Coil?
5: Larner.
4: Exato. E ele tem um outro projeto de cozinha, de comida.
5: Sim, vamos falar daqui a pouco,
4: dele,
5: não é?
4: Porque eu adoro comer. E já vamos falar daqui a pouco. Que se chama Chili com Carne.
5: Carner. Chili com carne?
4: Carner. Carner. É giro, não é? É giro.
5: Chili com Carner.
4: Pronto, agora vamos à música, Bruce Springsteen, e já voltamos a falar.
5: O boss.
4: Começamos então com...

0: é para ouvirmos Loyal Carner no palco principal mais logo. Antes dele toca Ana Lua Caiano. E já vamos falar da Ana Lua Caiano. Para já, e porque, enfim, que horas são? São 8h17, se calhar já as portas já abriram, não é, Francisco Gil?
1: Já abriram.
0: Já abriram.
1: Já, há muito
0: às
1: tempo.
0: Sete, não
1: às
0: foi?
1: Às 7, já está ali toda a gente na zona da comida e tudo.
0: Exato. E, portanto, agora se calhar importa dizer às pessoas que estão a chegar ao festival ou que, porventura, se calhar ainda nem decidiram bem o que é que vão fazer ou serão, possam vir ter aqui ao recinto e podem chegar, estacionar, não é? Uhum. Tu tens aí assim algumas informações?
1: Tenho algumas
0: sobre
1: informações.
0: Isso.
1: Para já, há uma nova porta que é muito importante saber,
0: okay.
1: Do lado da Marina, para além da porta que já havia deste lado do parque. Para além disso, estacionamento no Parque Marcial Carmona, também na Marina de Cascais, na Cidadela Art District, no Hotel Bahia. Para quem gosta de ir a pé, não vir de carro, há um autocarro que é o M27. Está muito próximo do M80, já viste?
0: M27, muito próximo.
1: Será que existe
0: não.
1: O M80 também?
0: Olha, era porreiro.
1: E
0: podíamos era arranjar um M80 só para nós.
1: Era perfeito. O autocarro para aqui era o M80.
0: Ai, temos que pensar nisso em futuras edições.
1: Temos que falar sobre isso.
0: Um autocarro chamado M80.
2: Era uma ótima aposta.
1: Era uma ótima aposta, não era?
0: Era espetacular. Portanto, é fácil estacionar, é fácil chegar.
1: O autocarro diz em 15 minutos, ainda por cima da estação de comboios de Cascais, e vem mesmo aqui para junto do recinto do festival, portanto é perfeito.
0: Daqui a pouco vamos ouvir uma entrevista da Ana Lua Caiano. Nós assistimos ao soundcheck dela. Eu tenho uma cena com a Ana Lua Caiano.
1: Porquê?
0: Porque ela ela tem 27 anos, não é? E ela está em palco sozinha, com aqueles instrumentos todos, e faz aquele som todo. Mariana, tu que também gostas...
2: Exatamente, e a Loop Station, e até ver aqui o soundcheck foi um momento completamente à parte, porque uma pessoa quando vem em palco está assim um bocadinho fascinada, não é?
0: É verdade.
2: Aqui em preparação, já está neste ponto de vai agarrando, vai fazendo, vai clicando...
0: Vai construindo, não é?
2: Ela vai
0: construindo as canções ao vivo.
1: É uma música que é feita por camadas.
0: Sim.
1: Ela vai gravando por camada a camada a camada.
0: É muito giro,
2: nunca
0: gosto
2: se ouve duas
0: disso.
2: Vezes a mesma música ao vivo quando o tema é Ana Lua Caiano, não é?
1: Uhum.
2: Porque apesar de estar lá à base, está tudo a acontecer, os sons estão a ser criados no momento e isso faz toda a diferença.
1: Eu acho que devíamos desafiar a Ana Luca,
0: a Lua.
1: A fazer uma música com sons que vamos criar aqui em estúdio. O que é que tu achas?
0: Olha, eu acho que era giro.
1: Acho que era uma boa ideia, não é?
0: Sim, será que ela vai aceitar o desafio?
1: Não sei, vamos
0: testar. Mas vamos testar, daqui a pouco vamos tê-la aqui e também estou curiosa para a ver. Ela tem um álbum novo que entretanto há de sair no final do ano. E depois, para quem não conhece a Ana Lua Caiano, aliás, eu até vou fazer outra coisa, eu vou pôr aqui o som um bocadinho da música, uma das músicas que ela tem, que se chama Mão na Mão e que ganhou o Globo de Ouro precisamente, não foi, Mariana? Foi com esta música.
2: Foi no...

0: Pois ela faz esta coisa incrível que é misturar origens mais tradicionais portuguesas com a música mais eletrónica. Portanto, daqui a pouco, quem nos está a ouvir e não pode estar aqui esta noite, vamos falar com a Ana Lua Caiano. Ai, Francisco Gil, insiste-me em erro.
1: Já peguei o vício.
0: É verdade.
1: Isto é por causa da nossa colega, que é a Ana Lucas. Nós estamos sempre desta brincadeira.
2: Sim, sim, sempre em pensamento.
0: Ana Lucas, beijinhos.
1: Ana Lucas, beijinhos.
0: E a seguir, vamos voltar à música e vamos ouvir um clássico absoluto. São

0: Mais um dia no AGA Cool Jazz, ia dizer Festival Cool Jazz, de facto é um festival muito cool. Nós temos agora aqui connosco a Ana Lua Caiano. Estávamos a ouvi-la em palco porque acabou de fazer o som agora. Como é que te sentes? Estás aqui há uma hora, duas horas de entrar em palco?
1: Sim, estou há duas horas de entrar, acho eu. Estou assim, ansiosa. Antes do concerto fico assim um bocadinho mais estressada, mas muito entusiasmada. Ontem estive aqui a ver o concerto, então estar no meio das pessoas e pensar vou tocar ali mete um bocadinho mais de medo.
2: Mas não ajudou a relaxar um pouco?
1: Acho que não.
2: Não? Piorou aí.
1: Mas pronto, está tudo bem.
2: Mas estavas muito bem, não sei, estavas tranquila, não é?
1: Sim, sim, vai, correu tudo bem.
0: O recinto é muito grande para ti?
1: Sim.
0: É?
1: Já estou habituada, já toquei também em palcos parecidos, mas pronto, antes do concerto é normal e acho que faz parte, é bom, é sinal que gosto de fazer isto e que me preocupo.
0: E tu és assim uma one woman show, porque estás ali sozinha, eu aprecio imenso isso, estás sozinha, tu é que controlas tudo, os teus concertos têm uma atmosfera também muito, muito própria, portanto tens que ter tudo super controlado, não é?
1: Sim.
0: Porque depois não há rede.
1: Sim, não há como não posso falhar. Pronto, mas sim, eu toco tudo sozinha, tenho uma loop station e portanto tenho que ter. Já toquei muito, então já consigo improvisar e já estou um bocadinho mais à vontade, mas o início das canções tem que ser muito bem. É o que tem que correr melhor. Tem que arrancar bem.
2: Certo, não é?
1: Depois posso brincar e pode haver mais variação, mas ali no
2: início. Olha, diz-me, o que é que preparaste assim de diferente para hoje?
1: Eu estou muito contente porque tenho uma nova música para mostrar, Uma Vida a Menos, que toquei muito poucas vezes, mas hoje vai ser muito incrível tocar aqui neste palco, porque eu vou lançar um álbum em novembro, então estou a começar a lançar os singles e vai sair em setembro ou em outubro, e esta música, Uma Vida a Menos, pronto, vem para este palco e foi assim a música que eu passei mais vezes agora no ensaio. Porque
2: deixa de ser uma vida a menos quando hoje é um dia a mais da
1: sim,
2: tua
1: é
2: vida,
1: isso,
2: um dia importante na tua vida, não é?
0: Olha, vais ser a pessoa que vai abrir o palco esta noite, ainda por cima é um palco de festival. O que é que tu gostas mais no festival? É assim a liberdade, é aquela oportunidade que tens de conhecer novas bandas quando tu vais a um festival?
1: Quando eu vou a um festival acho que o que eu gosto mais de fazer é explorar e encontrar coisas que não conheço, e tocar num festival é sempre muito bom também, porque sinto que há muita gente que se calhar vem ver o segundo ato, não é? O Loyal Garner, a cabeça de cartaz, e depois acaba por conhecer, e portanto há esta oportunidade que é sempre muito, muito boa, e eu também estou super entusiasmada por ver o concerto dele. Mas pronto, portanto, o festival tem esta, como espectador, é isso. Eu gosto muito de conhecer os novos artistas, de explorar e pronto, e acho que a magia de um festival é essa. E este aqui tem muitos, é um festival super, super eclético e é muito.
0: Sim, e é a oportunidade de ver Loyal Garner, segunda vez em Portugal,
1: claro.
0: A última vez foi em 2019. Não sei se tu também não tocaste no festival onde ele tocou em 2019, porque estava aqui a pensar que também te vi por lá, e sim, ia-te perguntar se no fim do concerto ainda tinhas aquela energia para ficares depois ali a ver o concerto do
1: Loyal Garner. Sim, vou sem dúvida ficar aqui atrás. A ver.
0: E se tiveres a oportunidade de falar com ele, o que é que lhe diria?
1: Não sei. Não, vou dizer, obviamente, que gosto muito do trabalho dele, sou mesmo uma grande admiradora. E portanto, se me saírem palavras, vou-lhe dizer isso. Se não conseguir, pronto.
0: Exato. Pois é, às vezes ficamos a depender de uma pessoa e ficamos sem palavras. Tu usas muitos sons do cotidiano nas tuas músicas, muitos sons tradicionais. Portanto, qualquer barulhinho te pode inspirar.
1: Sim. E já aconteceu, por exemplo, em palco, a ver um palco que era ao pé de uma igreja e de repente a igreja entra o sino da igreja entra, portanto faz parte. Acabo por aproveitar os sons que possam aparecer. Fogo de artifício, já aconteceu muita coisa.
0: Okay. e o que é que te inspira para criares a tua música, para além de todos esses sons e dos temas de notícias, não é? Que eu já li uma entrevista tua, ouvi qualquer coisa que dizias que te inspiras muito na atualidade, né? Em notícias que vês. Como é que depois tu transformas isso para a tua música?
1: Eu estou sempre muito atenta ao que está a acontecer e a música acaba por ser uma forma de pensar sobre as coisas que acontecem, então acaba por ser uma espécie de de desabafo em forma de canção. E portanto, muitas vezes as canções são um bocadinho, são para mim, ou, e depois comecei a lançá-las e tenho corrido até bem. Mas pronto, fico surpreendida porque é isso, eu gosto de lançar as coisas mais por uma questão de esta música está acabada e vou fazer a próxima coisa e depois logo se vê o que é que acontece.
0: Mas deve dar um orgulho teres recebido, por exemplo, um Globo de Ouro, claro, com uma na mão,
1: sim.
0: Não é?
1: Sim.
0: Por meio ao teu trabalho.
1: Sim, claro, eu fico super contente porque não estou à espera. Eu faço mesmo música porque, desde muito nova, porque é quase uma necessidade, preciso fazer música, não há uma explicação, e portanto haver uma recepção e poder tocar nestes palcos e tocar para pessoas que conhecem ou que não conhecem é muito, muito, muito
0: bom. Nós tínhamos pensado assim em alguns desafios para ti, um deles era nós, eu e o Francisco Gil, fazíamos um som. Fazíamos um som.
2: E ela fazia uma música.
0: E depois incluía lá no teu, na tua máquina. Mas não se quer experimentar. É capaz de dar muito certo. Vinhamos a ensaiar estes sonzinhos era. No carro, não era? Era, não, estão ali as nossas produtoras também pensaram. Cada uma fazia um som, não é? Era? O Gil, o que é que tu fazias? Já não te lembras?
2: Eu já não me lembro do som.
0: Já não te lembras? Então inventas um...
2: Faça um som.
0: Faça um som. Eu posso fazer...
1: É bom.
0: Isto é bom? Também temos uma...
2: Temos uma pandeireta.
0: Uma pandeireta. Não, foi, nós preparámos esta entrevista
2: por causa da pandeireta mesmo.
0: Assim, é verdade. É verdade.
1: Mas eu uso no concerto.
0: Pois usas, por isso mesmo.
1: Era preciso.
2: Era preciso.
1: Inspirações. Yeah.
0: É verdade. E a Camila também tinha um som muito giro, não era, Camila? Portanto, era... E...
2: Pronto.
0: É? Acho que estamos
1: prontos de ir contigo.
2: Um grande assim.
1: Pronto,
2: vai ser um
1: fica
2: assim.
1: Ali em loop e...
0: Ah, queres deixar um convite para quem está ainda assim indeciso, o que é que vai fazer nesta quarta-feira à noite? Está a ouvir agora a 80.
1: É isso, venham cá, porque isto é um ambiente mesmo muito bom, muito, muito simpático e tem boa música e espero que o Lloyd Carner é incrível, venham também para o meu concerto e pronto, e venham às 7,
0: venham,
1: também há
0: venham,
1: concertos
0: venham.
1: E há coisas e o ambiente é muito bom e portanto acho que vão gostar muito do festival.
0: Ok, e por último, eu sei que tu gostas muito dos Portishead.
1: Sim.
0: Sim, ouvi dizer que há um álbum que tu adoras, não é?
1: Sim, é o Third.
0: O Third, sim. E uma música desse álbum.
1: Epá, é muito difícil, porque eu muitas vezes quando ouço os álbuns, e neste caso este álbum é, para mim é um todo, então é muito difícil dizer uma música preferida. É um álbum incrível, cheio de sons, a música, pá, não sei, é assim tudo pensado, depois uma música super calminha, depois a seguir explosão, e depois a música que acaba a meio, que acho que é logo a primeira. Para é tudo assim muito bem pensado, portanto acho que é o álbum, então, o álbum conto.
0: A seguir ouvimos Portishead.
1: Boa.
0: Pode não ser uma desse álbum? Se calhar
1: pode
0: eu vou
1: ser,
0: passar a Glory Box, já
1: pois,
0: agora ouvimos o clássico,
1: é,
0: não é? Estamos na rádio dos clássicos.
1: Sim,
0: e toquei essa já a seguir.
2: Olha, bom concerto.
1: Obrigada.

0: depois do Sporting Chef, continuamos mais um bocadinho com a Ana Lua Caiano. Ela agora está fora do nosso estúdio. Nós temos assim uma varanda com vista privilegiada. E o Francisco Gil vai agora fazer-lhe umas perguntinhas em 45 segundos. E vamos ver quantas respostas ela consegue dar em 45 segundos.
1: Ora então, vamos lá descobrir quantas consegues responder em 45 segundos. Estás pronta?
2: Estou, mais ou menos.
1: Este é um desafio complicado. Talvez a entrevista mais complicada que tiveste na vida. A primeira coisa que fazes quando terminas um concerto?
2: Respirar de alívio.
1: Respirar de alívio. A música que nunca pode faltar um concerto teu?
2: Mão na mão.
1: A última pessoa a quem ligas antes do concerto?
2: Minha mãe.
1: Quantas vezes vais à casa de banho antes do concerto?
2: 10.
1: O que sabes que não podes comer antes do concerto?
2: Chocolate.
1: Concerto de dia ou de noite?
2: De noite.
1: Festival com chuva ou com calor?
2: Intermédio. Chuva, vá.
1: O teu ritual mais estranho antes de entrar em palco?
2: Tenho que rever todas as canções, o início de todas as canções antes de entrar.
1: É? O teu maior momento de vergonha em palco?
2: Ai, pá, não me lembro. É bom sinal, acho.
1: É bom sinal.
0: Não sei, acabou o tempo. Acabou o tempo.
1: E logo na pergunta que ela não tinha, mas não tinha resposta, é bom sinal, não é? Olha, obrigado, Safás, acho que passaste no teste. Passou no teste, não passou?
0: Sim, sim, então. Essas perguntas são difíceis, foi complicado. Aguentaste.
1: Demorou a arrancar, mas depois foi rápido.
0: Bom concerto.
1: Obrigada.
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0: Cá estamos no AGA School de Jazz, mais uma noite incrível para conhecer Loyal Carner, Ana Lua Caiano, muita gente já a entrar aqui no recinto. Também que horas são? Já são quase 9 da manhã.
1: Faltam 7 para as 9.
0: Faltam 7 para a Ana... Não, a Ana Lua Caiano vai começar por volta aqui das 9h30. Deve ser 9h15, 9h15. Estamos à espera do concerto dela.
1: Já estou ali a ligar as luzes.
0: Entretanto, também está junto à área de alimentação a Mariana Serrano. Uhum. Não sei se me estás a ouvir, Mariana.
5: Olá. Oi, sim, senhora. Olá.
0: Então, eu já sei que estás aí há muito tempo.
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1976. Queria que os Joy Division fossem grandes em todo o mundo, mas morreu antes disso, aos 23 anos. Há mais música na M80 com Joy Division.

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2: Com a correção digital dos exames nacionais, o prazo foi alargado até hoje e o ministro mantém o objetivo de divulgar as notas na sexta-feira.
3: Garantimos que na próxima sexta-feira teremos a publicação de todas as avaliações com rigor.
2: Entretanto, foi marcado para sexta-feira o debate de urgência pedido pelo PCP sobre os exames nacionais e o ministro Fernando Alexandre vai estar presente. Em Paredes, no distrito do Porto, um incêndio atingiu vários armazéns em Sabrosa. As chamas foram combatidas durante a madrugada por quase 50 bombeiros. Ninguém sofreu ferimentos. Em Lisboa estão a aumentar-se os furtos por carteiristas. Subiram quase 10% nos primeiros 6 meses do ano. A média é de cerca de 10 furtos por dia na capital portuguesa. Números divulgados hoje pelo Diário de Notícias que aponta ainda 53 detenções. E 3 semanas depois do duplo sismo na Venezuela, continua a aumentar-se o número de mortos. Entre os portugueses são 119 as vítimas mortais e ainda há 50 desaparecidos. No Mundial de Futebol, Inglaterra e Argentina jogam por esta hora o acesso à final da competição, onde já está a seleção espanhola. Mais notícias no site da rádio. Boa noite. E até amanhã.
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3: Estamos em direto do AGA's Cool Jazz. Mais uma noite maravilhosa.

0: Tem que parar este jingle, porquê? Porque nós agora vamos aqui para a frente do estúdio da M80, onde está a Mariana Serrano.
1: Primeiro,
0: Mariana,
1: dizer que é um estúdio lindíssimo, não é?
2: Estou a ouvir-te perfeitamente. É um estúdio lindíssimo.
1: É um estúdio lindíssimo.
2: Nós estamos muito orgulhosos. E não sou a única que tem esta opinião. Estou aqui com a Mafalda e com o João, que vêm ao concerto de hoje e já não é a primeira vez que vem o Lol Corner.
3: Não, já é a segunda vez. Vimos o ano passado no meu calorama e expectativas estão altíssimas.
2: E o Cool Jazz também é um festival que vai entrando várias vezes.
3: É, não há um ambiente tão parecido quanto este, é sempre tranquilo, tem sempre artistas que não encontramos nos festivais e, acima de tudo, não é tão caro como os outros festivais.

0: E já agora pergunta se os nossos puffs são confortáveis.
1: E os puffs são confortáveis?
2: Perfeitos.
1: Eu também concordo.
0: Também concordo.
1: Estou
0: depois
1: aqui,
0: também estás sentado, é verdade.
1: Os puffs estão ótimos, não tenho queixas nenhumas.
0: É só explicar
1: e
0: às pessoas, explicar aos nossos ouvintes que estão a ouvir a rádio, que nós temos um estúdio em frente ao palco do AGA School Jazz e que tem uns puffs da M80 para estar sentado também a assistir na nossa plateia. É uma plateia mais que VIP.
2: É verdade, mas
0: é VOP.
2: Muito mais VOP.
0: É VOP, não é VIP.
2: Plateia M80, em exclusivo no festival.

0: pode muito bem ser a melhor música dos Chutes e Pontapés, A Chuva Dissolvente, por aqui na M80. Concordas ou não, Francisco Gil?
1: Concordo, mas não é a única.
0: Ainda bem. Mas esta foi aquela que ouvimos agora.
1: Ah, que acabámos de ouvir. Essa sim foi a melhor que acabámos de ouvir.
0: Olha, vamos ali para a frente do palco. Está por lá a Mariana Serrano, talvez com algum fã da Ana Lua Caiano.
1: E está mesmo a começar o concerto, nós estamos a perceber aqui.
2: É
1: Mariana,
2: verdade.
1: Conta tudo.
2: O concerto está prestes a começar e eu tenho aqui à minha frente a Salomé, que inicialmente vinha por Lyle Carner, mas ficou feliz porque era Ana Lua Caiana a abrir.
3: Exatamente.
2: É fã dos dois e pergunto, já sei que todas as músicas, mas acima de Ana Lua Caiano, é uma estreia neste festival também.
3: É verdade, é a minha primeira vez cá.
1: E está a
2: Como é que está a ser?
3: Está a ser bom, é um sítio bastante tranquilo, as pessoas também estão bastante tranquilas e é fixe, não é tão caótico como alguns festivais.
2: E aqui sobre Ana Lua, eu sei que gostas, é a primeira vez que a ouves?
3: Não, já a vi ao vivo nos Bons Sons, há uns anos atrás.
2: Então pronto, temos aqui uma repetição hoje.
0: Olha, sabes que eu acho que se calhar foi nesse, ela na entrevista, a Ana Lua Caia na entrevista disse que estava num concerto e que entretanto o sino da igreja tocou e eu imediatamente pensei no Festival Bons Sons, que é passado numa aldeia. E é provável que tenha sido lá que se calhar um sino entrou, porque a Ana Lua Caia é conhecida por fazer da sua música um retalho de
1: sons,
0: de pequenos sons.
1: Por acaso já tocou aqui o sino, mas é para avisar que vai começar o concerto.
0: Pois é, está programado, está uma falta a palavra.
1: E vai começar neste momento, está o João Vaz a apresentar Ana Lua.
0: 9:15, o João Vaz a apresentar Ana Lua Caiano, que vai

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1: E para terminar a semana trago uma grande música. Não só é grande porque é efetivamente boa, mas como é grande também em duração. Estou a falar de More, dos Sisters of Mercy, uma banda inglesa de rock gótico formada em Leeds em 1980. A banda partilha o seu nome com uma ordem de freiras católicas, sim, as Sisters of Mercy existem mesmo, mas contam que, na verdade, inspiraram-se numa canção de Leonard Cohen chamada, precisamente, Sisters of Mercy. More é uma música do álbum Vision Thing e também está na lista das 100 músicas de maior sucesso na história da Billboard. Para mim, lá está, é uma canção grandiosa e um bom hino para quando sentimos que queremos mais.

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1: Estamos em direto do AGA's Cool Jazz. Eu sou Sandra Ferreira, está comigo o Francisco Gil.
2: Olá, sou eu.
1: A Camila Bairrada na produção. Uma grande equipa por aqui. Também temos a Mariana Serrano na reportagem. Ora, Francisco Gil, o que é que está a acontecer?
2: Olha, neste momento está a acontecer um concerto do palco principal, da nossa convidada, que há pouco nos teve o prazer de estar aqui no estúdio a falar connosco. E que nós lançámos um desafio de criar algumas músicas com os nossos sons.
1: Ela usa muitos sons do cotidiano.
2: Sim, ela faz uma música por camadas. Ela grava um pouco de um som e junta outro som e outro som e outro som e transforma em música. E acho que eu fui o feliz contemplado com um dos sons da música que ela esteve agora a explicar como é que cria as suas músicas, e um dos sons acho que era o meu.
1: É verdade, nós propusemos uns sonzinhos a cada um de nós, a Camila, eu, o Francisco Gil. Então, qual era o teu som, Francisco? O meu era assim.
2: E o teu qual era, Camila?
1: E o teu, Camila? Espera, o teu microfone.
2: Falta o microfone.
1: Era.
3: Mas acho que ela usou o da Sandra.
2: Foi?
1: E eu acho que também usou do Francisco Gil.
3: E quem disser que não está a mentir.
2: É verdade.
1: Ah, pá, eu concordo inteiramente contigo. Gosto de pensar que ela usou um sonzinho meu numa música aqui no palco principal.
2: É um concerto num palco gigante, só com uma pessoa, a meio, com as luzes apontadas precisamente só para o único artista, que é a Ana Lua, e que ela toca todos os instrumentos. Portanto, é um concerto intenso e centrado no centro mesmo do palco, e está neste momento cada vez a encher mais aqui esta zona. As pessoas estavam ali na zona da comida, agora já perceberam que está o concerto e que está a encher cada vez mais. Há duas informações muito importantes para te dizer. Uma, depois de ontem termos apanhado o David Byrne a andar de bicicleta.
1: Sim, hoje, tu apanhaste muito bem.
2: Eu apanhei muito bem. Eu acho que hoje vou conseguir uma nova história.
1: Então,
2: ouvi dizer que o Ronaldo está a passar férias aqui em Cascais.
1: Sério?
2: Eu acho que apanhou o Ronaldo a andar de bicicleta.
1: Bicicleta? Não sei. Já não apanhas. Se calhar é mais um carro de alta
2: cilindrada. Já ouvi ao pé da rádio.
1: Sim. Isso, mas ele tem uma casa perto da rádio, portanto
2: a outra notícia importante para quem está a ouvir é M80, e que também, para além de se interessar por música, gosta de futebol, a Inglaterra está a ganhar a Argentina por 1-0.
1: Meu Deus, este Mundial é só surpresas. É só surpresas. Então, daqui a pouco, o que é que nós ainda vamos fazer aqui a partir do AGA's Cool Jazz, aqui a partir do recinto? Vamos falar com a Marta Rodrigues, por volta das 10, cantora jazz, que esteve a fazer um concerto ali na zona do Jardim. E vamos falar com ela daqui a pouco. Uhum. Para já, arrancamos com música. Vem aí, Billy
4: Ocean. 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

0: Bem, oh, assim,
1: fantástica aqui.
0: Aqui também.
1: É que este festival representa o bem-estar por tudo, não é? O sítio é incrível, é relva por todo lado, é verde, é o jardim. É um festival que não tem prédios. Naquele, sabes, aqueles festivais que têm
2: os prédios atrás, não é?
1: Sim, que se vêem os prédios atrás. Ou
2: aqui é só árvores.
1: Muita comunicação de marca. Este festival acaba por ser assim um bocadinho mais tranquilo também, uhum, a esse nível do ruído de marketing. E para além da curadoria do festival, que também muitas vezes nos proporciona conhecer nomes diferentes, que não estávamos,
2: claro,
1: à espera, como o Lyle Carner, que acabei por ir investigar bastante sobre o Lyle Carner e descobrir coisas incríveis sobre ele. Uma delas é que ele veio agora da digressão de Austrália e depois de um concerto para vá destressar, não é?
2: Uhum.
1: Se aliviar um bocado do peso, não é? De um concerto, que imagino que seja.
2: Há sempre uma adrenalina muito alta, não é?
1: Sim. O que é que ele decidiu fazer? Ajudar a limpar o recinto.
2: Olha.
1: Não é incrível?
2: Sabes que eu já fiz isso assim a uma festa de M80, por acaso?
1: Também já fiz isso. Olha, eu não sei porque é que não falam de ti.
2: Mas pronto, podemos a seguir, quando acabar o último concerto, ficar aqui a limpar. O que é que tu achas?
1: Pode ser, sim. Pode
2: Mas
1: ser.
2: Há pouco falavas de que ele gosta de cozinha.
1: E ele adora cozinhar, sim, porque ele tem ele tem ADHD, déficit de atenção, e portanto para conseguir colmatar isso ele encontrou uma espécie de alívio na cozinha,
2: okay,
1: a seguir receitas, a cozinhar, consegue concentrar-se e
2: focar-se, portanto, naquilo, não é?
1: Focar-se naquilo. E ele acabou por criar...
2: Ele deve fazer focácias.
1: Se calhar...
2: Dizias?
1: Se calhar faz...
2: Dizias?
1: Sim, se calhar mais focar. E ele, entretanto, criou uma escola, um grupo que se chama Chili com Carner, que eu acho super giro o nome.
2: Juntar com o nome dele.
1: É verdade, sim. E ajuda outros jovens com o mesmo problema. Portanto, ele adora cozinhar. Há uma música que ele tem, que é esta aqui. Vê se eu consigo
2: mostrar.
1: Acho que é aqui nesta.
2: Não é esta que está a ouvir agora? Foi só a porta que abriu?
1: Sim. Vou aqui baixar o som. Espera, isto é a Lua Caia, não é esta?
2: Não, mostra.

0: É certo que as letras não são assim tão tranquilas, não é? Porque ele trata.
1: Sabes que eu curiosamente não tomo atenção às letras. Eu ouço o som e a melodia.
0: Eu também sou como tu.
1: Não é?
0: Eu primeiro entra-me a melodia e o ritmo.
1: E senti logo que vai ser uma grande noite, um grande concerto. É. Muito cool mesmo, cool. Como é o festival.
0: Sim, sim, este nome de facto fazia falta aqui.
1: Fazia falta,
0: não é? neste cartaz. E há uma história engraçada acerca desta música, que é o Otto Lengi.
1: Uhum.
0: Que ele estava num comboio a ler um livro que o chefe, é um chefe que se chama também Otto Lengi, escreveu, que se chama Jerusalém. Ele estava a ler um livro de sobre a gastronomia desse chefe, e entretanto alguém se meteu com ele no comboio porque julgava que ele estava a ler a Bíblia. E portanto, a partir daí, e dessa troca de palavras, ele acabou por construir esta música, a falar destas ideias erradas, de preconceitos, de empatia e dos bons feelings que devemos sentir.
1: Alguém que se torna especialista aqui, tu estás-te a tornar uma especialista do artista.
0: Fiquei apaixonada por Lauro Carner, pela forma como ele é enquanto ser humano, pelas coisas que ele faz, por esta dedicação que tem também a pessoas com problemas mentais, a forma como ele constrói a música. É por isso que eu digo, mais uma vez, este festival acaba por nos dar a conhecer artistas muito, muito originais, e isso é um dos é uma das coisas que distingue este festival dos outros todos, é a curadoria do festival.
1: Uma das coisas que pode fazer enquanto está a ouvir aqui no rádio, pode estar a ver as nossas redes sociais, está a acontecer muita coisa por lá, e muitas das imagens daquilo que estamos a falar estão lá nas redes sociais, no nosso Instagram, estamos no TikTok, estamos também no Facebook, temos também um canal do YouTube, já agora, se quiser espreitar.
0: Temos a aplicação Rayo,
1: onde pode ouvir e voltar a ouvir esta emissão. Não sei se sabia, pode andar para trás e para a frente com a aplicação Rayo, é uma das grandes vantagens da aplicação. Mas ia-te dizer que por lá está finalmente o verdadeiro fã de David Byrne, lá nas redes sociais.
0: Ah, é?
1: Eu encontrei ali na zona. Sim, eu enganei-me, disse que era uma galinha, mas é um galo.
0: Ah, é um galo?
1: É um galo.
0: Ai, não percebeste, não?
1: Não, eu não percebo de animais.
0: Não percebo.
1: Não sou um grande especialista entre galos e galinhas.
0: Não percebo de penas nem de cristas, não?
1: Não. Só percebi que ele gostava de David Byrne, que estava a fazer.
0: Continuamos por aqui em direto do AGA School Jazz, missão especial até às 11. Por agora, Ana Lua Caiano está em palco. Daqui a pouco, Loyal Carmen.

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6: Hoje damos os parabéns a Trevor Horn, músico, compositor e produtor que ficou conhecido por ter fundado a dupla The Buggles, responsável pelo sucesso Video Kill the Radio Star. Trevor Horn fez ainda parte dos Yes e depois seguiu-se uma carreira brilhante como produtor que lhe valeu um Grammy pelo segundo álbum de Seal. Há mais música na M80 com The Buggles.

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1: M80 em direto do AGA's Full Jazz, onde neste momento está a acontecer o concerto da Ana Luca Caiano.
2: Ana Lua. A gente está com a Luca hoje.
1: Posso
2: pá.
1: Querer...
2: Estamos com a Luca.
1: Vou pagar multa. Ai, desculpa. Ainda bem que a Ana Lua Caiano está em palco e não me está a ouvir.
2: Não
1: fazia-me pagar aqui uma multa.
2: Mas nós antes de começar a emissão já sabíamos que ia acontecer, não é?
1: É verdade, nós vínhamos no carro para aqui e alguém se enganou e disse Ana Luca Caiano.
2: Por causa da nossa colega
1: uma colega de trabalho, jornalista, Ana Lucas. E pronto, e de repente... Isto acontece.
2: Mas vamos combinar assim, vais ver que vai acabar já. Diz outra vez, Ana Luca, tens por um euro em cima da mesa.
1: Epá, nem sequer tenho aqui trocos. 20 cêntimos serve?
2: Pode.
1: Um esquerdo. Não vamos falar dessas coisas. Vamos falar com a Marta Rodrigues, que está
3: olá,
1: aqui
3: Marta,
1: connosco
3: bem-vinda.
1: No estúdio. Bem-vinda.
3: Olá.
1: Olá, olá. Marta, acabaste o concerto ainda há pouco ali no Jardim Marcial Carmona.
3: É difícil.
1: E qual é que é? Ainda estás assim com aquela energia de concerto ou já acalmaste um bocadinho?
3: Acho que já acalmei um bocadinho, sim.
1: Porque traz uma adrenalina, não é?
3: É isso, traz uma adrenalina e depois, como apresentei música nova, estava assim com aqueles nervosinhos de como
2: olha,
3: é que
2: correu bem essa apresentação?
3: Correu
1: o super público
3: bem.
1: Aceitou?
3: Sim, tivemos feedback positivo, que é bom, dá-nos mais força e vontade de gravar este novo projeto. Portanto, foi bom.
2: Explica-nos o que é este teu projeto.
3: Este projeto é uma influência de muitas coisas e às vezes perguntam, então, mas que estilo é que é? Só para perceber a vibe, etc. E eu, opá, é muito difícil explicar porque, primeiro, não fui só eu a compor a música. Eu compus com o Francisco Nogueira, o Kiko, pronto.
2: Tens ali uns fãs a tirar fotos, é se calhar para dizer adeus.
3: Exato. Exatamente. E está ali a pessoa que compôs comigo.
1: O Kiko.
3: Uhum. O Kiko,
1: o Francisco Nogueira.
3: Sim. Nós somos namorados, vivemos juntos, então também é assim um...
1: Ah.
3: Foi um projeto de casal.
1: É difícil separar o trabalho do resto.
3: Foi muito complicado, mas o resultado foi positivo, então eu estou feliz. Tanto ele como eu estudámos jazz, então temos alguma influência do jazz nas nossas composições, mas depois também, sei lá, cada um de nós ouviu muitas coisas diferentes um do outro, então a união da coisa acho que resultou numa...
2: Uma boa fusão.
3: Sim, uma boa fusão e uma coisa assim mais... Parece que criámos um universo nosso que é bom.
1: Uhum.
3: É interessante. Olha,

0: experiência de ter estado, num festival e neste festival, para ti foi fabuloso.
1: Sim, sim, foi muito...
0: É uma experiência para sempre, não é?
1: Sim, sim, acho que foi muito giro, foi num sítio bonito, cheio de natureza à volta.
2: Foi a primeira vez que estiveste aqui neste festival?
1: Neste festival, sim.
2: E como é que é? O que é que podes dizer do festival, do recinto, da forma como foste acolhida?
1: É um festival bastante... Ou seja, é grande, mas não é... Ou seja, é fácil de andar pelo festival, circular, e tem bastante espaço, o que é bom, nem sempre é assim, e acho que é um festival tranquilo.
0: Olha, estás a ver mais uma vez a palavra. Nós temos estado a tarde toda a falar sobre o recinto e sobre o festival, e leva-nos sempre ao cool.
2: É verdade.
0: Tem muito a ver com o cool, e tem o nome, está certo, o nome do festival está certo. É um festival mesmo cool.
2: Sim, mais adulto também.
1: Sim, sim, sim.
2: As pessoas vêm assim de uma forma mais relaxada e querem estar a ouvir música e não ruído sonoro ou de outras coisas. E sim, e tu ainda por cima tocaste ali num outro palco que o festival tem, um palco mais jazz, não é? Que agora acabaste de dizer que é a tua formação. Tu também és professora de música. Quem é que aprende mais nas tuas aulas? És tu ou os alunos?
1: Pois, isso acho que é... Depende.
2: O que é que eles te ensinam de música?
1: Eles
2: inspiram-te
1: ensinam,
2: também?
1: Sim, eles inspiram muito porque eu dou aulas em diversos contextos. E dou aulas, por exemplo, já dei aulas no curso de jazz da Escola Superior de Música. E aí pronto, é jazz, é focado naquele nível já um bocadinho mais avançado, e depois também dou aulas a miúdos pequeninos, ou pessoas mais velhas, e como é um curso livre, muitas vezes essas pessoas trazem músicas que eu nunca ouvi e conheço uma série de artistas e bandas, então aprendo imenso sobre mais música, e é bastante...
2: Sim, para quem gosta de música deve ser a profissão ideal.
0: Não.
2: Ser professora de música.
1: Sim, sim.
0: Estava aqui a pensar uma pergunta parva. Eu sou a pessoa que faz as perguntas parvas. Só para saberes. Que é, eu na escola eu tive música quando eu andei na primário, e nós aprendemos a tocar flauta.
1: Sim.
0: Ainda continua a acontecer?
1: Eu não dou essas aulas. Eu acho que continua a acontecer. E eu nunca tive essas aulas, porque, ou seja, normalmente isso é no ensino básico, não é? No quinto, sexto ano. Pronto, eu como fiz a academia já como ensino
0: mais
1: articulado,
0: avançado.
1: Eu já tocava violino, ou seja, eu nunca tive essas aulas de música.
0: Okay.
1: Eu ia dizer para a felicidade dos meus pais, porque flauta, pronto, pode ser um bocado irritante, mas eu tocava violino, ou seja... Não sei o que é pior.
0: Ao princípio, isso ia ser mais complicado.
2: Depois, sim, por acaso.
1: Violino é...
0: Era obrigatório comprar uma flauta. E eu nunca entendi muito bem o aprender da
2: flauta. Os meus filhos também não entendem.
0: Outro instrumento, não sei.
1: Sim, sim, sim.
0: Posso
1: sim, acho que
0: errado,
1: devia haver mais diversidade.
0: Vários instrumentos.
1: Sim, vários instrumentos. E também falar mais sobre música no geral e apresentar música.
0: Claro.
1: Sim. Ou seja, isto
0: ouvir
1: é o feedback
0: música,
1: que eu também tenho dos meus amigos que tiveram essas aulas, e também é tipo, para que é que eu preciso da flauta? Eu acho que é uma introdução engraçada, mas às tantas os medos...
0: E na altura ainda havia uma introdução com aquele, com o triângulo.
2: Os ferrinhos. Olha, acho mais engraçados os ferrinhos do que a flauta, que me perdoem os apreciadores de flauta. Eu até gosto de instrumentos de sopro.
0: Eu gosto,
2: mas
0: é
2: a flauta, só se for transversal, talvez dê para outros sons.
1: Não, a flauta bem tocada é muito bonito. O problema é
2: conseguires tocar bem.
0: É
2: conseguires tocar bem.
1: No início é sempre assim, qualquer instrumento vai soar horrível, mas uma turma inteira a tocar...
0: É horrível, isso,
1: horrível.
0: E mal.
2: Faz doer.
0: Olha, diz-me uma coisa. A ansiedade foi muito grande para chegar a este dia. E hoje estás daqui feliz e contente.
1: Sim, correto? Sim. Sai daqui tranquila e... É isso, muito feliz pelo resultado e feliz por ter apresentado num festival tão cool e com um público tão cool também.
0: Olha, onde é que as pessoas te podem encontrar?
2: Estava mesmo a pensar nessa pergunta.
1: Ok, então eu tenho uma página do Instagram.
2: Mais fácil hoje em
1: dia. Marta Rodrigues Music, pronto. E eu partilho lá as minhas coisas. Tenho dois discos, está lá na bio os links se quiserem ouvir, e está disponível na plataforma Bandcamp. E pronto, e é por aí que
0: olha,
1: podem encontrar.
0: Daqui a uns anos, se calhar nem é 80.
2: E onde é que vais tocar agora assim, proximamente?
1: Proximamente, o próximo concerto que eu vou tocar não é com este projeto, vai ser em Lagos, na minha cidade natal. Vou tocar na Feira Arte Doce. Sim.
2: Ok. Ok, então quem nos estiver a ouvir, se por acaso estiver de férias. E quando é que é?
1: Vai ser no dia 22 de julho.
2: 22 de julho, é para a semana. Sim, é na próxima semana.
1: Sim, sim, sim.
2: Marta, muitas felicidades.
1: Obrigada.
2: Muito sucesso para ti e para a tua música, para os teus projetos. E até um dia destes aqui na M80.
1: Muito obrigada.
0: Beijo. 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
2: 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Voltamos à música agora. Com os Cock Robin e este Just Around the Corner.

0: música do Zalemar, deixa-me olhar neste serão de quarta-feira, em que a M80 está, a parte da equipa, aqui em Cascais, no recinto do AGA School Jazz. O concerto da Ana Lua Caiano já terminou e agora estamos todos à espera do Loyal Carner. E eu tenho comigo a Camila Bairrada, produtora desta edição. Olá, Camila. Tu e eu, ao longo desta semana, fomos dividindo informações do Loyal Carner e acho que as duas ficámos assim, mesmo...
1: Mais fãs
0: dele, da música dele, que fomos descobrindo cada vez mais músicas, mas acima de tudo da vida dele, não é?
1: Da forma como ele
0: se apresenta. Ele é muito interessante. E tu descobriste, para além do trocadilho do nome...
1: Uhum.
0: É, portanto, porque ele nasceu como Coyle Larner. Uhum. E apresenta-se em palco como Loyal Carner.
1: Isso até é o apelido, porque ele chama-se Gerard? É o nome. Okay.
0: Giro.
1: Sim, normal.
0: Giro. E descobri-te, mas já falámos nisso anteriormente, não é? Que ele ajudou a limpar um recinto, um espetáculo dele. Ele dá aulas de cozinha. Ele, de facto, é uma pessoa super interessante.
1: Sim, tem várias facetas, não é? É uma pessoa assim, diferente.
0: Diferente. E isso acaba por ser assim, vá, uma coisa que une todos os artistas que são escolhidos para o cartaz do AGA School Jazz, não é?
1: Sim, cada um tem assim a sua personalidade muito vincada.
0: Sim.
1: E ele, sem dúvida, que é um dos destaques nesse sentido aqui no School Jazz, pelo menos. Neste ano, sinto isso.
0: E há muita gente que o vem ver. Eu acho que temos também a Mariana Serrano connosco. Estás-me a ouvir, Mariana?
2: Olá!
0: Onde é que tu estás agora?
2: Olha, agora estou aqui sentada à frente do nosso estúdio. Há pouco admito que andei a passear.
0: Okay.
2: Andei a passear e fui descobrir como é que são os camarotes.
0: Okay.
2: Os camarotes têm ótimas cadeiras, começo logo por aí, super confortáveis.
0: Sim.
2: E uma vista para o palco que é mesmo de invejar. Mas voltei para cá porque encontrei-me com dois admiradores de Ana Lua Caiano, o Romeu e o Alex, que acabaram de ver este concerto e acho que precisamos deste feedback. Romeu, o que é que acabou de ver?
3: Bom, acabei de ver o concerto da Ana Lua Caiano, foi incrível. Nunca tinha visto ao vivo, fiquei muito admirado porque ela conseguiu entregar imenso, estava com muita garra, muito entusiasmo a tocar as músicas dela, tocou uma música nova, inclusivamente.
0: Sim, do álbum que vai sair em novembro.
3: Foi muito bom conhecer, conseguiu interagir com o público, foi tudo muito bom.
2: E é esta experiência que ouvi-la em CDs não é a mesma coisa que ao vivo.
3: Não, claro que não, é sempre diferente. Quando ouvimos em CDs temos um tipo de arranjo, quando temos ao vivo é sempre aquela magia de ser uma coisa que está a ser montada. Conseguimos vê-la a tocar os instrumentos, ver como é que ela monta a música. Ela explicou isso no início do concerto, na verdade, e é sempre uma experiência mais enriquecedora.
2: Alex, sei que também é uma estreia aqui neste recinto, o que é que estás a achar do festival?
4: É a primeira vez quando chego ao festival. Eu achei a infraestrutura muito bem feita, o espaço muito bem mantido e, além disso, eu gostei muito da música que tocou hoje. É a primeira vez que eu chego cá, como eu já disse.
2: E pronto, estamos aqui a postos para o próximo concerto.
0: Está tudo à espera de Loyal Carner. Aliás,
2: desejosa.
0: É uma coisa muito gira que este festival também tem, que é um sinal sonoro.
1: Uh-huh.
0: Do palco.
1: Tipo um bombo.
0: Sim, para avisar que está quase a começar. Que é uma atitude muito respeitosa. Uh-huh. Para as pessoas que estão, se calhar, na zona da alimentação.
1: A
0: ou
1: fazer
0: estão
1: um xixi,
0: a passear, né? Exato, no xixizinho, essas coisas. Para perceberem, se calhar é hora de eu me
1: posicionando
0: ali junto ao palco para ver o concerto. E também é assim uma coisa com muito bom gosto, que tenho que dizer. E já tocou o primeiro sinal. Uhum. E são dois sinais, portanto, entretanto, Loyal Carner a subir ao palco aqui no AGA School Jazz. E nós, M80, continuamos aqui nesta emissão especial ainda até às 11 da noite. Mas para já temos a música dos Queen, Another One Bites the Dust. Depois, os UHF. Continua desse lado, passe um bom serão.

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and the Blue Note, mas foi a versão do Simply Red que levou ao primeiro lugar do Top Americano. Foi escolhida como uma das músicas do século. Há mais música na M80 com Simply Red.

0: Simply Red na M80, emissão especial no AGAs Cool Jazz, mais uma noite incrível, neste momento com Loyal Carner em palco e muita gente a assistir, foi
1: ouvi dizer que ele está um pouco triste porque a Inglaterra perdeu com a Argentina e ele queria ganhar a Inglaterra.
0: Pois, eu ouvi dizer que ele teve o jogo.
1: Yeah.
0: Aí perto, aqui em Cascais.
1: Agora já podemos dizer.
0: Pois é, verdade. Houve uma face, nós sabíamos que ele estava, mas não podíamos dizer.
1: Estava à espera que acabasse o jogo para vir cantar.
0: O que vale é que estava tudo bem oleado em termos de horários, porque acabou o jogo e ele pôde chegar aqui a tempo.
1: Ele ficou triste, mas agora vai ficar feliz porque tem uma plateia incrível, está a dar um concerto incrível e, portanto, ele vai ficar feliz de certeza absoluta.
0: Tem um ótimo som, não tem?
1: Tem.
0: Está muito bom o som dele. Muito giro. Mais um artista para levar daqui, do AGAs Cool Jazz, que nos apresenta coisas tão boas.
1: Mais um para a nossa playlist.
0: É verdade, é verdade. Então, o que é que importa dizer nesta altura que já estamos assim mesmo no
1: fim,
0: no finalzinho,
1: não é?
0: Faltam poucos minutos, faltam 4 minutos para as 11. Então, é agradecer a quem esteve, toda esta equipa que esteve aqui connosco, à Mariana Serrano. Obrigada, Mariana.
2: Foi um gosto estar convosco e estar a ver este concerto maravilhoso.
0: Muito bom, também ficaste muito impressionada, não é?
1: Para nós foi uma estreia contigo, também foi muito bom.
0: Pois foi, foi uma estreia contigo, foi muito giro. Obrigada à Camila Bairrada, nossa produtora, que ficou fanzaça de Loyal Carner e está ali na varanda do estúdio da M80. Ela está.
1: Acabámos de fazer com que ela venha cá para dentro.
0: Em linguagem gestual, querem que eu vá? Querem que eu vá? Claro que sim, põe os fones e fala o que é que estás a achar deste concerto. Estão aqui, está aqui os teus fones e o teu microfone.
2: Eu vi a Camila dançar, por isso.
0: Camila, estavas aí a dançar, estiveste lá à frente, como é que está o ambiente?
2: Está ótimo, ele tem uma vibe incrível e tenho pena que não esteja mais pessoas aqui, por causa que iam gostar.
1: Okay. Muito bem.
0: Muito
1: Camila, estávamos a agradecer também a tua produção.
0: Não, é verdade, obrigada, obrigada.
2: São os maiores.
0: E obrigada também à Índia Ferro, ao Afonso, nosso técnico, que esteve aqui. Às vezes nós esquecemos de baixar assim uma via e ele está sempre atento e sobe e corrige os tempos. Muito importante. O Afonso Bulgosa, o Nuno Castilho de Matos, a Carolina Santos e a Rita Braga, toda a gente que. Já falei em ti, Índia Ferro.
1: Já.
0: Pronto.
1: A Índia que teve ali uma grande dificuldade comigo e é uma coisa que eu acho muito engraçado, que é nós aproximamos o microfone da M80 às pessoas e as pessoas ficam com vergonha de falar, mas mesmo, tipo, ah, não, eu tenho vergonha. E só queríamos fazer uma pergunta que depois vão ver também nas nossas redes sociais. Não se esqueçam de acompanhar tudo o que fazemos aqui também nas nossas redes sociais, no Instagram, no Facebook, estamos no TikTok e também, claro, pode acompanhar através do FM esta emissão que estamos a fazer e que vamos voltar a fazer no próximo sábado. A emissão volta no próximo dia 18 de julho, dia de Maria Carvalho e Bruno Ponte, também do Molinex, Jamiroquai, e o nosso Paulo Fernando vai fazer um DJ set a fechar a noite.
0: Jamiroquai.
1: No palco principal.
0: Essa é uma noite que já está esgotada, não é?
1: A emissão vai ser.
0: Jamiroquai há tanto tempo não vem, há tanto tempo não fazer nada, que toda a gente quer ver o Jamiroquai. Até eu fiquei com pena de não ver.
1: É uma emissão que vai ser conduzida pela Ana Moreira e também com o Paulo Fernandes, com a reportagem da Ana Lucas, e agora é Ana Lucas mesmo.
0: Onde é que é? Agora estou perdida.
1: Dia 18, próximo sábado.
0: Dia 18, próximo sábado.
1: A emissão vai ser então conduzida pela Ana Moreira e pelo Paulo Fernandes, com a reportagem da Ana Lucas.
0: Um grande beijinho a todos, obrigada por estarem connosco.
1: Olha, foi um prazer estar contigo, Sandra.
0: Eu adorei e boa noite, uma noite feliz para todos. Continuamos com House Martins e Happy Hour, acho que é a melhor música para terminar isto.
1: Até amanhã.
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